Prezado ouvinte, nós apostólicos do Consolador, cremos que nosso Senhor Jesus Cristo foi o princípio de todas as coisas criadas por Deus Pai, que Ele veio à Terra em sua primeira vinda para trazer a verdade, a revelação do Pai Celestial e de sua doutrina, pela qual deu o seu corpo e a selou com o seu sangue, o sangue do Novo Testamento, que foi derramado por muitos para a remissão dos pecados. Tendo sido vitorioso sobre a morte e o império do mal e ressuscitado ao terceiro dia, deu valor eterno à palavra que havia anunciado, inclusive comprovando que havia recebido todo o poder do Pai para conceder a vida ao espírito daquele que, a qualquer tempo, nele cresce, aceitasse e vivenciasse os seus ensinamentos. Somos reconhecidos por havermos sido alcançados por sua infinita misericórdia e, sem qualquer intenção de superioridade, sentimo-nos honrados em poder glorificá-lo pela eternidade de sua pessoa espiritual e do seu corpo santo, com o qual ele foi elevado aos céus. Também o glorificamos pela sua participação na Trindade excelsa, Pai, Filho e Espírito Santo, alta posição hierárquica que lhe garante o direito de comandar a todos os santos e anjos do cortejo angelical e de, ao longo do tempo, formar outros mais para a glória do Pai e eterno.

Convidamos os prezados ouvintes do programa Hora Milagrosa para que venham visitar as congregações da Igreja Apostólica nas seguintes localidades: Barracão, Rio Grande do Sul, com reuniões quinzenalmente aos sábados às 19 horas. Rua Arlindo Gradim, número 210, Centro. Blumenau, Santa Catarina, com reuniões aos sábados às 19 horas e aos domingos às 11 horas da manhã e quinzenalmente às terças-feiras às 19 horas e 30 minutos. Rua Frederico Jensen, número 4513, bairro Itoupavazinha. Erval do Oeste, Santa Catarina, com reuniões quinzenalmente aos sábados às 19 horas e 30 minutos e aos domingos às 9:30 da manhã. Rua Florianópolis, número 395, Centro. Divulgamos a seguir um depoimento de fé enviado para a sede desta Igreja Apostólica. Há cerca de 2 anos, os resultados de um exame detalhado indicaram um tipo de cicatriz na parte interna da cabeça da senhora Juscelina Josefa de Matos Calisto. Ela e o médico ficaram surpresos, visto que essa paciente não havia sido submetida a tratamento cirúrgico na cabeça. Foi então que essa senhora se lembrou de que, há mais de 41 anos, havia clamado que Nosso Senhor Jesus, a Santa Avó Rosa e o Santo Irmão Aldo a livrassem de crises de dor de cabeça, desconforto que a deixavam muito mal. Depois dessa providência de fé, havia sentido imediato alívio das dores que, a partir de então, desapareceram, sem outras consequências para ela. Ao recordar do recebimento dessa bênção para sua saúde e bem-estar, a senhora Juscelina direcionou ações e graças a Deus Pai e aos seus santos e expressou reconhecimento aos céus, também por muitas outras bênçãos recebidas para o seu viver. Seu depoimento de fé foi enviado de Araras, estado de São Paulo, no mês de setembro de 2025.

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Convidamos os prezados ouvintes do programa Hora Milagrosa para que venham visitar as congregações da Igreja Apostólica nas seguintes localidades: Chapecó, Santa Catarina, com reuniões às quintas-feiras, às 19h30, aos sábados, às 19h e aos domingos, às 18h. Rua Pedro Álvares Cabral, número 556 e bairro Bela Vista. Pato Branco, Paraná, com reuniões às quartas-feiras, às 19h30, aos sábados, às 19h e aos domingos, às 10h. Rua Padre Anchieta, número 952, Jardim Primavera. Erval do Oeste, Santa Catarina, com reuniões quinzenalmente aos sábados, às 19h30 e aos domingos, às 9h30. Rua Florianópolis, número 395, Centro. Divulgamos a seguir um depoimento de fé enviado para a sede desta Igreja Apostólica. Acometida por sintomas gripais, a bebê prematura Laura Fernanda Zoldan, com apenas 14 dias de vida, foi levada ao hospital, onde foi diagnosticada com suspeita de bronquiolite. Depois de medicada, continuou o tratamento em casa. Porém, a situação agravou e ela foi encaminhada para a UTI neonatal, visto a delicada situação física dessa criancinha. Nesse meio tempo, a mãe, senhora Rosângela Roberta da Maia Zoldan, aflita com a situação da filhinha, foi incentivada por uma amiga a confiar no poder e na misericórdia da Santa Vó Rosa e do Santo Irmão Aldo. Inclusive, ambas tiveram a iniciativa de pedir a bênção dos céus em favor da Laura, num telefonema para a sede desta Igreja Apostólica. Com esperança e fé, essa mãe também pediu que pessoas conhecidas colocassem o nome da filhinha na caixa de pedidos de oração que é apresentada aos céus no final das reuniões apostólicas. Depois dessas providências de fé, a pequena Laura surpreendeu a equipe médica, apresentando boa reação ao tratamento intensivo, e foi encaminhada para um quarto hospitalar, onde ficou sob supervisão clínica. Apesar dos cuidados médicos, a menina teve uma recaída e precisou de atendimento de emergência. Foi então que a mãe dela, senhora Rosângela, pediu ajoelhada que Deus Pai, a Santa Vó Rosa e o Santo Irmão Aldo amparassem a filhinha naquela dificuldade, e foi atendida. Depois de uma sessão de fisioterapia respiratória, a Laura apresentou boa reação para dar continuidade ao tratamento hospitalar. Daí a mais um dia, a menina recebeu alta. Desde então, ela tem desfrutado de boa saúde e estava com 4 meses de vida na ocasião em que a mãe, senhora Rosângela, relatou essa bênção em seu depoimento de fé, remetido de Coronel Freitas, estado de Santa Catarina, recebido na sede desta Igreja Apostólica em dezembro de 2025, prestado por ela em ações de graças a Deus Pai e aos seus santos, em reconhecimento pela vida e saúde da filhinha.

Amar a Santa Vó Rosa, o Santo Consolador, do profundo do teu coração, ser agradecido por tanto quanto ela significa para a tua pessoa e para o reino dos céus, é a atitude honrosa que muito agrada ao Pai Celestial, ao seu Divino Espírito, ao nosso Senhor Jesus e à bendita Mãe Maria Santíssima. Ó ouvinte, sejas fiel aos ensinos que a Santa Vó Rosa e o seu sucessor, o Santo Irmão Aldo, nos legaram com tanto amor, desejando somente o bem e a felicidade de cada um que assim cresce. Recomendamos também que sejas dedicado a essa obra de Deus na terra e que estejas sempre bem disposto a seguir avante no caminho do Senhor, demonstrando assim que és merecedor das dádivas e dos tesouros de fé que tem proporcionado consolo, paz, alegrias e a graça dos céus a muitos corações e lares. Mantenha-te firme na caminhada para os céus. Zeles de tua alma e sejas dedicado em manter o mérito à ligação espiritual com Deus Pai e os seus santos. Creias, estimado ouvinte, que agindo dessa maneira, se cumprirá em tua vida o que nosso Senhor Jesus ensinou ao afirmar que os tesouros de fé que o Filho ou Filha de Deus ajuntam nos céus são eternos, pois nem a traça nem a ferrugem pode corroê-los, tampouco os ladrões a eles têm acesso para dissipá-los ou roubá-los. Sejas um ouvinte assíduo da Hora Milagrosa e a cada dia aprenderás um pouco mais a respeito da nossa fé, crendo de todo o teu coração em Deus Pai e nos seus santos. O tesouro de fé que eles têm para conceder estará sempre ao teu dispor, para que gradativamente te tornes numa pessoa bem disposta, com motivação genuína e muita alegria de viver, um verdadeiro filho ou filha de Deus.

0: Convidamos os prezados ouvintes do programa Hora Milagrosa para que venham visitar as congregações da Igreja Apostólica nas seguintes localidades: Erval do Oeste, Santa Catarina, com reuniões quinzenalmente aos sábados, às 19h30, e aos domingos, às 9h30 da manhã. Rua Florianópolis, número 395, Centro. Caçador, Santa Catarina, com reuniões quinzenalmente aos sábados, às 19h, e aos domingos, às 10h da manhã. Rua Capitolino de Moraes, número 10, bairro Berger. Xanxerê, Santa Catarina, com reuniões às quartas-feiras e sábados às 19h30, aos domingos às 18h. Rua Teodósio Maurício Vanderlei, número 127, bairro Nossa Senhora de Lourdes. Divulgamos a seguir um depoimento de fé prestado em agradecimento e reconhecimento a Deus Pai e aos seus santos.
1: Dores frequentes nas costas passaram a dificultar a locomoção do senhor Cláudio Matheus, situação que levou um médico a diagnosticá-lo com desgaste ósseo na bacia, degeneração nas vértebras e compressão dos nervos da coluna vertebral, manifestações mais conhecidas como bico de papagaio e hérnia de disco, situações inoperáveis devido à idade avançada desse paciente, segundo o médico especialista. Ele se apegou com a Santa Vó Rosa e com o Santo Irmão Aldo e pediu orações em favor da superação daquela situação doentia por meio de carta endereçada à sede desta Igreja Apostólica. Depois dessa providência de fé, o senhor Cláudio apresentou a melhora desejada, passou a caminhar com firmeza e sem dores, e por fim superou aquele estado doentio. Bênçãos que possibilitaram que ele recuperasse a boa disposição, pelas quais direcionou ações de graças ao poder celestial, à Santa Vó Rosa e ao Santo Irmão Aldo, como informou em depoimento de fé prestado no mês de outubro de 2025, remetido de Marília, estado de São Paulo.

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1: Ouvintes deste santo programa A Hora Milagrosa, os cumprimento com a paz de nosso Senhor Jesus Cristo, de nossa Santa Mãe Maria Santíssima e da querida e santa Vó Rosa como Santo Espírito Consolador, junto com o nosso santo irmão Aldo. A todos desejo também as preciosas e ricas bênçãos de Deus, o nosso Pai Celestial, com o seu divino Espírito Santo. Amados, irei falar a todos sobre o imenso e grande poder que se encontra nesta Santa Igreja Apostólica, executados pela Santa Vó Rosa. O poder que a Santa Vó Rosa recebeu de Deus, o nosso Pai, de Jesus Cristo, nosso Senhor, e do Divino Espírito Santo, é muito grande, que nós não conseguimos fazer a soma do seu imensurável poder. Eles deram a ela todo o poder nos céus e na terra, todo o poder para salvar, para curar, para santificar, para libertar do domínio dos espíritos do mal, poder sobre a natureza e um poder muito precioso dos céus, que é fazer com que as criaturas sejam unidos, tendo em seus corações um amor verdadeiro, amor que exemplifica o verdadeiro desejo de Deus, de Jesus Cristo nosso Senhor e também da Virgem Maria Santíssima. Vejam, amados, os ensinos preciosos de Jesus em um de seus sermões. Aquele que tem os meus mandamentos e os guarda é esse que me ama. E aquele que me ama será amado de meu Pai, e eu amarei e me manifestarei a ele. Por isso é que nós, desta Santa Igreja Apostólica, sempre aconselhamos aos irmãos e a todos os que nos ouvem de bom coração, como os senhores, senhoras e jovens, e tanto como os ouvintes via rádio, como os internautas, que precisam confiar constantemente na Santa Vó Rosa. E quando surgirem alguns problemas na sua vida, ou em seus negócios, ou até mesmo em uma de suas viagens que planejaram e não está dando certo, não devem os mesmos ficarem murmurando, reclamando, nem se queixando, ou não devem ficar jogando a culpa em ninguém. Aquele fato está acontecendo de errado com a sua pessoa, mas devem sim é confiar e se entregar de corpo e alma nas mãos de nossa santa e bendita Vó Rosa, pois tudo ela toma conhecimento para o bem e a felicidade de todos. Uma outra parte muito importante de Jesus que se refere à Santa Vó Rosa como Santo Espírito Consolador e tem recebido do Pai e de Jesus para unir as pessoas e prepará-las, ou seja, para preparar um povo unido num só espírito, num só coração, numa só fé e numa só alma, está relacionado quando ele disse: mas aquele Consolador, o Espírito que o Pai enviará em meu nome, esse vos ensinará todas as coisas e vos fará lembrar de tudo quanto eu vos tenho dito. Lembrem-se deste outro ensino de Jesus quando ele disse: se vós estiverdes em mim e as minhas palavras estiverdes em vós, pedireis tudo o que quiserdes e vos será feito. E nisto é glorificado meu Pai, que deis muitos frutos, e assim vós sereis meus discípulos. Vejam, ó prezados, como é grande o desejo da Santa Vó Rosa como Consolador para que todos participem destes ensinamentos e procurem colocá-los no seu viver e que todos guardem bem do seu coração, porque são vida para os que acham e saúde para o seu corpo. Foi com este objetivo que nosso Deus e Pai, juntamente com Jesus Cristo, seu Filho amado, prepararam a nossa santa e bendita Vó Rosa e deram a ela todo o poder de Consolador para socorrer neste mundo os seus legítimos e verdadeiros filhos. Filhos estes que viriam dar crédito em suas palavras e colocar em prática seus ensinamentos e obedecer também a sua doutrina e disciplina como regra de boa conduta no seu viver. A este respeito, amados, Jesus ainda disse: se guardardes os meus mandamentos, permanecereis no meu amor, do mesmo modo que eu tenho guardado os mandamentos de meu Pai e permaneço no seu amor. Amados, Hoje em nossos dias, quando irmão Aldo nos pede para obedecer à doutrina e à disciplina apostólica, ele deseja que nós relembremos estes ensinamentos de Jesus, da Santa Vó Rosa, e sabe ele que só assim, através desta obediência, é que conseguimos nos manter unidos uns aos outros, como Jesus nos ensinou. O meu mandamento é este, que vós ameis uns aos outros, assim como eu vos amei. Vós sereis meus amigos se fizerdes o que vos mando. Sem prezarmos esse amor verdadeiro em nosso coração, amor sincero, puro, nós não conseguiremos amarmos nosso semelhante. E se nós não amarmos o nosso semelhante, nunca chegaremos aos objetivos de Jesus, da Santa Vó Rosa, nem de Deus, de termos uma união sólida, concreta e verdadeira. Por isso, ó irmãos, ouvintes, internautas, continue dando este valor sincero a esta união, mas dar valor à união que venho lhes pedindo e agindo todos assim, estão contribuindo para o glorioso ministério de nossa Santa Vó Rosa como Espírito Consolador. E estarão também dando oportunidade a muitas criaturas neste mundo que estão em busca desta verdadeira união para serem felizes. E cumprirão em suas vidas o glorioso e veemente pedido de Jesus Cristo nosso Senhor quando fez a sua oração sacerdotal ao Pai em favor do seu povo, dizendo: Pai, não peço que os tires do mundo, peço que os guarde e os livres de todo o mal, para que sejam um como tu, ó Pai, o és em mim e eu em ti. Guarde, amados, estes ensinamentos em seus corações. Eu lhes desejo neste momento toda a graça da Santa Vó Rosa do nosso santo irmão Aldo, a graça e bênção de Jesus Cristo nosso Senhor, de nossa Mãe Virgem Maria Santíssima. Também eu desejo, irmãos, toda a proteção, toda a bênção, toda a graça do nosso Deus e Pai Celestial, dos santos apóstolos, dos santos profetas e dos santos e anjos dos céus, para que todos vivam sempre unidos numa só fé, num só espírito e num só coração, para que em todo o seu viver cotidiano, os irmãos, os ouvintes, os internautas, podem ter a certeza de estar contando com a aproximação de uma grande legião de santos e anjos dos céus que a nossa bendita e santa Vó Rosa enviará em seu benefício. Porque o desejo dela, o desejo do santo irmão Aldo, que eles receberam do Pai, é de fazer as criaturas felizes e se aproximarem cada vez mais de Deus. Por isso é que em todos os programas A Hora Milagrosa, nós não enganamos ninguém, não menosprezamos ninguém, não os decepcionamos, mas nós estamos lhes fazendo um convite amigo, um convite com o desejo sincero na alma de ver todos bem-aventurados, todos felizes, todos cheios da paz do Espírito Santo do nosso Deus. Porque a nossa bendita e santa Vó Rosa, nós cremos e nós falamos ousadamente em nome dela e do profeta santo irmão Aldo, sem sombra de dúvida, a todo o mundo, para que nos ouvem com atenção e guardem nos seus corações os ensinamentos desta igreja, e no momento possível e preciso, possam fazer parte de uma de nossas reuniões. É um convite que eu deixo agora, neste momento também, em nome da Santa Vó Rosa e do profeta santo irmão Aldo, a todos que estão me ouvindo neste instante. E também agora, encerrando esta minha mensagem, eu quero lhes agradecer mais uma vez do profundo do meu coração pela sua atenção, pelo seu carinho, pelo seu acompanhamento, que cotidianamente estão nos acessando nos horários certos, precisos e necessários deste santo programa Hora Milagrosa. Amém. Bendita e santa Vó Rosa, aqui estamos mais uma vez. São os teus filhos que vieram em busca, Mãe, deste alimento precioso para o sustento do seu espírito. E eles estão clamando veementemente que a Senhora, o profeta santo irmão Aldo, a Virgem Maria, Jesus e o Pai, possa lhes dar o consolo e o conforto, a solução dos seus problemas, Mãe. E com este poder miraculoso que a Senhora recebeu do Pai, de Jesus e da Virgem Maria Santíssima, a Senhora possa neste momento enxugar as lágrimas de muitas criaturas que estão, muitos deles ajoelhados perante estes receptores e clamando pela Senhora, para que a Senhora possa neste momento

0: Espírito Santo do Pai, tome-os em teus santos braços, Mãe, e a Senhora os guarda, os protege e os livra de todos os males. Amados, creiam que neste momento estão recebendo a bênção e unção do Espírito Santo do nosso Deus, a bênção de Jesus, da Virgem Maria Santíssima, da Santa Vó Rosa e do Profeta Santo Irmão Alto. Tenham estas bênçãos e esta fé nos seus corações e vivam para todos sempre. Amém.
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Opa, que bom estar com vocês. O Conexão Mix está chegando no melhor final de semana aqui do seu rádio. Que fim de semana gostoso, hein, gente? Prazer gigante estar junto com vocês já na contagem também, né? Pra chegada do Dia das Crianças. Bom fim de semana pra você que sintoniza aqui a nossa rádio. Eu faço convite pra você ficar juntinho da gente. Nas próximas 2 horas, você vai curtir aí 2 horas de muita música legal, hein? Trava a sua sintonia. Eu garanto alegria e garanto música boa de montanha. Então também, a gente começa a edição do Conexão desse fim de semana com a nossa coleguinha. Ela vem aí, a lindona poderosa, Simone Mendes.

0: Conexão Mix, o seu programa de fim de semana que leva a alegria e a melhor programação do rádio pra você e eles, Zé Neto e Cristiano, hein? E a música Cadeira Cativa, essa música ela faz parte do DVD Vocês e Deus, hein? Eles são demais, os figuraças, gente boa, Zé Neto e Cristiano. Antes, teve a Manu, Batidão e a Torre Eiffel, participação especial de Guilherme e Benuto, ainda teve Marcos e Beluti, e a gente abriu bem demais a edição deste final de semana do nosso Conexão Mix, ao som de Simone Mendes, Direitos Iguais. Prazer estar com vocês aqui, hein? Gratidão pela amizade, pelo carinho da sua audiência, esteja onde você estiver, sintonizado junto com a gente. O Conexão volta já já.
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0: Que bom saber que você escolheu aqui a nossa rádio pra te fazer companhia. É o Brasil todinho junto com a gente no fim de semana que toca muita música boa. Quem vai cantar agora é o nosso Gustavo Lima, o nosso embaixador. Vem aí com aquele ritmo gostoso, aquela mistura do sertanejo e o ritmo bachata que a gente gosta, né? Que é a marca também do embaixador Gustavo Lima.

0: Country Beat, animando nosso fim de semana, que é sua alegria. Participação de MC Daniel. Antes teve grupo Menos é Mais e a participação do Panda. Lady Gaga com Bruno Mars. E abrimos a sequência com Gustavo Lima e a Bala Alojada. O embaixador também canta aqui pra gente no fim de semana de sucessos. Conexão Mix dando eco, hein, gente? Por onde passa, todo mundo sintonizado na rádio que só toca música boa pra você. Já já o Conexão volta com o Panda.
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3: Oiê, tô de volta feliz da vida em saber que você tá sintonizado no nosso Conexão Mix, o seu programa de fim de semana que só tem música boa pra você curtir. Olha, o cantor Panda, ele lançou a música Corpo Nu, hein? Uma versão sertaneja de um dos grandes clássicos também dos anos 80, do George Michael. Bora curtir uma pegada nostalgia mesmo aí, uma pegada sertaneja.

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0: sucesso, Brasil canta e você canta com a gente, com eles, Danilo e Davi, eles que são apadrinhados pelo Marcos e o Belucci. Antes teve Matheus e Cauã, Basiquinho, Wesley, Safadão e Rei Vaqueiro. E abrimos a sequência com o Panda, Corpo Nu. Esse é o Conexão Mix, o seu programa de fim de semana dando eco, gente. Por onde passa, todo mundo sintonizado com a gente nesse fim de semana especial, né? Ah, já estamos na contagem regressiva também para a chegada do Dia das Crianças, né? É o mês especial deles. Dia 12 é dia dos nossos baixinhos. E nós somos eternas crianças também, né? Bom, daqui a pouquinho o Conexão volta junto com você.
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5: Olá, ouvinte, tudo bem? Eu sou o Cadu Reis, repórter da Rede de Notícias Acaerte, e nesta semana vamos ouvir o diretor-presidente da Companhia Catarinense de Águas e Saneamento, Pedro Joel Horstmann. Qual a previsão de investimentos da Casan para este ano de 2026, presidente?
6: O foco da Casan é investir, né, em água e esgotamento sanitário. A nossa meta de investimento até o ano de 22 era em torno de 200 milhões de reais por ano. Em 23, quando o governador Jorginho Melo já assumiu, né, a Casan já fez 440 milhões de investimentos. Em 24, passou para 630 milhões de investimento. Em 25, chegamos a 750 milhões de investimento. E agora, no ano de 26, nossa projeção é chegar em torno de 860 milhões de investimento. Esse investimento está distribuído em todos os municípios da Casan, né, são 194 municípios que a Casan atende hoje, né? E percentual geralmente fica em torno de 50% em abastecimento de água e 50% em coleta e tratamento de esgoto.
5: Presidente, quais são os focos da Casan na aplicação de investimentos para estas duas áreas?
6: Os investimentos estão concentrados na parte de água, em novas estações de tratamento de água, em novos reservatórios. Nesses três anos, foram feitos em torno de 200 reservatórios de aço inox ou aço vitrificado. 80% dos municípios de Santa Catarina estão recebendo esse tipo de reservatório. E o restante, os outros 20%, até o ano de 2028, vão receber. Todos os 194 municípios que a Casan atende hoje vai receber um reservatório de aço inox ou aço vitrificado. Além disso, foi feito em torno de 4 mil quilômetros de rede de água, fazendo rede de água pelo passeio, evitando a intervenção na pista de rolamento. Além disso, em abastecimento de água, a gente fez em torno de 15 estações de tratamento de água nova. E esgotamento sanitário, a maior obra nossa hoje é a estação ali de hipotecas. Ela está com 90% já concluída. A ideia é a gente ainda até final do ano inaugurar ela, botar ela em pré-operação. É uma obra de 280 milhões de reais. Tem outras obras também aqui, né, no município de Florianópolis. Então tem várias obras de infraestrutura de grande porte e também de pequeno porte para poder ampliar a cobertura de abastecimento de água e também a oferta e o tratamento de esgoto.
5: Como funciona o programa Esgotamento Sanitário sobre Rodas e onde ele é utilizado como solução para ampliação deste serviço, presidente?
6: Dos 194 municípios que a Casan atende hoje, 140 municípios são menos de 15 mil habitantes. Para esse município, a Casan está adotando o esgotamento sobre roda. O morador, ele tem que ter uma fossa, um filtro e um sumidouro adequado, né, para tratamento. Já é a regra aprovada pela agência reguladora que esse sistema de tratamento é eficiente e eficaz e a Casan está adotando. Hoje, a Casan já fez em vistorias nas residências em torno de 45 municípios já, desses 140. Já estamos fazendo coleta em torno de 20 municípios, com um caminhão limpa a fossa e levando para uma estação própria da Casan ou para uma estação de um terceiro.
5: Este é o diretor-presidente da Companhia Catarinense de Águas e Saneamento, Casan, Pedro Joel Horstmann. Ficamos por aqui com o Minuto de Santa Catarina desta semana. Até logo.
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0: 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Que bom estar contigo aqui na maior audiência do seu fim de semana, todo mundo sintonizado aqui no nosso Conexão Mix. É hora de Bia Frazo, é hora de Imperfeita.
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0: João Bosco e Vinícius, a participação especial é do Gustavo Lima, hein? E a medida protetiva. Antes teve Jota Quest, Sabrina Carpenter. E abrimos a sequência com a talentosa Bia Frazo, uma das maiores compositoras do Brasil, agora fazendo o maior sucesso também nos palcos, arrasando, cantando. Bia Frazo. E assim, a gente já fecha aqui a nossa primeira hora de conexão nesse fim de semana, hein? Já faço o convite e fique junto comigo, hein? Eu garanto a próxima hora as melhores músicas, hein? Tem Maroon 5, tem Bruno e Marrone, tem o Geninho, o MC Pião, animando aqui o fim de semana que é bom demais, na sua rádio favorita. Já já o Conexão tá de volta.
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4: Alô você, tamo de volta. Conexão Mix tá demais, hein, gente? As melhores músicas estão aqui pra você. É hora de Kleber e

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0: KM Thiago, onde já se viu. Também a resenha sertaneja que o Brasil ama, hein? Kleber e Cauã, mil adjetivos. Esse é o nosso Conexão, a maior audiência aqui do seu final de semana, hein? Meu muito obrigado pela amizade, pela companhia, pelo carinho da sua audiência. Esteja onde você estiver, sintonizado aqui no nosso Conexão. Gratidão mesmo, hein? A música boa tá de volta daqui a pouquinho. Obrigado pela carona também, viu? Você que leva o Conexão com você de carona, os meus amigos motoristas de aplicativo, transportadoras, você que tá saindo de rolê nesse fim de semana também, é? Tá com o radinho ligado? Obrigado, viu? Já já a música boa tá de volta no seu fim de semana.
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0: Já de volta. Esse programa tá demais, hein, gente? O Conexão deste fim de semana realmente tá de parabéns, hein? É hora de Cleiton Romário e Zé Neto e Cristiano.
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0: Max Oliver, meus braços, aqui no nosso Conexão. Ela faz parte do projeto Girassom, da gravadora Girassom Music. E Max Oliver, antes teve Marvila, também teve Maroon 5, e a gente abriu a sequência com o Cleito e Romário. Não Namora, participação especial é da dupla Zé Neto e Cristiano. Conexão Mix é o seu programa de fim de semana junto com vocês. Meu muito obrigado pelo carinho da audiência, viu? Você que tá trabalhando nesse fim de semana, bom trabalho aí, bom expediente pra você, tá? Ah, tem muita gente que aproveita o fim de semana pra colocar as coisas em ordem em casa, trabalha em casa, né? Faxina, lavando roupa, é? Ah, tá de boa, é? Tá descansando? Ah, tá preparando o churrasco? Ah, não? Ah, tá de rolezinho hoje? Tá na academia? Tá fazendo academia? É? Que legal, viu? Esteja onde você estiver, é o Brasil todinho sintonizado e conectado no Conexão Mix.
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0: Conexão Mix tá de volta na maior audiência aqui do seu fim de semana. Só tem música top, gente. É hora de Bruno e Marrone. Ai, que vontade.
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0: arruma um bom pra você ver, hein? Eles são os Bastiões, os Figuraças, Gente Boníssima, Israel e Rodolfo, arruma um bom. Antes teve o Sofrimento Antecipado do Gustavinho Mioto, antes Léo Foguete, Beijo, Beija-Flor, o pernambucano Léo Foguete canta aqui pra gente aquela pegada romântica que o Brasil ama, né? Aquela pegada do forronijo, né? Antes teve o Bruno Marrone, Ai Que Vontade, essa música foi gravada aí lá em Uberlândia, o berço da música sertaneja também, né? Esse é o Conexão Mix, a festa oficial da música boa, no fim de semana que só toca as melhores, todo mundo sintonizado, trabalhando, em casa, conectado no Conexão Mix, a cada fim de semana que passa, a nossa audiência, ela só aumenta, e a você, a nossa gratidão, viu? Gratidão pela audiência.
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0: Já de volta o nosso Conexão Mix, o seu programa de fim de semana que embala, que anima o melhor final de semana aqui do seu rádio. É hora de Patrícia e Manuela.
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0: papai do Sammy Rico. A canção chama-se Estrada da Vida. Vamos curtir. 30ª posição.
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0: Essa foi a 27ª posição no ano de 2024. Felipe e Rodrigo lançaram o sucesso Gosta de Rua, lá do álbum Questão de Tempo. A música alcançou o segundo lugar na lista Hot 100 da Billboard Brasil. Legal, né? Antes, Hugo e Guilherme, na 28ª posição, cantaram Vazou na Braquiária. Sabia que o nome é Braquiária? O pessoal fala Braquiara, mas é Braquiária, tá? É só um detalhe. Curiosidades do agro. Antes, na 29ª posição, Humberto Ronaldo com Mariana Fagundes, com Geninho, Só Não Embaça os Meus Forró. É isso daí e voltamos já.
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0: Super fim de semana pra você. Tigri-digri. Tamo de volta aqui no Top 30 Nejo, agora na 26ª posição. O Felipe Araújo, ele lançou essa musicoida, essa musiquita aí no começo do aninho. Estranho de novo no EP Eu, Felipe Araújo, volume 1. Vamos curtir.
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0: 23ª, Bruno e Marrone. Ai, que vontade. Max e Oliver. Antes, o Max Oliver, na 24ª posição, cantou Meus Braços, né? É, da gravadora Girassol Music, do nosso Whindersson Nunes. Antes, na 25ª, Murilo Ruff cantou Saudade Estranha. É isso daí. Voltamos já.
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0: Top 30 Nejo já tá de volta por aqui. Agora na 22ª, nós temos Guilherme Benuto, quarto 67, com a participação de Luanzito Santaninha.
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0: 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Música nova, é de maio, né, desse ano aqui. Fala comigo que agora no nosso Top 30 Nejo tem o quadro Retronejo. E nós vamos curtir o sucesso Amor Mal Resolvido, que foi lançado no ano de 2016 pelas irmãs Simone Simaria e Jorge Mateus. A música fez parte do projeto Simone Simaria Live, que trouxe várias participações especiais. Vamos curtir?
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0: Vigésima de hoje, turminha. Olha só, Cleiton e Romário, se eu te perdoar, com a participação do Zé Felipe X. Voltamos já.
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0: E tá de volta por aqui no seu rádio, o melhor do sertanejo. Top 30 Nejo. Panda vai cantar, eu te seguro pra você dançar. Você que conhece, pode acompanhar. É isso aí, 19ª posição.
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0: Sexta, na 17ª Elis Just Insônia da Madrugada, e o Gustavo Mioto cantou pra gente Pedido de Socorro. Curtindo demais o nosso programa, bom final de semana por aí, pra todo mundo, em casa, no trabalho, nas estradas. Você que acompanha a nossa programação, muito obrigado pelo carinho da sua audiência, tá bom? Voltamos já, não sai daí, hein?
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0: O seu Top 30 Nejox. Agora, 15ª posição tem a dupla Lucas e Igor. Eles lançaram a música Flash. É uma faixa que faz parte do projeto Explodiu, bebê. A música colocou a dupla entre os nomes de destaque do sertanejo nacional.
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0: protetiva com Gustavo Lima. Falar em medida protetiva rapidamente aqui. Você que tá num relacionamento muito abusivo, a pessoa tá te ameaçando, tá te batendo, sai fora antes, pelo amor de Deus, tá? Sei lá, sentindo meu coração de falar isso pra você, seja homem ou mulher, principalmente as mulheres que sofrem inúmeras, às vezes, agressões, né? Olha, não fica esperando ele te dar uma facada, um tiro, te matar, não. Pelo amor de Deus, saia fora desse relacionamento o quanto antes e seja feliz, tá bom? Não espera casar, ter filho, se enroscar tudo com a pessoa aí, que aí fica mais complicado. Pelo amor de Deus, tá certo? Antes, Patrícia e Manuela, chama o SAMU, ó. Olha os sinais. 13ª na 14ª posição, Zé Felipe cantou Sua Boca Mente com a participação da Ana Castela. E o nosso programa volta já.
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1: Top 30 Nejo tá de volta no seu rádio. Agora tem Juan e Leandro, 11ª posição e a tal da fofoca do ano.
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0: conhece, né, gente? E agora mais uma do nosso quadro Retronejo. Eu te amo, Pinga, é um dos maiores sucessos da dupla Antony e Gabriel. Ela foi lançada lá no ano de 2015 e alcançou na época aí, gente, o sucesso nacional, né? Colocou eles no sucesso nacional, fez eles aparecer muito no sucesso aí nacional do sertanejito. Vamos ouvir.
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0: lembrança boa, gente, né? Lembrança boa. É bom. Lembranças boas são coisas boas, né? Lembranças ruins são coisas ruins. Agora virou filósofo do óbvio. Filósofo. Aí uma dica, filosofando o óbvio. Voltamos já.
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0: Bonzinho final de semanitos. Agora no nosso Top 30 Nejo, Henrique e Juliano, direto de 2024, a música Última Saudade, projeto Manifesto, musical número 2. A música fala de um amor do passado que tenta reatar, mas agora final bom, né, gente? Fazer o quê?
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0: Quinta position, Gustavo Lima, Retrovisor. Na sexta, o Bruno e Barreto cantaram Texana 37, vocês já sabem, né? Aquela Cinderela que esqueceu a bota na caminhonete. E na sétima, Luan Santana, Olho Marrom, uma super música inspirada da menina do Olho Marrom Inesquecível, que é a própria Jade Magalhães, a mulher do Luan. Voltamos já para o nosso próximo e último bloco do Top 30 Nejo, que volta já.
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0: E no seu Top 30 Nejo, tamo de volta por aqui. Pro nosso último bloco de hoje, na quarta posição, tem Maiara e Maraíza, 90-10.
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2: Existe uma teoria que se chama 90-10, onde uma pessoa tem 90% daquilo que você procura em alguém, só que você foca naqueles 10% que falta. Se aventura e realmente você encontra aqueles 10%, mas não se deu conta que perdeu os 90%.

0: Segundona do Ed Brito e Samuel, medalha de prata, toda mulher, gente, toda mulher. Essa música super apaixonada, né? É, tem que dar valor, tem que dar valor, tratar bem e não deixar faltar amor pra pessoa amada, né? Na terceira posição, medalhinha de bronze, Marcos Belucci, Pena Que Você Já Namora. E foge de mulher com relacionamento, foge de mulher casada, foge de mulher noiva, foge de mulher namorada e vice-versa, viu, mulherada? Vamos deixar as pessoas em paz. Você acha que você tá fazendo bem? Não. Se a pessoa já tem um relacionamento com aquela outra pessoa, deixa ela pra lá, pelo amor de Deus. Se for casado, então, olha, pelo amor de Deus, não faz isso aí, que isso aí desagrada a Deus. Isso é ruim, viu? Pelo amor de Deus. Mas, pra você que esperou até agora, na primeiríssima posição agora do nosso Top 30 Nejo, sucesso Você Não Cuidou, da dupla Fred e Fabrício. A letra, gente, vai falar de uma história de uma mulher que tenta superar um relacionamento marcado por traições e desilusões. Vamos ouvir.
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0: eu decidi amar curando.
1: E assim chega ao fim o nosso Top 30 Nejo desse final de semana. Muito obrigado pelo carinho da sua audiência. Que Deus te abençoe. Fiquem ligados na nossa programação. E até o próximo programa.
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chegou e você já sabe, as melhores das bandas do sul do Brasil tocando aqui na sua rádio. Como é que foi o seu final de semana? Aliás, como é que foi a sua semana? Eu tô chegando com tudo sem mais demoras, banda Nave Som.

musical Festerê. Festinha no carro, seu Marino daí que miouro. E aí, tá tudo tranquilito, tudo numa santa e bendita paz. Espero que estejam ótimos. Espero que o final de semana de vocês esteja bom também, porque a gente volta.

banda Chá de Amor e banda Ébanos Conversaiada. Eita, final de semana é dia de conversaiada em casa, aquele montoeira de gente, a mulherada falando, os homarada falando, todo mundo falando, né não? Top demais, alegria demais, família boa demais, graças

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1: 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Buenas, Indiada Macanuda, gauchada fandangueira de todos os pagos. O programa mais bagual do teu final de semana está entrando no ar. Estamos começando mais um Ritmos do Sul, tchê. Pra te fazer companhia durante as próximas duas horas com o melhor da música gauchesca. É a tradição e a cultura do Rio Grande em forma de música te fazendo companhia. Eu sou Paulo Isaías, o bagual velho que te acompanha e te faz companhia por aqui a partir de agora, tocando só as melhores do cancioneiro gaúcho. E a gente abre com o Portal Gaúcho, a nega velha embrabou. Aí é brabo, tchê.
2: Rapaziada, sabe a nega véia aquela?

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1: Vem, Paulinho Mocelin canta, lidando com a pecuária nova dele aqui no nosso programa.

Aí o sucesso do Tiguria Nova deles, Chora, Tia Garotos com as botas cheias de poeira, Paulinho Mocelim lidando com a pecuária em Portal Gaúcho, a nega véia embrabou, só sucesso aqui no nosso programa, pra abrir bem o nosso Ritmos do Sul de hoje. A gente vai pro intervalito e volta já, tia, não sai daí.

0: Simbora, gauchada, aqui é a música de fundamento, é aquele gaitaço que tu gosta e te faz companhia. Agora tem Alma de Galopão, Diário do Fronteiriço.
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0: Íntimos das suas monarcas, sonhando na vaneira. Antes, netos do velho, velha cozinha de chão e alma de galpão, diário do fronteiriço. Em seguida, retornamos com o nosso programa. É isso aí, tchê. Que bom estarmos juntos novamente aqui no nosso Ritmos do Sul. É a sua melhor companhia no final de semana. Tu que tá em casa aí descansando hoje, obrigado pela audiência. Tem Luiz Marenco agora dobrando os pelegos.
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1993, e o Porca Véia lançava essa, Recorrendo os Aguapés. É, foi quando o Paulo Isaías começou a trabalhar em rádio, hein, tchê? Setembro de 93. É, 33 anos atrás. Antes teve Xeloquê do Separasse o Baile, Tchê Barbaridade da Fronteira ao Paraná e Luiz Marenco dobrando os pelegos. Voltamos já com o nosso programa, não sai daí.

0: É isso aí, meus amigos, voltamos. Um ótimo final de semana pra ti que tá ligado com a gente. Obrigado pelo carinho, obrigado pela companhia. Esse é o Ritmos do Sul, programa mais bagual do teu final de semana. Agora tem Tia Chaleira, Amor Fantasma.
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Ouvimos por aqui no Ritmos, Grupo Sorriso Lindo, Momentos Raros. Teve César Oliveira e Rogério Melo, Céu, Sol, Sul, Terra e Cor. Os Mateadores, Bombacha, Lino e Vaneira. E Tchê Chaleira, Amor Fantasma. Em seguida voltamos aqui no Ritmos da Sul.

0: bem, meus amigos? Muito bem, minhas amigas. O Ritmos do Sul está de volta. Aqui tem a boa música do Rio Grande te fazendo companhia. A partir de agora tem mais uma hora de muita música galoponeira na tua rádio favorita. E a gente chega com Baitaca, Dedo Inchado.
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1: Fernando, te ouviu falar numa tal de Jennifer?
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0: Alice faz umas paradas que nem essa Jennifer aí faz.
1: O que ela faz, gente?
0: A dona Alice faz um mogango, faz uma vaquinha atolada e fora que as gaúchas. As gaúchas são as gaúchas, né, tchê?
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fechando mais um bloco com o grupo Bailaço Nunca Fui Mozão. Antes, Alma Galdéria, a Jennifer e a Doralice. Estação Madangueira Feiticeira com Corpo e Alma. E Baitaca Dedo Inchado. Já voltamos no Ritmos do Sul.

0: Alô, meus amigos, alô, minhas amigas, vocês que moram nas cidades vizinhas, aquele abraço, tá valendo demais a audiência de todos vocês, obrigado pela companhia, onde quer que chegue o nosso sinal, muito obrigado pelo carinho e audiência de vocês. E também, o amigo e amiga que ouve a gente pelos aplicativos em todo o Brasil, né? Pelos sites, pelo celular, pelo computador, pelo tablet, não importa onde, tá valendo a tua companhia, tá valendo a tua audiência. Agora o velho blogueiro canta, tô ficando velho, essa é de 1986, uma viagem no tempo.
1: Buenas tardes.

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1: Com o Passo Fandangueiro cantando agora no Ritmos do Sul, junto com o grupo Cordiona, vaneira para três pandeiros.

Esse é o grupo Marcação cantando no ritmo, os anjos não mentem. Teve nosso balanço pensando nela, vestidinho preto. Compasso Pandangueiro, maneira pra três pandeiros junto com o grupo Cordiona. E velho milongueiro, tô ficando velho. Eu também tô, então tamo junto. Intervalito, voltamos já.

0: Oh, maravilha! Esse é o nosso Ritmos do Sul, tem fazendo companhia no final de semana. Tu que tá trabalhando aí que nem a gente, aquele abraço, ótimo trabalho. Trabalho dignifica o homem, então a gente tem que trabalhar até no final de semana, não tem problema nenhum, né? E os amigos que estão descansando, né? Sempre tem aquela lida pra fazer em casa, a patroa sempre bota o homem a fazer alguma coisinha, né? Tá certo. Seguimos com os tiranos bem louco pra variar.
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0: Agora tá chegando o Chino Missioneiro junto com o Portal Gaúcho. Parei com a gandaia.
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0: e com grande satisfação que eu convido nesse momento o grande grupo Portal Gaúcho para cantar comigo esta canção.
1: Estamos chegando, Chiru Missioneiro. Também tive que dar aquela

0: Aí o sucesso do Bacudo, Onde Eu Nasci, no Ritmos do Sul. Teve também por aqui o Cristiano Quevedo com Gabriel Perizaro, Sistema Antigo. Tirou o Missioneiro, Parei com a Gandaia com Portal Gaúcho. E Os Tiranos, Bem Louco pra Farrear. Em seguida voltamos por aqui, tchê.
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0: Aqui é sucesso, aqui é o Ritmos do Sul, o programa mais bacual do teu final de semana, mas já chegando no último bloco deste final de semana, nosso programa de hoje, trazendo Sandro Coelho, o cachorro perigoso.
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Aí fechando o nosso programa, Tchê Cacaré com Gaúcho de a Cavalo. Antes, os quatro Galdérios, Nosso Segredo com um Sorriso Lindo. Os Farrapos, Vestido Colorado e Sandro Coelho, Cachorro Perigoso. Valeu, gente, pelo carinho, pela audiência.

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4: Ave Maria, cheia de graça, o Senhor é convosco. Bendita sois vós entre as mulheres e bendito é o fruto do vosso ventre, Jesus. Santa Maria, Mãe de Deus, rogai por nós, pecadores, agora e na hora da nossa morte. Amém. Rogai por nós, Santa Mãe de Deus, para que sejamos dignos das promessas de Cristo nosso Senhor. Amém. E que Deus abençoe a todos. Muita paz. Gente querida, ao final da nossa reflexão e ouvirmos a palavra de Deus, eu gostaria muito de vos abençoar. Então, o Senhor esteja convosco. Ele está no meio de nós. Por intercessão da nossa querida mãe, desça sobre cada um de vós, vossas famílias, vossos trabalhos, a bênção de Deus Todo-Poderoso, o Pai, o Filho e o Espírito Santo. Amém. A alegria do Senhor seja a vossa força.
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Convidamos os prezados ouvintes do programa Hora Milagrosa para que venham visitar as congregações da Igreja Apostólica nas seguintes localidades: Barracão, Rio Grande do Sul, com reuniões quinzenalmente aos sábados às 19 horas. Rua Arlindo Gradim, número 210, Centro. Blumenau, Santa Catarina, com reuniões aos sábados às 19 horas e aos domingos às 11 horas da manhã e quinzenalmente às terças-feiras às 19 horas e 30 minutos. Rua Frederico Jensen, número 4513, bairro Itoupavazinha. Erval do Oeste, Santa Catarina, com reuniões quinzenalmente aos sábados às 19 horas e 30 minutos e aos domingos às 9:30 da manhã. Rua Florianópolis, número 395, Centro. Divulgamos a seguir um depoimento de fé enviado para a sede desta Igreja Apostólica. Num dia de setembro de 2024, o senhor Simvaldo Francisco Macedo se encontrava num telhado a 2,70 metros de altura, parafusando telhas de brasilite, quando, em dado momento, uma delas se quebrou, fazendo-o perder o equilíbrio e cair de costas ao chão, onde perdeu os sentidos. Foi atendido por socorristas e levado ao pronto atendimento, onde foi diagnosticado com fratura na coluna e num dos punhos. Após tratamento das intensas dores, seguiu para a cirurgia na coluna vertebral, que, graças ao amparo da Santa Vó Rosa e do Santo Irmão Aldo, transcorreu dentro da normalidade. Decorridos alguns dias, ele foi submetido a tratamento cirúrgico no punho fraturado, também bem sucedido. Graças ao amparo desses benditos santos,

óbitos. Daí a 10 dias, o senhor Simvaldo recebeu alta e, para surpresa da equipe médica, saiu do hospital caminhando com apoio da esposa e dos filhos. Fato surpreendente, visto a complexidade do tratamento cirúrgico que fora realizado na coluna desse paciente. O desconforto urinário, provocado pelo uso de sonda instalada durante o pós-operatório, foi superado com o uso da água ungida e confiança no poder e misericórdia da Santa Vó Rosa e do Santo Irmão Aldo, sendo essa mais uma bênção pela qual ele é grato e reconhecido a esses benditos santos. Em consulta de acompanhamento, realizada em fevereiro de 2025, um médico ficou bastante admirado com a boa recuperação desse paciente, transcorrida sem necessidade de novas intervenções e com ausência de sequelas comuns em casos semelhantes ao dele. Por sua vez, o senhor Simvaldo e familiares são agradecidos a Deus Pai e aos seus santos por essas bênçãos e igualmente reconhecidos à Irmandade Apostólica e amigos que clamaram aos céus em favor dele durante aqueles dias de tanta inquietação e sofrimento. Seu depoimento de fé, remetido de Rondonópolis, estado do Mato Grosso, foi recebido na sede desta Igreja Apostólica em dezembro de 2025.

Após a sua gloriosa ressurreição, nosso Senhor Jesus permaneceu por 40 dias com seus apóstolos e discípulos, falando-lhes a respeito do reino de Deus e dando-lhes provas indiscutíveis de que estava vivo, conforme ficou registrado pelo apóstolo São Mateus e pelos evangelistas São Marcos e São Lucas. Dialogando com seus seguidores, nosso Senhor Jesus disse-lhes: assim está escrito, e assim convinha que o Cristo padecesse e ao terceiro dia ressuscitasse dentre os mortos, e em seu nome se pregasse o arrependimento e a remissão dos pecados em todas as nações. Estando com eles, determinou-lhes que não se ausentassem das imediações, mas que esperassem o cumprimento da promessa do Pai, da qual ele havia lhes falado. Porque, na verdade, João batizou com água, mas vós sereis batizados com o Espírito Santo, não muito depois destes dias. Ditas estas palavras, nosso Senhor Jesus os abençoou, e separando-se deles, foi elevado aos céus em sublime ascensão. Surgiram, então, dois seres angelicais, vestidos de branco, dizendo: homens da Galileia, por que estáis admirados, olhando para o céu? Esse Jesus, que dentre vós foi recebido em cima no céu, há de vir, assim como para o céu o vistes ir. Essa foi a magnitude na qual nosso Senhor Jesus Cristo retornou aos céus em seu próprio corpo, tendo sido colocado pelo Pai à sua destra, acima de todo o principado e poder e potestade e domínio e de todo o nome que se nomeia não só neste século, mas também no vindouro, e sujeitou todas as coisas aos seus pés e sobre todas as coisas o constituiu como cabeça da igreja, que é o seu corpo, a plenitude daquele que cumpre tudo em todos. Como ensinou o apóstolo São Paulo a respeito do divino mestre ressurreto e vitorioso, o galardão de adentrar aos céus em seu próprio corpo foi concedido unicamente ao nosso Senhor Jesus Cristo, o Cordeiro Imaculado, conforme ele mesmo revelou à Santa Vó Rosa no tempo presente, enquanto a preparava para ser o consolador de sua promessa. Tudo quanto nosso Senhor Jesus Cristo prometeu tem sido cumprido. Tanto isso é real que, no tempo presente, ele formou e enviou o Consolador que havia prometido aos seus seguidores, fato que se concretizou na pessoa da Santa Vó Rosa. Com ela, nosso Senhor Jesus restaurou o tabernáculo do Pai na terra, onde formou o pastor que ele anunciou que haveria de existir para agregar e conduzir os fiéis no caminho da verdade, profecia que se cumpriu na vida do santo irmão Aldo, o profeta apostólico, hoje nos céus glorificado. Ao rememorarmos a sua gloriosa ascensão, direcionemos ações de graças e de louvor a ele, nosso Senhor Jesus Cristo, o enviado de Deus. Exaltemos o seu santo nome porque, tendo-o aceitado como Senhor e Salvador, passamos a viver em novidade de vida e pudemos ser, por ele, acolhidos e confortados como filhos e filhas amados pelo Pai Celestial, abençoados e protegidos pela bendita Mãe Maria Santíssima, pela Santa Vó Rosa e pelo Santo

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Rua Florianópolis, número 395, Centro. 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Rua Teodósio Maurício Vanderlei, número 127, bairro Nossa Senhora de Lourdes.

0: Vivemos num mundo conturbado, em meio a tanto sofrimento, desespero, desunião e angústia, onde se torna difícil para as pessoas conseguirem discernir o bem do mal, encontrar a paz e a alegria, e até mesmo saber qual é o verdadeiro caminho que conduz aos céus. Nosso Senhor Jesus, a bendita Mãe Maria Santíssima, a Santa Vó Rosa e o Santo Irmão Aldo atribuíram a esta Igreja Apostólica, por eles restaurada, a missão de anunciar ao mundo sofredor que em seu meio é possível encontrar a paz tão almejada e o alívio para a angústia e o sofrimento que dominam a muitas almas. Esta Igreja Apostólica é o tabernáculo do Pai na terra, a porta dos céus neste mundo, local consagrado e revestido da unção divina, das virtudes e do poder e bênçãos dos céus. Graças estas disponíveis para todos aqueles que creem em Deus Pai, em nosso Senhor Jesus, na salvação da própria alma e que buscam aprimorar a fé que está em seu coração. Falando em nome da Santa Vó Rosa, a Irmandade Apostólica, por muitas vezes o Santo Irmão Aldo, profeta do Senhor, assim se expressou: desejo que todos compreendam a nobre missão que temos a cumprir no tempo presente, qual seja a missão de levar aos corações sofredores as boas novas de salvação, a mensagem de fé e a luz da esperança, através da mensagem desta Igreja Apostólica, a Igreja do Consolador.
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0: Divulgamos a seguir um depoimento de fé enviado para a sede desta Igreja Apostólica.
1: O senhor Oswaldo Gomes Dourado de Jesus conduzia um caminhão por uma rodovia quando, após a ultrapassagem de uma carreta, houve um forte estouro. Sem compreender o que poderia ter acontecido, ele clamou pelos poderosos nomes da Santa Vó Rosa e do Santo Irmão Aldo, firmou o volante sem acionar os freios e seguiu por um trecho até que o caminhão parou num acostamento, como se estivesse sendo conduzido para lá. Aconteceu que um dos pneus dianteiros havia estourado e se desprendera da roda, expondo o respectivo eixo. Graças ao amparo celeste, nada grave aconteceu ao pesado veículo, nem ao seu condutor, o senhor Oswaldo. Pessoas que vieram auxiliá-lo naquela dificuldade ficaram admiradas pela facilidade com que o caminhão parou, naturalmente, no acostamento, sem ter sofrido outras avarias e sem ter colidido com outros veículos que lá transitavam naquela noite de maio de 2025. Reconhecido pelo livramento de consequências imprevisíveis daquela ocorrência, o senhor Oswaldo expressou agradecimentos aos céus por meio de seu depoimento de fé, datado de agosto de 2025, remetido de São Paulo, capital. Relato que finaliza com essas palavras: expresso aqui o meu louvor e agradecimento a Deus, a Jesus, a Virgem Maria Santíssima, a Santa Vó Rosa, ao Santo Irmão Aldo e aos santos e anjos dos céus por haverem preservado a minha vida.
0: 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Canoinhas, Santa Catarina, com reuniões quinzenalmente aos domingos às 16h30, Rua Otávio Tabalipa, número 528, bairro Campo d'Água Verde. 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
1: Ó prezados e amados ouvintes, eu lhes apresento a minha saudação, desejando-lhes a bênção de Deus, o nosso Pai, de Jesus, nosso Senhor, da Virgem Maria Santíssima, da nossa santa e bendita Vó Rosa, e também a bênção do nosso santo e querido irmão Aldo, para todos quantos estão atentos, ouvindo este programa com fé, com amor e com muita devoção. Amados ouvintes, o nosso santo irmão Aldo nos deixou ensinos preciosos sobre a santificação e a consagração de nosso viver para sermos felizes e muito bem-sucedidos em nossa vida espiritual, quanto vivermos nesta terra e um dia termos a grande glória de habitarmos eternamente com Deus o Pai no seu reino celestial. Falo-lhes, neste instante, a respeito do viver santificado do Filho de Deus nesta terra. Assim sempre nos recomendou o nosso santo irmão Aldo sobre um viver consagrado e santificado para agradar a Deus o nosso Pai. Entendam que para serem bem-sucedidos a cada dia no seu viver, precisam guardar em seus corações a doutrina e a disciplina que Jesus e a Santa Vó Rosa nos deram com tanto amor e interesse pela salvação de nossa alma. Precisam amar a Jesus, a Maria Santíssima e a Santa Vó Rosa e o Santo Irmão Aldo, em primeiro lugar em sua vida, e respeitar a todas as pessoas indistintamente e aos seus irmãos e irmãs na fé, com amor de um verdadeiro Filho de Deus, a fim de que sejam sempre felizes e abençoados. Portanto, a santidade é uma conquista diária, requer vontade firme, renúncia, obediência a Deus e à sua vontade, uma vida de comunhão com Ele, Deus, com os irmãos e com o seu próximo, porque sem santidade ninguém verá a Deus, não poderá ter a sua proteção e a graça dos céus, dos seus santos poderosos, e não poderá ter a verdadeira paz em seu coração. Portanto, a santidade é a prática do bem. Sejam mansos e humildes de coração, como ensinou Jesus nosso Senhor ao dizer aos seus discípulos: aprendei de mim, que sou manso e humilde de coração, e encontrareis descanso para as vossas almas. Assim disse o amado apóstolo São Paulo em sua carta aos Hebreus, dizendo assim: seja o vosso objetivo viver em paz com todos e buscar a santificação de sua alma, sem a qual ninguém verá a Deus, tomando todo o cuidado para que ninguém fique privado da graça de Deus, a fim de que nenhuma raiz de amargura brote em vossos corações. Longe de vós a mentira, cada qual fale com o seu próximo a verdade, que nenhuma palavra imoral saia de vossa boca, mas somente a que seja boa, edificante, para fazer bem aos que te ouvirem. Sede, pois, imitadores de Deus, como convém a filhos muito amados. Caminhai no amor e na caridade, segundo o exemplo de Cristo, que a si mesmo se entregou por nós. Sedes alegres sempre, amparem os fracos, sedes pacientes com todos, cuidai para que ninguém retribua aos outros o mal com o mal, mas procurai sempre fazer o bem um ao outro e a todos. E continua dizendo o amado apóstolo São Paulo: conservai-vos em oração, levantando aos céus mãos puras, sem ira, sem raiva e sem discussões, que o vosso amor e caridade não seja fingido só de aparência ou puramente do exterior, mas que seja de coração, Detestai o mal e apegai-vos ao bem. Sede pelo amor fraterno, vivendo bem com todos, sem distinção de pessoas, de raças, de cor ou de posição social. Portanto, tudo o que seja verdadeiro, tudo o que seja honesto, tudo o que é justo, quanto é puro, que é amável, tudo o que busca o bom nome, tudo o que é virtuoso e tudo o que é digno de louvor, seja o vosso objetivo e dos vossos pensamentos. E finaliza o amado apóstolo dizendo: tudo o que aprendestes, recebestes, ouvistes de mim e vistes em mim, praticai-o, e o Deus da paz esteja convosco. Prezados ouvintes, eu vou fazer alguns esclarecimentos mais detalhados destes ensinos do amado apóstolo São Paulo. Ele disse: seja o vosso objetivo viver em paz com todos e buscar a santificação de sua alma. Quer dizer, viver bem com todos indistintamente, sair fora das brigas, das intrigas, discussões, inimizades, fofocas e tudo o que tira a paz do seu coração. Agindo assim, estará buscando a santificação. E disse o apóstolo: sem a qual ninguém verá a Deus, porque sem santidade ninguém entrará no céu, isto é, o Espírito. Tomando todo o cuidado, disse o apóstolo, para que ninguém fique fora da graça de Deus. E nos tempos presentes de Jesus, da Virgem Maria, da Santa Avó Rosa e do Santo Irmão Aldo, a fim de que nenhuma raiz de amargura, de rancor ou de ódio brote em seus corações. O Santo Irmão Aldo sempre ensinou estes mesmos ensinos do apóstolo São Paulo, porque não pode ter raiva de ninguém, não guardar ressentimentos maus no coração, ódio, mágoa, inveja e outros. E continua dizendo o amado apóstolo: longe de vós a mentira, cada qual fale com seu próximo a verdade. O Filho de Deus, prezados irmãos e ouvintes, não deve mentir por nada deste mundo, mesmo que tenha que passar por uma decepção, por um vexame ou por um prejuízo qualquer. Mas é preferível falar a verdade, porque mais adiante Deus te dará a recompensa. E a pessoa que falar sempre a verdade é uma pessoa de confiança de todos, porque terá mais crédito, será mais ajudada e até promovida em algum cargo. Assim também é a honestidade. A pessoa honesta, que é correta em seus negócios, que cumpre a palavra dada, que cumpre os seus deveres corretamente, que não aproveita da bondade dos outros, que não pega aquilo que não é seu, quer dizer, dinheiro, objetos e outras coisas mais. Então, a pessoa honesta, assim como a que fala só a verdade, será muito mais ajudada e abençoada por Deus e pelos seus santos. E continua o apóstolo dizendo: que nenhuma palavra imoral saia de vossa boca, mas somente o que seja boa, edificante, para fazer bem aos que te ouvirem. Não ofender ninguém, não dar más respostas, não dizer palavrões, ser educado no falar ou no agir com as pessoas, quer seja em casa, com a família, no trabalho, na escola, na igreja e com os vizinhos. Para fazer bem aos que te ouvirem e agir com paciência, educação e moderação. E diz ainda o amado apóstolo São Paulo: cuidai para que ninguém retribua aos outros o mal com o mal, mas procurai sempre fazer o bem um ao outro e a todos. Quer dizer que o Filho de Deus deve sempre fazer o bem e nunca retribuir ou pagar o mal com o mal. Então, entendam, ouvintes, que é isto que deve ser o Filho de Deus. Foi isto que Jesus ensinou. Foi isto que os apóstolos ensinaram. Foi isto que a Santa Avó Rosa e o Santo Irmão Aldo ensinaram. Para todos nós, nos tempos presentes e no passado, Jesus e os apóstolos ensinaram e nós aprendemos com estes santos de Deus nestes tempos atuais. Procurar fazer o bem a todos indistintamente. E continua dizendo: que o vosso amor e caridade não seja fingidos só de aparência ou puramente do exterior, quer dizer, de fora, mas que seja de dentro do coração. Que o Filho de Deus deve ser sincero no amor e na caridade e não fingido. Nunca deve fazer o bem só para aparecer ou dizer que é melhor do que os outros, ou fazer o bem interessado em alguma coisa, ou receber algo em troca. Na presença é uma coisa, mas na ausência é outra. Então, é preciso ter um amor sincero com todas as pessoas. Portanto, tudo o que seja verdadeiro, honesto, justo, puro, amável, tudo o que busca o bom nome, virtuoso, tudo o que é digno de louvor, seja o objetivo dos vossos pensamentos. Por isto, prezados ouvintes, o Santo Irmão Aldo nos ensinou que, além da santidade no viver, devem ser também consagrados ao bem, praticando sempre o bem e procurando sempre participar das nossas reuniões, pois são momentos de paz e virtudes que vêm dos céus para alimentar a sua alma. Procurem ouvir sempre que puderem a Hora Milagrosa. Busquem a Deus o Pai, a Jesus, a Maria Santíssima e a Santa Avó Rosa em suas orações, para que estes santos inspirem seu viver e suas ações, a fim de viverem como verdadeiros filhos de Deus, consagrados e santificados em todos os dias de sua vida. Portanto, guardem bem estes ensinos em seus corações, procurando sempre viver de acordo com o que aprenderam com o Santo Irmão Aldo, e que nós, em nome de Deus, de Jesus, da Virgem Maria, da Santa Avó Rosa e do Santo Irmão Aldo, lhes ensinamos. Assim vivendo, poderão ter paz, saúde, prosperidade, serem felizes e muito abençoados em todo o seu viver. Amém. Vou fazer a oração agora em favor de todos. Ó Santíssimo Deus, nosso glorioso e eterno Pai Celestial, neste momento, ó Pai bendito, nosso Deus Todo-Poderoso, eu rogo a Ti, ó Pai, em nome destes santos, de Jesus, Teu Filho amado, nosso Senhor e Salvador, da Virgem Maria Santíssima, da nossa Santa e Bendita Avó Rosa e do nosso Santo Irmão Aldo, a Tua bênção, a Tua paz, a Tua graça, o Teu consolo, para que todos estes ouvintes e todos quantos confiam em Ti e todos quantos vivem conforme a Tua vontade, ó Pai, sejam abençoados e consolados. Aqueles que estão doentes, acamados, que passam por problemas de saúde, problemas diversos, que o Senhor Deus, em nome destes santos poderosos, possam os abençoar. Aqueles que estão lá no campo, lá na roça, lá na fazenda, lá no seu trabalho, seja na cidade ou no interior, sejam todos muito felizes, muito abençoados e prósperos em todo o seu viver, abençoando, protegendo e guardando as criancinhas, os meninos, as meninas que vão para a escola e voltam, sejam protegidos e amparados pelos teus anjinhos, ó Pai. E, ó Santa Avó Rosa, peço à Senhora, em nome de Deus, que unja a água e o óleo que estes ouvintes colocaram perto deste aparelho receptor, e quando fizerem uso destes elementos, possam ser abençoados e ajudados. E assim, ó Pai bendito nosso Deus, agradecemos-te por tudo, louvamos, glorificamos e adoramos a Ti, ó Pai, adoramos, glorificamos e agradecemos a Ti, Jesus, nosso Senhor, a nossa Mãe Maria Santíssima, a Santa e Bendita Avó Rosa e o nosso santo e querido Irmão Aldo. Amém.
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0: Olá, cooperados e amigos. Está no ar o programa Nossa Terra, Nossa Gente. É com alegria que estou chegando e feliz com a sua sintonia. Desejo que você esteja com saúde e paz, desfrutando do melhor da vida. Saúdo os associados da Copérdia que estão conosco. No ar, há mais de 4 décadas, o Nossa Terra, Nossa Gente faz parte da história da Copérdia. É um programa que conecta a cooperativa aos seus cooperados, clientes e fornecedores. Mais do que levar informações, este é um encontro semanal que fortalece os laços entre a Copérdia e seus cooperados e valoriza quem trabalha no campo. Tradição que inspira confiança, vanguarda que aponta para o futuro. Seja muito bem-vindo. O Nossa Terra, Nossa Gente está no ar. Aqui você acompanha as notícias da sua cooperativa, na voz de quem faz a diferença. Este programa tem informação com credibilidade sobre tudo o que envolve a Copérdia. Produção e apresentação, Graciele Valeres. Edição, Adilson Luckmann. Hoje é dia 11 de outubro de 2026.
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0: O presidente da Copérdia, Vanduir Martini, revela o assunto que vai abordar no programa de hoje.
3: Bom, Graça, primeiro eu quero saudar você, a Graciele, que está substituindo aí o Herter Antunes, né? Está num período de repouso, né? Forçado. Mas cumprimentar os colegas de trabalho que estão aqui conosco, né? Os que estão nas unidades, os nossos associados, associados, cooperados, cooperadas, clientes, né, parceiros de negócio, prestador de serviço, fornecedor e a todos os nossos amigos, né, essa grande família chamada Copérdia. Deixar aqui o nosso abraço, nossa gratidão por cuidarem dessa casa. Graça, vamos fazer uma avaliação sobre o Suíno em Foco, né, um evento que a gente encerrou ainda na outra semana e que a gente gostaria de comentar um pouco sobre esse tema, falar sobre o que fizemos, como é que abordamos o tema da suinocultura no Suíno em Foco. Falar um pouquinho aqui do PRSA, que é um programa da Aurora de sustentabilidade, né, que também ajuda as propriedades a melhorarem, né, a fazer gestão, a ter mais organização no sentido financeiro, né, saber onde que coloca cada recurso, enfim. Vamos comentar um pouco sobre esse tema aí nesse programa que estamos colocando no ar daqui a pouquinho.
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0: O projeto Suíno em Foco conclui seus encontros em 2026, com 17 eventos realizados. O coordenador de pecuária, Arlan Lorenzetti, avalia o resultado do trabalho realizado e a procura de investimentos e ampliações por parte dos produtores de suínos.
4: Então, Graciele, nós tivemos esses 17 encontros, foram uma experiência muito positiva, né? Copérdia, o ano passado, já havia realizado na atividade de leite, sendo na pecuária, suinocultura, e acredito que fomos muito felizes no ano de grande desafio da atividade, em relação principalmente ao criador de leitão, devido ao excesso de produção no Brasil, no mundo, nós termos uma oportunidade de conversarmos com os produtores, olhando para médio e longo prazo. E a gente sabe que as atividades, todas elas, são cíclicas. Então, ora, nós temos um desafio de mercado maior, de custo de produção, de oferta da proteína animal. Ora, se tem uma procura maior, um contrato de exportação maior. E foi um momento muito importante para reunir as famílias, né? Filhos de produtores, várias propriedades presentes com sucessão de segunda, terceira geração. Então isso mostra que a atividade suíno, na linha do tempo, tem trazido muitos ganhos financeiros, né, conquistas das famílias. Nós temos lá histórias de produtores com mais de 40 anos de entrega de produção e produtores começando agora. Então, quando a gente fala do Suíno em Foco e as oportunidades que ela traz, a gente está falando de cota de produção, de busca de crescimento. Quando nós falamos de crescimento nas propriedades, nós estamos falando de escala de produção, de maior faturamento, maior rentabilidade, a necessidade financeira das famílias vão mudando. Então nós precisamos olhar a médio e longo prazo. Hoje, quando a gente olha e fala, ó, é daqui 10 anos, é daqui 20 anos, cara, as coisas passam muito rápido.

0: E se nós não nos preocuparmos com o planejamento, né, planejar com tempo e executar em menos tempo as coisas, a gente tem um pouco mais de dificuldade de pensar no futuro. Então foi um momento muito importante com essas famílias. Eu quero aqui agradecer os produtores, de maneira especial a equipe técnica também, que se mobilizou para convidar todos, mas principalmente parabenizar pela maturidade dos produtores entenderem que essas reuniões não era para nós tratarmos de assunto técnico, era para tratar de produção de proteína animal para o mundo e as oportunidades que a gente tem pela frente. Aliás, teve alguns slides que a gente mostrou lá e eu tenho certeza que muitos produtores desconheciam aquelas informações. Quanto que é o volume exportado para os continentes, né, que o Brasil exporta, qual que é os desafios, as exigências, qual é o meio de transporte maior dessa carne, o que que a guerra lá no outro lado do mundo lá atrapalha no custo de transporte marítimo nosso e que vai interferir no automaticamente no preço da proteína aqui. Então foram discutidos muitos assuntos, a gente se preocupou em levar uma informação um pouco diferente daquilo que é o dia a dia do produtor, justamente para nós irmos ampliando a nossa visão, o nosso entendimento sobre a cadeia de produção da carne suína principalmente. Abordamos números referente à carne de frango, crescimento no mundo, na América Latina, carne de gado. Então, tenho certeza que nós estamos no, na melhor atividade, com certeza numa atividade que vai crescer muito ainda pela frente, porque nós estamos falando de alimento, da base da pirâmide da alimentação proteína animal que a gente produz com tanta qualidade.
1: Arlan, uma coisa que a gente observa nesses encontros é que a atividade de suinocultura é uma das principais atividades da cooperativa hoje, que responde por uma sucessão familiar. A gente percebia muito, né, duas, três gerações nos encontros, mas principalmente foi uma atividade que fez o jovem voltar para casa, né? Então isso demonstra que, independente do valor de mercado, das dificuldades, né, de preço que a gente não consegue controlar, mas quem é eficiente consegue ter rentabilidade nessa atividade.
0: Exatamente. Esse é um assunto também que nos chamou a atenção. Não que fosse novidade, porque a gente trabalha todo dia olhando para isso, né, Grace? Mas nós temos aí hoje filhos de produtores com faculdade, né? Nós temos filhos de produtores com mestrado, temos filhos de produtores iniciando cursos técnicos e voltando para a propriedade para cuidar daquela empresa rural. Então, para nós é um motivo de muita alegria que tudo que a gente está aplicando, plantando a semente, e há muitos anos a Coperdia se preocupa com isso, está dando frutos e a gente precisa continuar plantando. Então, tem vários exemplos assim bacana, né? E nós conseguimos conversar com muitos e olhando principalmente os exemplos positivos, né? Como ser humano, todos nós teremos mil motivos para arrumarmos desculpa para tudo, certo? Ou para desanimarmos, às vezes, na primeira oportunidade que a gente tiver. Mas a gente pega os bons exemplos, né, Graça? Exemplos de produtores que estão crescendo, que estão melhorando seus resultados, produtividade melhor. Exemplos de filhos de produtores que estudaram, trabalharam fora, hoje voltaram e são bem-sucedidos. Então, para nós, como falei antes, é um motivo de muita alegria, porque é a realização de algo que a gente vem trabalhando há muito tempo e que nós precisamos continuar cuidando desse assunto. A gente precisa olhar para frente, cuidar do presente, olhar para o futuro, olhar para as dificuldades, porque não é também só mil maravilhas, nós temos sim dificuldades, tem muitas propriedades, por exemplo, que gostariam de crescer e tem desafios ambientais, tem limitação de área. Algumas granjas vão ter que tomar a decisão de parar de produzir suíno na linha do tempo, porque talvez não tenham sucessão, porque talvez tenham sucessão, mas não tem quantidade de terra viável para investimento, mas tem opções de mudar de atividade, como por exemplo a avicultura. Tem regiões que nós temos abordado o produtor investir em avicultura que o impacto ambiental é muito menor. Então a área de terra permite, a automação permite. Então, assim, cada propriedade tem um assunto a ser discutido, ser planejado. Talvez na linha do tempo nem todos vão conseguir, né, dar sequência aos projetos, mas a maior parte das propriedades que vem cuidando disso há muitos anos, principalmente na questão de sucessão familiar, estão colhendo esses frutos e estão se preparando e planejando o futuro. E o Suíno em Foco teve esse objetivo, de desafiar o produtor a pensar um pouco fora das linhas da sua propriedade, compreender que nós estamos produzindo alimento para o mundo e não somente para uma agroindústria, para uma cooperativa, né? E a nossa responsabilidade enquanto seres humanos, olhando para gerações futuras, produzir com qualidade, com eficiência, respeitando o meio ambiente, tudo aquilo que a gente vem pregando na teoria que na prática precisa acontecer. Então é um trabalho de continuidade, né? A avaliação é super positiva. Teve talvez alguns produtores que não conseguiram participar também porque foram acometidos aí por problemas com as chuvas, né? Alguma coisa de granizo aí, infelizmente não conseguiram participar. Teve produtor que não conseguiu participar porque tinha leitão para carregar naquele dia, tinha ração para receber, é o dia a dia, né? Mas não vai faltar oportunidade de nós também conversarmos pessoalmente com quem quiser olhar para esse assunto e a gente conversar nas regiões aí com cada produtor que talvez tenha faltado. Então, um agradecimento novamente, parabenizar a todos e nos prepararmos para o ano que vem, que a gente vai dar sequência a esse assunto.
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1: O gerente de bovinocultura de leite, Flávio Durante, fala sobre o 15º Simpósio de Bovinocultura, que aconteceu essa semana em Chapecó, promovido pela Nucleovet, com a presença de produtores e a equipe técnica da Copérdia.
3: Então, Graça, conforme você citou, de 6 a 8 deste mês, aconteceu em Chapecó o Simpósio Sul-Brasil de Bovinocultura de Leite. No meu ponto de vista, é um dos melhores eventos em termos de produção de leite do Brasil. E diante disso, nós tivemos então a participação da nossa equipe técnica, no sentido de aprimorar o conhecimento, e também a participação de produtores, dos produtores que vão participar do programa Mais Leite Saudável. E entre todos os assuntos que foram discutidos nesses 3 dias de evento, o que mais chamou atenção foi a questão da contagem de células somáticas. A contagem de células somáticas, ela tem uma função em virtude da qualidade do leite, ou seja, ela baixa a qualidade do leite, ela baixa a produtividade do animal, ela interfere muito na reprodução e também na saúde, interfere no tempo de prateleira dos derivados e também no preço final do leite. Então, acho que é um ponto importante, é que se discute muito, mas cada vez mais nós precisamos priorizar e dar atenção na questão da contagem de células somáticas. Outro ponto que chamou muito a atenção e foi muito discutido no evento foi sobre ordenhabilidade ou sobre o equipamento de ordenha. Então, a ordenha, ela é um momento de prazer para a vaca. Tem que ser um momento sem dor, um momento confortável e que a descida do leite seja facilitada. E para isso, então, é importante fazer uma preparação correta para a ordenha. E sobre a ordenhadeira, ela precisa ter a melhor funcionalidade possível. E para isso é importante fazer a revisão ou a manutenção constante, porque a ordenhadeira é um equipamento que trabalha os 365 dias do ano. Nós temos o hábito de fazer a manutenção do nosso veículo, do nosso trator, das máquinas, e precisa ser feito. Mas a ordenhadeira é prioridade na propriedade em termos de manutenção e fazer os ajustes necessários que precisam ser feitos. E, logicamente, uma série de outros assuntos, de outros temas, foram discutidos nesse simpósio em Chapecó. Então, a avaliação, ela é muito positiva. Esse evento serviu, então, para aprimorar o conhecimento, tanto da nossa equipe quanto de produtores, e para que a nossa equipe também esteja mais preparada para levar as melhores soluções para os nossos fomentados.
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1: O presidente Wanduir Martini está de volta ao programa Nossa Terra, Nossa Gente, para falar sobre os encontros do Suíno em Foco.
5: Bom, Graciele, eu creio que a Copérdia vem trabalhando há bastante tempo um dos pilares, que é a aproximação, né? E nós encontramos tanto o Suíno em Foco quanto o Leite em Foco uma forma de a gente se aproximar do nosso cooperado, né? Principalmente se aproximar de toda a família. Por quê? Porque nesses encontros a gente fez o trabalho de convidar a família para a gente conversar sobre a atividade suinocultura, para falar o que, que a gente está observando para o futuro. Nós trouxemos também uma fala do nosso presidente da Aurora Coop, o Nevor Canton, também contando um pouco das projeções que a Aurora tem. E nós fizemos esse trabalho, Graças, no sentido de a gente atualizar o que, que o mercado está mostrando com relação à suinocultura, onde que está a produção, como é que ela é transportada, né? Quem compra a produção de suínos do Brasil, que tipo de produto eles querem comprar. Então o Arlan fez um trabalho bem importante nesse sentido, situou a Copérdia quando ela começou a produção de suínos lá em 1982, quanto que ela entregava por ano, e depois a gente tentou tratando de projeções, né? Mostramos um pouco daquilo que é o nosso modelo de trabalho, onde a gente entende que temos fortalezas que ajudam o produtor na tomada de decisões. Também mostramos, por exemplo, dentro da nossa plataforma de gestão, qual é o resultado líquido de uma propriedade de UPL, UPD, por exemplo, que tem 300, 600, 900, 1.200 fêmeas, enfim, 1.500 e assim por diante, para que ele também possa observar, né, com dados de gestão que já estão instalados no campo e que a gente vem fazendo esse monitoramento junto ao cooperado, entregando aí através do nosso programa Mais Um, como é que é o resultado que se tem, mostrando, né, que nós temos que buscar sempre escala, né? Claro que cada um dentro da sua capacidade de investimento, da sua mão de obra, daquilo que tem de disponibilidade de recursos naturais, tamanho de propriedade, questões ambientais, mas que ao longo do tempo a gente mostra que esse mercado ele vem cada vez reduzindo a margem individual por produto, vamos assim dizer, né? Por ser, por suíno, e a gente precisa ter uma escala um pouco maior para a gente ter uma receita melhor e poder fazer frente às necessidades que hoje uma propriedade tem. Então, trabalhamos muito nesse sentido. Também foi um momento importante que a gente pôde mostrar para o nosso cooperado, né, algumas questões da nossa realidade. Posicionamos quantas matrizes temos em cada fase, quantas vagas de UPL ou espaços de alojamento de UPL a gente tem, quantos espaços de alojamento e terminação a gente tem e quanto é que a gente vai precisar ter se a gente quiser continuar crescendo a suinocultura pelo menos até 2030. Então foi muito claro nesse sentido a amostragem que a gente fez, e foi um momento importante porque também saímos um pouco aí do ambiente normal, né, de uma reunião falando só de dados técnicos, né, zootécnicos, enfim, e trabalhamos mais num momento. Claro, foi mais de 2 horas de evento, né? Teve um café da manhã, teve um trabalho do Arlan, depois a gente conversou, tivemos também a premiação, né, por tempo de entrega de produção que fizemos nesse evento, tivemos a troca também das nossas lideranças, né? Mas foi um momento também de a gente conversar um pouco sobre os programas de qualidade da cooperativa, o que, que isso traz para a propriedade. Fizemos um pouquinho de interação com o público, pedindo quem já fez esse programa para dar um pequeno depoimento do que viu de melhora na sua propriedade, além, lógico, da premiação que ele teve. Então foi um momento bem importante dos depoimentos, depois a gente exemplificou algumas questões. Então, Graças, foi um trabalho bem importante que foi falar do negócio da suinocultura, não foi lá para a gente falar de detalhes da suinocultura, o que precisa fazer no leitão, na fêmea, na terminação. Foi lá para conversar sobre o momento que a gente vive, mostramos um pouco também do passado, o momento que a gente está enxergando a médio prazo e o momento também a longo prazo daquilo que o futuro nos reserva. Eu acho que foi uma conversa muito aberta, muito franca, e claro, as decisões elas agora precisam ser, elas são incubadas, precisam continuar incubadas, né? Para que as decisões elas possam ser tomadas com firmeza, né? Ah, eu quero crescer, como é que a gente vai fazer? Não, eu tenho limitação, o que dá para mudar aqui para a gente tirar essa limitação? Não, eu não tenho como tirar as limitações. Então, agora é o momento de a gente pensar, planejar o futuro. Foi mais de 1.300 pessoas que participaram dos encontros, 17 encontros da área da suinocultura conversando sobre isso. E eu acho que o mais importante, Graça, é fazer aquilo que a Copérdia se comprometeu quando fala das diretrizes, né? que é oportunizar o crescimento a todos os cooperados e também buscar a eficiência competitiva para a gente continuar no mercado. Acho que também foi um momento legal, porque a gente revisitou o passado. Então, só um exemplo prático, em 1982 nós entregávamos cerca de 4.100 animais a cada ano para a Aurora. E a gente está falando de 44 anos depois, né? Estamos entregando 7.088 suínos por dia. Então, quer dizer, hoje nós entregamos quase o dobro por dia do que se entregava durante um ano inteiro há 44 anos atrás. Isso demonstra que quando há planejamento, quando há uma visão de longo prazo, as coisas acontecem. E o mais importante é dizer que elas, querendo ou não, elas vão acontecer. Na minha mão como produtor, na mão da Cooperda como cooperativa, ela vai acontecer, ou na nossa mão, ou na mão de alguém. Então, acho que esse momento foi bastante importante, porque, mais uma vez, eu repito, não foi um momento de imposição nenhuma, foi para falar. Né? E a gente, depois de ter encerrado esse ciclo, a gente percebeu que muitos produtores já vieram procurar posicionamento. Olha, pessoal, eu não vou conseguir crescer, o que, que vai acontecer comigo? Não, tá tudo bem, nós vamos continuar trabalhando, tá tudo certo, né? Ah, eu quero crescer porque eu pretendo ter uma sucessão. Então houve esse tipo de provocação. Desde o primeiro encontro até o último, nesse intervalo, teve muitos produtores que já definiram o planejamento para o futuro. Então acho que é bem importante essa mobilização, e com certeza absoluta isso assegura o futuro do cooperado, o futuro da cooperativa e o futuro da nossa central Aurora. Assegura o futuro para a gente pensar ou no crescimento ou naquilo que realmente está na nossa mão, que é possível fazer com a estrutura que a gente tem hoje.
1: Martini, uma das perguntas bem recorrentes nesses encontros foi a questão sucessão familiar, né? E você trabalhou muito isso sobre o momento certo de suceder, como segurar o jovem no campo. Você poderia comentar um pouquinho, então, com os nossos associados, esse trabalho que foi realizado durante esse ano?
5: É uma pergunta que ela é pertinente, né? Eu acho que todo mundo ouve, todo mundo que pode fala dela, né? Agora, a sucessão familiar, ela não tem uma fórmula mágica, né? Você lembra que em alguns encontros, as pessoas me perguntavam, na pergunta do bilhete, né? Tá, mas ou mesmo verbalmente, tá, mas o que a Cooper está fazendo para a sucessão familiar? A resposta é essa: nós estamos fazendo isso. É dar uma assistência legal, é mostrar para onde o caminho vai estar sendo percorrido, né? Como é que a gente constrói isso de maneira não traumática, né? Você lembra que em alguns encontros eu também disse que os pais, né, nós pais, precisamos mudar um pouco o nosso jeito de pensar com relação aos nossos filhos. Temos que contar para ele o que está acontecendo na propriedade, mostrar para ele os números da nossa propriedade, né? Divulgar os números da nossa propriedade para ele entender, o filho ou a filha, ou o genro e a nora, que às vezes já está em casa, porque daí a gente cria uma sinergia familiar, inclusive na tomada de decisão para o futuro, porque é como eu falei, precisa ter dinheiro na mesa. Se não tiver dinheiro na mesa, o segredo da sucessão familiar está aí. Se tem dinheiro na mesa, ele acontece, ou de forma tranquila, ou às vezes de forma traumática. Agora, se ela é planejada, se tem condições de a gente colocar isso num escopo de planejamento, conversando com todo o conjunto familiar, fica mais fácil a tomada de decisão, ou para a continuidade da atividade, da propriedade, ou até mesmo para dizer, não, olha, eu acho que aqui não vai dar desse jeito. Ou a gente muda de atividade, ou a gente compra uma propriedade, ou alguém fica e alguém saia. É assim, então acho que a Cooperdia faz isso de forma muito aberta e muito tranquila. E nós temos a nossa equipe técnica que vai colaborar em todos os momentos para a gente olhar para os números e ajudar na tomada de decisões. Então, esta é a grande missão da cooperativa. Como eu falei, não tem fórmula secreta. Não tem dinheiro em qualquer lugar que a gente pode dizer, não, para você que fica eu pago mais, para você que não fica eu pago menos, isso não existe. É competitividade mesmo que a gente precisa buscar lá na propriedade para ter dinheiro em cima da mesa, para daí a gente fazer uma sucessão familiar da nossa propriedade, das nossas empresas, dentro da cooperativa, é assim que funcionam as coisas.
1: Quando tu fala do início da atividade de suinocultura lá de 82, né? Esse ano a gente trouxe a homenagem por tempo de entrega de produção, né? Como é para você, como presidente, estar homenageando aí famílias com 43, 44, 45 anos de entrega de produção? Como é a avaliação dessa iniciativa do Conselho?
5: Olha, eu acho que é um momento de reconhecimento do cooperado que está conosco há tanto tempo, também os que estão entrando agora. Fica aí uma mensagem, né? 40 e tantos anos, um produtor ou vários produtores, 30, 40, 35, 20, 25, estão junto conosco. Tem gente que está aí quase a vida toda, alguns, metade da vida como produtores estão com a cooperativa. Então, eu acho que foi um reconhecimento importante que o Conselho leva ao cooperado. Era um reconhecimento merecido, né? Isso teve um start lá atrás, inclusive por pedido de um produtor que gostaria de receber um certificado, né, por tempo de cooperativa, né? E a gente escolheu então fazer isso nesse momento. E assim, Grace, primeiro é uma alegria muito grande, né? Saber que você está numa cooperativa que vai completar o ano que vem 60 anos e você está tendo a oportunidade de entregar uma homenagem para quem tem 10, 15, 20, 25, 30, 35, 40, 44 anos, 45 anos de integrado. É uma alegria bastante grande, mas eu te confesso que a partir do terceiro ou quarto evento, eu comecei a ficar muito preocupado. Mas uma preocupação gostosa, uma preocupação que enche o coração assim de energia para continuar. Porque quando você olha as pessoas chegando lá para receber, por exemplo, 40 anos, 35 anos, você fica imaginando o quanto essa gente acredita na Copérdia, no seu sistema, na sua diretoria, na sua equipe, na estrutura da cooperativa, na ligação que ela tem com a Aurora. E ela está aí porque ela confia, ela sabe que é um porto seguro, né? Um porto que quando tem turbulência, tem lugar onde a gente atracar o nosso navio, né, para a gente continuar junto. Então eu acho que essa gostosa preocupação é no sentido de a gente buscar cada vez mais fazer o que é certo, fazer aquilo que tem que ser feito. Muitas vezes fazer o certo também é tomar decisões que não são, vamos dizer assim, simpáticas para algumas pessoas. É fazer o certo, mas tem que fazer, não tem jeito, porque assim a gente garante o futuro. E queira Deus, né, que eles continuem, as suas famílias. A gente teve jovens lá recebendo, eu vi famílias chegando com o filho que já está fazendo a sucessão na propriedade, que nem era nascido ainda quando o pai entrou na suinocultura da Copérdia. Meu Deus, aquilo ali traz uma emoção para a gente, assim, um grau de satisfação e junto uma preocupação gostosa, dizer, olha ali, vale a pena, né? Vamos fazer melhor. Eu acho que esse é o sentimento que a gente tem com relação ao tema da homenagem por tempo de serviço, de entrega de produção.
1: Termina aqui o Nossa Terra, Nossa Gente de hoje. Obrigada pela audiência qualificada. Te desejo uma ótima semana e conto com você no próximo programa. Valeu, tamo junto.
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os dias desta nova semana. E para que possamos juntos elevar também as nossas intenções particulares, os nossos pedidos, nós queremos reconhecer nossas faltas, os nossos pecados. Contritos, arrependidos, peçamos perdão cantando.

0: Deus Todo-Poderoso, tenha compaixão de nós, perdoe os nossos pecados e nos conduza à vida eterna.
1: Amém.
0: Glorifiquemos a Deus cantando.

0: Oremos. Nós vos pedimos, Senhor, que vossa graça nos preceda e acompanhe e nos torne atentos para perseverar na prática do bem. Por nosso Senhor Jesus Cristo, vosso Filho, que é Deus, e convosco vive e reina na unidade do Espírito Santo por todos os séculos dos séculos. Amém.
1: Amém. Leitura do livro do profeta Isaías. O Senhor dos Exércitos dará neste monte para todos os povos um banquete de ricas iguarias, regado com vinho puro, servido de pratos deliciosos e dos mais finos vinhos. Ele removerá neste monte a ponta da cadeia que ligava todos os povos, a teia em que tinha envolvido todas as nações. O Senhor Deus eliminará para sempre a morte e enxugará as lágrimas de todas as faces e acabará

0: com a desonra do seu povo em toda a terra. O Senhor o disse. Naquele dia se dirá: este é o nosso Deus. Esperamos nele até que nos salvou. Este é o Senhor, nele temos confiado. Vamos alegrar-nos e exultar por nos ter salvo. E a mão do Senhor repousará sobre este monte. Palavra do Senhor.
1: Graças a Deus.

0: da carta de São Paulo aos Filipenses. Irmãos, sei viver na miséria e sei viver na abundância. Eu aprendi o segredo de viver em toda e qualquer situação, estando farto ou passando fome, tendo de sobra ou sofrendo necessidade. Tudo posso naquele que me dá força. No entanto, fizestes bem em compartilhar as minhas dificuldades. O meu Deus proverá esplendidamente com sua riqueza a todas as vossas necessidades em Cristo Jesus. Ao nosso Deus Pai, a glória pelos séculos dos séculos. Amém. Palavra do Senhor.
1: Graças a Deus.

0: O Senhor esteja convosco.
1: Ele está no meio de nós.
0: Proclamação do Evangelho de Jesus Cristo segundo Mateus.
1: Glória a vós, Senhor.
0: Naquele tempo, Jesus voltou a falar em parábolas aos sumos sacerdotes e aos anciãos do povo, dizendo: O reino dos céus é como a história do rei que preparou a festa de casamento do seu filho e mandou os seus empregados para chamar os convidados para a festa. Mas estes não quiseram ir. O rei mandou outros empregados, dizendo: Dizei aos convidados, já preparei o banquete, os bois e os animais cevados já foram abatidos, e tudo está pronto, vinde para a festa. Mas os convidados não deram a menor atenção. Um foi para o seu campo, outro para os seus negócios, outros agarraram os empregados, bateram neles e os mataram. O rei ficou indignado e mandou suas tropas para matar aqueles assassinos e incendiar a cidade deles. Em seguida, o rei disse aos empregados: A festa de casamento está pronta, mas os convidados não foram dignos dela. Portanto, ide até as encruzilhadas dos caminhos e convidai para a festa todos os que encontrardes. Então os empregados saíram pelo caminho e reuniram todos os que encontraram, maus e bons. E a sala da festa ficou cheia de convidados. Quando o rei entrou para ver os convidados, observou aí um homem que não estava usando traje de festa e perguntou-lhe: Amigo, como entrastes aqui sem o traje de festa? Mas o homem nada respondeu. Então o rei disse aos que serviam: Amarrai os pés e as mãos desse homem e jogai-o fora na escuridão. Aí haverá choro e ranger de dentes, porque muitos são chamados e poucos são escolhidos. Palavra da salvação.
1: Glória a vós, Senhor.
0: Irmãos e irmãs, podemos nos sentar um instante. Ao celebrarmos esta liturgia do 28º domingo do tempo comum, também nos aproximando da festa da solenidade de Nossa Senhora da Conceição Aparecida, no dia de amanhã, nós somos convidados a escutar, assim como Maria, um convite para estar diante da mesa, estar diante do banquete preparado a cada um de nós. O Senhor, como escutávamos no Evangelho, faz um grande banquete, né? Realiza uma grande festa. Tanto hoje aparece para nós esse convite na primeira leitura, quanto no Evangelho. Na primeira leitura da profecia de Isaías, nós vemos que diante do povo que havia passado pelo exílio, pelo sofrimento do exílio, né, pela escassez que experimentaram diante desta realidade, retornando para já a terra do povo de Israel, o profeta Isaías faz, portanto, essa profecia, né, de que o Senhor iria dar a todos aqueles exilados um grandioso banquete, e nesse grandioso banquete, com ricas iguarias, né, iria consolar, iria, né, secar as lágrimas daqueles que haviam sofrido, daqueles que haviam passado por dores e sofrimentos. No Evangelho, nós vemos que Jesus conta-nos novamente uma parábola, e nesta mesma parábola, né, ele fala de um banquete, né, comparando o reino de Deus. O reino de Deus é como a festa de casamento que um rei preparou para o seu filho, né, e fez um grandioso banquete. Vejamos, né, a imagem do banquete. O banquete é o lugar não somente da refeição, como nós estamos acostumados, mas é do lugar, é propriamente o lugar onde nós encontramos, né, a força, onde nós encontramos os nutrientes, onde nós nos encontramos, onde nós festejamos e aonde nós, né, fazemos parte de uma família, né, de convidados de uma família de irmãos e irmãs. Quem é convidado ao banquete, no primeiro momento, são aqueles que são próximos, né? Ou seja, aqueles que se fazem próximos, aqueles que se fazem íntimo. E aqui, queridos irmãos e irmãs, o Senhor quer nos lembrar que Ele nos faz este convite também. O reino de Deus é esse convite para participarmos deste banquete. O reino de Deus é esse convite para que possamos nos nutrir, nos fortalecer em nossa caminhada diante do Senhor, que nos convida a estar com Ele à mesa, né? Queira ou não, a Sagrada Escritura, através desta parábola, faz uma referência àquilo que nós fizemos a cada final de semana, né? Todo domingo, de modo especial, nós somos convidados a um banquete, né? A um banquete onde nós restabelecemos as nossas forças, a um banquete onde nós restauramos as nossas energias, a um banquete onde o Senhor, diante da nossa tristeza, diante do nosso sofrimento, assim como os exilados, nos fortalece para continuarmos a nossa caminhada. A Eucaristia, queridos irmãos e irmãs, é esse banquete que o Senhor nos concede a graça de participar. Entretanto, se nós percebermos no Evangelho, nós vemos que diante do banquete realizado, muitos disseram não, né? O Evangelho faz questão de dizer isso através da parábola. Embora os novilhos já haviam sido preparados, então uma grandiosa quantidade de carne, embora tudo foi preparado com muito carinho, quando os empregados do rei foram convidar aqueles que eram designados para a mesa, muitos se ocuparam com as suas atividades. Uns foram para os campos, outros foram para suas atividades, para os seus negócios, outros sequer quiseram ouvir a palavra, o convite, outros, pelo contrário, bateram e mataram aqueles que estavam convidando. Vejamos, queridos irmãos e irmãs, diante desse banquete preparado para cada um de nós, é necessário que nós tenhamos em nosso coração, e a liturgia nos ajuda a entender isso neste domingo, uma capacidade para separar aquilo que é importante daquilo que é essencial. Sabemos que o campo, os negócios, as atividades que aqueles que foram convidados preferiram realizar do que participar do banquete é importante. É o nosso trabalho, as nossas atividades, né, aquilo que realizamos, os nossos negócios são importantes porque é dali que provém o sustento para a nossa vida. Entretanto, o campo, os negócios, as atividades não podem ser mais importante daquilo que é essencial. O Senhor hoje nos convida exatamente a olharmos para a nossa vida e reconhecermos que Deus deve ocupar o primeiro lugar. Não podemos substituir Deus por aquilo que é importante. Não podemos substituir Deus pelos nossos negócios, pelas nossas atividades. O Senhor hoje nos convida, portanto, queridos irmãos e irmãs, a, no banquete do Senhor, estarmos sempre disponíveis, dispostos para ir, nos alimentar, nos fortalecer, para bem viver a nossa vida e para bem realizar aquilo que temos que realizar. Que possamos, portanto, queridos irmãos e irmãs, diante do convite do Senhor, que nos chama, de modo especial, todos os domingos a participar da Sagrada Eucaristia, nunca deixar isso que é tão essencial em nossa vida para fazer algo que é importante, que é de fato necessário, mas que não substitui aquilo que é essencial, que é estar com Deus. Ao mesmo tempo, a liturgia desse final de semana nos convida que, diante do nosso aceite, diante do nosso sim, nós tenhamos a capacidade de transformar o nosso coração. O Senhor realiza um grande banquete. O Senhor espera que tenhamos um sim generoso para viver com Ele a graça de nos nutrir e de nos fortalecer. E que nutrindo-nos e fortalecendo-nos com Ele, nós possamos fazer com que estar à mesa, nos alimentando com Ele, nós sejamos transformados. Se nós olharmos o finalzinho do Evangelho, nós vamos ver que o rei se deparou com uma pessoa que não estava vestida adequadamente para a festa. E aí mandou amarrar os seus pés e suas mãos e atirar para fora da festa. Esta pequena passagem significa exatamente aquele que senta-se à mesa, aquele que se alimenta do banquete do Senhor, é convidado a viver desta mesma realidade, a se vestir desta mesma realidade. Ou seja, o sim que damos para estar diante do Senhor, o sim que damos para estar ao banquete do Senhor, é também um convite para que possamos transformar aquilo que somos. Não deve ser um sim qualquer, não deve ser um sim de qualquer modo, mas um sim que compromete a nossa vida, um sim que possa transformar aquilo que somos. De modo mais objetivo, o sim que damos, queridos irmãos e irmãs, deve transformar o que somos. Ou seja, cada vez que participamos da celebração da Santa Missa, cada vez que nos alimentamos da palavra e da Eucaristia, cada vez que participamos desse grandioso banquete concedido por Deus a cada um de nós, isso nos deve fazer revestir com a graça de Deus, fazer-nos que possamos assim, né, sermos cada vez mais revestidos da glória, revestidos do próprio Deus em nossa vida. Portanto, queridos irmãos e irmãs, que a liturgia deste dia nos ensine e nos mostre o verdadeiro sentido de nos reunir domingo após domingo, fazendo com que possamos compreender que esta reunião é um grandioso banquete que o Senhor nos faz, nos proporciona para fortalecer a nossa vida, para nos nutrir, para nos dar a graça que necessitamos para continuar a nossa caminhada. E que diante desta grandiosa oferta que o Senhor faz para cada um de nós, que nós tenhamos em nosso coração sempre, sempre a disponibilidade e a disposição para aceitar o convite, separando, discernindo daquilo que é importante, daquilo que é essencial. E que o importante nunca ocupe o lugar do essencial. Que os nossos negócios, atividades, nunca ocupem o lugar do próprio Deus. E que esta aceitação nossa e que essa participação nossa na Eucaristia nos faça transformar o nosso coração. Que o nosso sim seja um sim comprometido com aquilo que vivemos, com aquilo que aprendemos da palavra, com aquilo que comungamos do próprio Senhor Jesus. Que assim possamos nos revestir da glória, da graça e da bênção de Deus para sermos dignos sempre de participar da mesa do Senhor. Que o Senhor nos ajude, nos fortaleça e nos faça viver domingo após domingo a graça de participar do banquete da Eucaristia, do banquete preparado por Deus a cada um de nós. Louvado seja nosso Senhor Jesus Cristo.
1: Seja louvado.
0: Em pé, professemos a nossa fé. Creio em Deus, Pai Todo-Poderoso, Criador do céu e da terra, e em Jesus Cristo, seu único Filho, nosso Senhor, que foi concebido pelo poder do Espírito Santo. Nasceu da Virgem Maria, padeceu sob Pôncio Pilatos, foi crucificado, morto e sepultado, desceu à mansão dos mortos, ressuscitou o terceiro dia, subiu aos céus, está sentado à direita de Deus Pai Todo-Poderoso,
1: de onde há de vir a julgar os vivos e os mortos.
0: Creio no Espírito Santo, na Santa Igreja Católica, na comunhão dos santos, na remissão dos pecados, na ressurreição da carne e na vida eterna.
1: Amém.
0: Elevemos a Deus com fé e confiança os nossos pedidos e após cada prece nós vamos responder juntos a resposta que está em nosso folheto.
2: Para que a Igreja, Sacramento de Cristo, seja sempre a casa aberta a todos, reunindo todos os povos da terra para a celebração do banquete do amor, rezemos.
1: Ouvi, Senhor, o vosso povo.
2: Pela comunidade humana, para que encontre na solidariedade, na unidade, no diálogo aberto e acolhedor, a resposta para a superação dos conflitos, rezemos.
1: Ouvi, Senhor, o vosso povo.
2: Para que os cristãos perseguidos por causa do Evangelho, sustentados pela força do Espírito Santo, perseverem no testemunho fiel do amor de Deus por toda a humanidade, rezemos.
1: Ouvi, Senhor, o vosso povo.
2: Por esta nossa comunidade, para que seja capaz de acolher na alegria os irmãos e irmãs pobres, famintos, sedentos, desamparados e humilhados, rezemos.
1: Ouvi, Senhor, o vosso povo.
0: Isso tudo nós vos pedimos, ó Pai, por Cristo nosso Senhor.
1: Amém.
0: Nesse instante do nosso ofertório, além de ofertar a nossa vida, nossos propósitos e sonhos, nós também queremos ofertar de modo especial cada vida dos dizimistas da nossa paróquia. E pedindo para que Deus possa também conceder, através da generosidade de cada um deles, a graça que mais necessitam. Façamos o nosso ofertório.

0: Orai, irmãos e irmãs, para que o meu e o vosso sacrifício seja aceito por Deus Pai Todo-Poderoso.
1: Receba, ó Senhor, por tuas mãos este sacrifício, para a glória do seu nome, para o nosso bem e de toda a sua santa Igreja.
0: Acolhei, Senhor, as preces dos fiéis com a oblação do sacrifício, para que possamos, por este serviço da nossa piedosa devoção, alcançar a glória do céu. Por Cristo nosso Senhor.
1: Amém.
0: O Senhor esteja convosco.
1: Ele está no meio de nós.
0: Corações ao alto.
1: O nosso coração está em Deus.
0: Demos graças ao Senhor nosso Deus.
1: É nosso dever e nossa salvação.
0: Na verdade, é digno e justo nosso dever e salvação dar-vos graças sempre em todo lugar, Senhor Pai Santo, Deus eterno e todo-poderoso, por Cristo Senhor nosso. Nascendo, ele renovou a antiga condição humana. Sofrendo a paixão, apagou nossos pecados. Ressurgindo dos mortos, concedeu-nos a vida eterna. Subindo a vós, ó Pai, abriu-nos as portas do céu. Por isso, com a multidão dos anjos e dos santos, entoamos o hino da vossa glória, cantando a uma só voz.

0: Na verdade, ó Pai, vós sois santo, fonte de toda santidade. Santificai, pois, estes dons, derramando sobre eles o vosso Espírito, a fim de que se tornem para nós o corpo e o sangue de nosso Senhor Jesus Cristo.
1: Enviai o vosso Espírito Santo.
0: Estando para ser entregue, abraçando livremente a paixão, Jesus tomou o pão, pronunciou a bênção da ação de graças, partiu e o deu a seus discípulos, dizendo: Tomai todos e comei, isto é o meu corpo, que será entregue por vós.

Do mesmo modo, no fim da ceia, ele tomou o cálice em suas mãos e, dando graças novamente, o entregou a seus discípulos, dizendo: Tomai todos e bebei. Este é o cálice do meu sangue, o sangue da nova e eterna aliança, que será derramado por vós e por todos para a remissão dos pecados. Fazei isto em memória de mim.

0: Celebrando, pois, o memorial da morte e ressurreição do vosso Filho, nós vos oferecemos, ó Pai, o pão da vida e o cálice da salvação, e vos agradecemos porque nos tornastes dignos de estar aqui na vossa presença e vos servir.
1: Aceitai, ó Senhor, a nossa oferta.
0: Suplicantes vos pedimos que, participando do corpo e sangue de Cristo, sejamos reunidos pelo Espírito Santo num só corpo.
1: O Espírito nos una num só corpo.
0: Lembrai-vos, ó Pai, da vossa Igreja que se faz presente pelo mundo inteiro, que ela cresça na caridade e em comunhão com... Aliás, e aqui convocada no dia em que Cristo venceu a morte e nos fez participantes de sua vida imortal. Que ela cresça na caridade em comunhão com o Papa Leão, com o nosso Bispo Mário, os bispos do mundo inteiro, os presbíteros, os diáconos e todos os ministros do vosso povo.
1: Lembrai-vos, ó Pai, da vossa Igreja.
0: Lembrai-vos também na vossa misericórdia dos nossos irmãos e irmãs que adormeceram na esperança da ressurreição. De modo especial, nos lembremos hoje, sétimo dia de falecimento de Dorival Luiz, 30 anos de falecimento de Yolanda Bortolon Tisato, 4 anos de Leonilson Basotti, também 10 anos de Jair Cavalli e ainda 5 anos de Luiz Adriano Ferreira. Demais intenções que estão sobre este altar, amigos, familiares de cada um de nós e todos os que partiram desta vida, acolhei-os junto a vós, na luz da vossa face.
1: Concedei-lhes, ó Senhor, a luz eterna.
0: Enfim, nós vos pedimos, tende piedade de todos nós e dai-nos participar da vida eterna, com a Virgem Maria, Mãe de Deus, São José, seu esposo, os apóstolos e todos os santos que neste mundo viveram na vossa amizade, a fim de vos louvarmos e glorificarmos, por Jesus Cristo, vosso Filho. Por Cristo, com Cristo e em Cristo, a vós, Deus Pai Todo-Poderoso, na unidade do Espírito Santo, toda honra e toda glória, por todos os séculos dos séculos.

0: O banquete da Eucaristia é sinal de reconciliação e vínculo de união fraterna. Unidos como irmãos e irmãs, rezemos juntos como o Senhor nos ensinou.
1: Pai nosso que estais nos céus, santificado seja o vosso nome. Venha a nós o vosso reino. Seja feita a vossa vontade, assim na terra como no céu. O pão nosso de cada dia nos dai hoje. Perdoai as nossas ofensas, assim como nós perdoamos a quem nos tem ofendido. E não nos deixeis cair em tentação, mas livrai-nos do mal.
0: Livrai-nos de todos os males, ó Pai, dai-nos hoje a vossa paz. Ajudados pela vossa misericórdia, sejamos sempre livres do pecado e protegidos de todos os perigos, enquanto aguardamos a feliz esperança e a vinda do nosso Salvador, Jesus Cristo. Vosso
1: é o reino, o poder e a glória para sempre.
0: Senhor Jesus Cristo, dissestes aos vossos apóstolos: eu vos deixo a paz, eu vos dou a minha paz. Não odeio os nossos pecados, mas a fé que anima a vossa igreja. Dai-lhe, segundo o vosso desejo, a paz e a unidade. Vós que sois Deus com o Pai e o Espírito Santo. A
1: Amém.
0: paz do Senhor esteja sempre convosco.
1: O amor de Cristo nos uniu.

0: Quem come minha carne e bebe meu sangue permanece em mim e eu nele. Eis o Cordeiro de Deus que tira o pecado do mundo.
1: Senhor, eu não sou digno que entreis em minha morada, mas dizei uma palavra e serei salvo.

0: Oremos. Deus Todo-Poderoso, nós vos pedimos humildemente, assim como nos alimentais, com o sacramento do corpo e sangue de Cristo, fazei-nos participar da natureza divina. Por Cristo nosso Senhor. Amém. Muito bem, irmãos, nós podemos sentar um instante para os nossos breves avisos. Então, nós estamos no mês de outubro, mês missionário, e a igreja sempre faz, no terceiro domingo do mês de outubro, uma coleta em benefício das missões. Então, nós faremos a distribuição, logo após a celebração, dos envelopes da campanha missionária. Importante lembrar, né, que a Igreja Católica, ela está presente em todos os continentes, e em todos os continentes ela tem a frente missionária, né? E a missão consiste exatamente em levar a boa notícia do Evangelho, né, na evangelização, mas também a missão consiste com outras obras, né? Não é possível fazer a missão sem oferecer aquilo que é básico, aquilo que é necessário. Então a missão também consiste com a edificação de centros educacionais, hospitais, orfanatos, asilos, enfim, aquilo que mais se necessita nos territórios de missão. Todos os anos nós fazemos esta coleta, a Igreja Católica no mundo inteiro realiza esta coleta, para que possamos assim, então, colaborar com o espírito missionário em nossa igreja. Lembrando que nós também somos convidados a sermos missionários, quando nós rezamos pelas missões, como somos convidados nesse mês de outubro, quando nós nos dispomos, né, à evangelização, né, a testemunhar aquilo que aprendemos diante da palavra de Deus e quando nós colaboramos com a missão. Então a igreja faz este convite para que nós sejamos colaboradores. Assim como fomos um dia ajudados, né, por esta oferta de tantas outras pessoas que vieram antes de nós e que possibilitaram então que no Brasil chegassem os primeiros evangelizadores, junto com eles os primeiros hospitais, as primeiras escolas, universidades. Lembramos disso, né? As primeiras universidades e escolas do nosso continente e do nosso Brasil foram a Igreja Católica em sintonia com as obras missionárias da nossa igreja. Então, assim como fomos ajudados no início, né, da nossa civilização, que nós possamos também assim ajudar especialmente aqueles territórios aonde nós necessitamos, aonde ainda há necessidade da presença da Igreja Católica. Então, que possamos ser generosos. No próximo final de semana nós faremos então a coleta missionária. Lembremos também, hoje à noite, né, como vocês viram aqui, o ambiente já está preparado, como dizia o nosso canto, nós iniciaremos o nosso Cerco de Jericó, né? Então será um momento muito bonito, muito forte, para que nós possamos especialmente alcançar as graças de Deus. Hoje à noite estará junto conosco Padre Juvici Filho, e a intenção de hoje será rezando pelas famílias, pela cura e restauração das famílias, dos casamentos, dos relacionamentos, pela união entre pais e filhos e pela paz em nossos lares. Amanhã, segunda-feira, dia de Nossa Senhora da Conceição Aparecida, estará junto conosco o Padre Ricardo Teles e nós vamos rezar de modo especial pelas crianças, pela proteção e bênção das crianças, de suas famílias, consagração das crianças a Nossa Senhora e bênção especial a elas. Então nós convidamos, né, todas as crianças a estarem presentes, nós faremos a bênção individual em cada criança, então será um momento bem bonito, consagrando-as a Nossa Senhora da Conceição Aparecida. Venha celebrar junto conosco, lembrando que amanhã nós teremos apenas uma missa de Nossa Senhora, né, da celebração de Nossa Senhora, às 19 horas, que será a missa do Cerco de Jericó. Na terça-feira estará junto conosco o Padre Fernando Carnim, nós vamos rezar de modo especial na intenção dos trabalhadores e também pela vida financeira, por todos os trabalhadores, desempregados, empresários, agricultores, por novas oportunidades de trabalho e pelas famílias que enfrentam alguma dificuldade financeira. Na quarta-feira estará junto conosco o diácono Denilson Teles e nós vamos rezar na intenção dos que sofrem e dos enlutados, pelos enfermos, idosos e pessoas que vivem a solidão, pela consolação das famílias enlutadas e por todos os que atravessam momentos de sofrimento. Na quinta-feira estará conosco o padre Álvaro Oliveira, vamos rezar pelos professores e estudantes. Quinta-feira, dia 15 de outubro, nós celebramos o Dia do Professor. Queremos, de fato, nos unir a eles, rezando por esta intenção, rezando pela sua missão de ensinar. Então, pelos professores, educadores e estudantes, pedindo sabedoria, perseverança e bênção nos estudos e na missão de ensinar. Pelos estudantes também, que almejam, né, passar em seus cursos, né, nas suas provas, vestibulares, processos seletivos. Na sexta-feira, Padre Gabriel Moretti, nós vamos rezar pelos jovens e pelas vocações. Pelos jovens, seus estudos, trabalho, relacionamentos e pelo projeto de vida dos nossos jovens. E ainda assim também pelo discernimento e despertar de novas vocações. No sábado serei eu, será a noite da vitória e das causas impossíveis, pelas causas impossíveis, pelas intenções particulares e por todas as muralhas que precisam ser vencidas em nossa vida, em nossa caminhada. Então venha participar conosco desse nosso momento, do nosso cerco de Jericó. Durante todo o dia também, nós teremos a oração do Santo Rosário com adoração ao Santíssimo Sacramento. De madrugada, pela manhã, pela noite, né, sem parar durante esses 7 dias de oração. Após cada celebração, após cada Santa Missa, nós teremos também a nossa quermesse, né? Apenas começando na terça-feira à noite. Então, venda de pastéis, cucas, pães, né? Aquilo que nós já estamos acostumados, xixo, para que possamos também aproveitar, né, das nossas delícias e colaborar também de modo especial com a nossa paróquia, que vem, né, vivendo esse momento de restauração, de reforma da nossa igreja matriz. Já estamos quase indo para os finalmentes, né? Mas agora é que começa a aparecer um monte de coisa, né? Então, nós precisamos da ajuda de todos, né? Vai ficar com certeza muito bonita, nós teremos uma igreja muito bela, né? Mas mais uma vez nós pedimos ajuda e o cerco de Jericó também é um momento propício para que nós possamos rezar, mas também colaborar com a nossa paróquia, tá bem? Muito bem, também durante todo o cerco de Jericó, nós teremos a oportunidade de realizar a nossa confissão. Então, os padres estarão rezando e eu estarei atendendo confissão durante os horários de missas. Então, será uma oportunidade também para que nós possamos fazer o nosso exame de consciência e realizar esse sacramento tão importante em nossa vida, que é o sacramento da penitência, o sacramento da confissão. Vamos fazer o sorteio da lembrancinha do dízimo. Vou pedir para que a Rafa possa me ajudar aqui, pegar um dos nossos dizimistas, para que nós possamos sortear em gesto de gratidão por todos os dizimistas que colaboram, né, com a nossa paróquia. Soeli Dalla Costa Surdi, está presente? Alguém da família? Também. Enquanto nós entregamos a lembrancinha em forma de gratidão, nós queremos chamar aqui à frente. Parabéns. É assim. Beleza, tá bom? Deus abençoe ela, tá bom? Nós queremos chamar também os aniversariantes do mês de outubro, né? Pode vir aqui à frente para que nós possamos dar a bênção. Todos aqueles que já fizeram ou que farão aniversário nesse mês, queremos rezar por vocês, pedindo a bênção de Deus por intercessão de Nossa Senhora da Conceição Aparecida. Fiquemos em pé, irmãos e irmãs, rezemos por esses nossos irmãos, pedindo a eles a graça, a saúde, a paz, né, e aquilo que eles mais necessitam em vossas vidas. Ave Maria, cheia de graça, o Senhor é convosco. Bendita sois vós entre as mulheres, e bendito é o fruto do vosso ventre, Jesus. Santa Maria, Mãe de Deus, rogai por nós, pecadores, agora e na hora de nossa morte.
1: Amém.
0: O Senhor esteja convosco.
1: Ele está no meio de nós.
0: Derramai, Senhor Deus de bondade, sobre os aniversariantes do mês de outubro a vossa bênção, concedendo-lhes saúde, graça e paz. Que o Senhor Deus de bondade esteja junto de vós nesse novo tempo, acompanhando, guiando e conduzindo cada um de vocês nas estradas desta vida e concedendo especialmente a bênção que mais necessitam. Que Deus Todo-Poderoso, pela intercessão de Nossa Senhora, derrame sobre vós planos, projetos e ações a bênção daquele que é Pai, Filho e Espírito Santo. Amém. Amém. Muito bem, uma salva de palmas a eles. Parabéns para vocês. Muito bem, acho que é isso. Vamos, então, uma vez mais, nos voltar à imagem de Nossa Senhora. Queremos, nesse dia, né, véspera da sua celebração, consagrar a nossa vida, a nossa família, consagrar tudo aquilo que somos e temos aos cuidados de Maria Santíssima. Por isso, rezemos. Ó Senhora minha, ó minha mãe, eu me ofereço em toda vós e em prova da minha devoção para convosco, eu vos consagro neste dia os meus olhos, os meus ouvidos, a minha boca, o meu coração, inteiramente todo o meu ser, e porque assim sou vosso, ó incomparável Mãe, guardai-me, defendei-me, como filho e propriedade vossa. Amém. Rogai por nós, Santa Mãe de Deus,
1: para que sejamos dignos das promessas de Cristo.
0: Nossa Senhora da Conceição Aparecida,
1: rogai por nós.
0: Apenas lembrando, logo mais às 10 horas, nós teremos Santa Missa Festiva na comunidade Jardim José Rupi. Né? Então, logo depois da Santa Missa, às 10 horas, também teremos almoço festivo na comunidade. O Senhor esteja convosco.
1: Ele está no meio de nós.
0: Desça sobre vós, pela intercessão de Nossa Senhora, bem-aventurada Virgem, a bênção do Deus Todo-Poderoso, Ele que é Pai, Filho, Espírito Santo.
1: Amém.
0: Bom domingo a todos, uma ótima semana, e em paz, que o Senhor vos acompanhe.
1: Graças a Deus.

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1: Olá, muito bom dia pra você, é Domingão, Domingo Líder no ar hoje, 11 de outubro de 2026. Tamo junto de novo, eu tô quase como o saudoso Zagallo. Vão ter que me engolir de segunda a segunda. Tô te fazendo companhia aqui nesse Domingão também de novo, até o meio-dia. Que bom estar aqui na sua companhia, na sua audiência, também contando com a sua audiência. Não tô sozinho não, estou com ele, o nosso colega Fabiano Machado também tá comigo aqui a semana toda, né, Fabiano? Ele que tá diretão aqui, vai permanecer nos próximos dias também, substituindo o colega Gabriel Platal, que está de férias. E você participa então 984377826 para você concorrer. Hoje tem um vale compras. Você participa e concorre ao vale compras do Visa, então, beleza? Então mande mensagem de áudio de preferência, confirme a audiência e você já estará concorrendo. Domingo, dia 11 de outubro, véspera do feriado. Que maravilha, amanhã feriado, que bacana. Na segunda-feira, melhor feriado não existe, né? Então tá bom, ó. A todos na audiência em toda a nossa região, desejo um bom domingo. Vem comigo, pois o Domingo Líder está no ar.

0: beleza?
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4: Você está em companhia e sintonia com o Domingo Líder, participando aqui conosco através do WhatsApp para concorrer a um vale-compras de R$100 do Visa. Não esqueça, tá? Tem esse vale-compras hoje para nossa audiência. Você merece, claro, você é merecedor. Aliás, todos merecem. Se eu pudesse, eu daria um vale-compras para cada um de vocês, mas eu não consigo. É só um agora. Mas todo dia tem prêmio, todo dia aqui que você participa. Você sabe, né? Quem está na audiência, você sabe que a gente sempre sorteia muitos brindes a todos os ouvintes. Então, participe para você concorrer aqui conosco. Seguimos aqui, o programa é eclético, você pede música também, música gauchesca, música de banda, sertaneja, nativista, a gente roda com prazer para você. Bom domingo!

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1: 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E a gente agora vai para o WhatsApp, vamos ouvir esse povo que está na audiência, participando aqui conosco no 984377826. Mande áudio de até 30 segundos para você concorrer ao Vale Compras do Supervisa. Alô, bom dia!
2: Bom dia, Rádio Líder Inês Cordeiro, quero participar do sorteio, coloco o Alexandre também no sorteio, um grande abraço.
3: Bom dia, amigos, bom domingo, de chuva. De novo, fazer o quê? É a natureza. Hoje, depois da missa, coloco uma música para mim, do Porca Velha, Morena Luxuosa. Sou eu, a Pete. Tenho um domingo abençoado a todos. Fica com Deus.
4: Bom dia, meu amigo Odinei Aneli. Um abençoado domingo. Se puder tocar Perigosa e Linda, para todos que estão ouvindo. E fica com Deus, meu querido.
5: Bom dia, bom dia. Eu gostaria de participar do sorteio do Vale Compras. Um bom domingo a todos, tá? Cristiane, do RUP, Devaldo Oeste. Obrigada.
6: Bom dia, Odinei. Bom dia, Fabiano. Um excelente e abençoado domingo para vocês aí da Rato. Quero mandar a programação para nossa amiguinha Dayana Fonseca, mãe dela, Anselmo de Luzerno, meu primo Américo Chato, a dona Eva Matos, a família da dona Mafalda. Ah, a Simone Mazzarino, minha esposa Natália, dona Marisa, dona Luca, seu Zé, e a Janete e a Elizabeth lá da Frei Bruno. E a música é Mulher Chorona, do Corpo e Alma. Ou senão, Chitãozinho Chororó, ela não vai mais, vou chorar.
7: Bom dia, Odinei Gonçalves, aqui o João Maria de Oliveira, aqui do bairro São Vicente. Queria participar do sorteio, se for possível. O tal que uma música pode ser do Porca Velha, qualquer uma delas, se for atendida.
8: Bom dia, Odinei, tudo bem? Aqui é a Marlene Ben. Eu gostaria de hoje ouvir a música. Ela é toda, toda, toda minha. Ofereço para meus três netos e para todas as crianças do mundo, tá bom? Um abraço e agradeço se eu for atendida. Que eles tenham um feliz Dia das Crianças amanhã. Tá bom? Que sejam muito felizes.

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3: 9:30.
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18: Simbora, juntos, aqui com o Domingo Líder, gente boa. Como é que tá essa manhã, começando esta manhã? Você está aí tomando um café agora? Ou já faz tempo que você levantou, já tá cansado de tanto trabalhar, mesmo sendo domingo, tá trabalhando? Seja lá o que for que você esteja aí agora fazendo, tá descansando, tá trabalhando, tá tomando mate amargo, domingo pede, aliás, todo dia aqui na nossa região, todo mundo gosta de tomar um chimarrãozinho, mate amargo, mas o domingo é ainda mais convidativo, talvez também para tomar uma caipirinha, uma bebidinha um pouquinho mais forte, aí se beber não dirija, beba com moderação, com responsabilidade, com juízo. Seguimos aqui juntos com a melhor programação do seu rádio.

0: 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Seguimos para o WhatsApp líder 984-377826. Seja muito bem-vindo, bem-vinda. Alô, bom dia.
1: Bom dia, Odinei. Gostaria de participar do sorteio, se houver. E se puder, manda uma música pra gente aí. Gaúcho da Fronteira, pode ser? Um abraço, um excelente domingo.
2: Bom dia, Dinei, tudo bom? Dinei, gostaria de ouvir a música Gaiteiro Feliz. Oferecer pra quem gosta, participar de sorteio, se tiver, né? E é o Paulo aqui do centro. E chove, né, Pia?
3: Bom dia para vocês da rádio, sou Marilene da Cruz. Gostaria de ouvir a música Liga Lá em Casa com Leonardo e participar do sorteio, tá? Foi o nome da minha neta Alexa Rafael de Jacumete no sorteio também. Bom domingo para todos nós. Um abraço.
4: Bom dia, Dinei. Tudo bem? Angelina Seco Trevisan. Quero oferecer o programa de hoje para o Valentim, o Genuíra, a Isadir e o Gringo e a Ivonete. A música pode ser Querência Amada. Um abraço e um bom domingo para você. Até.
5: Bom dia, Odinei, tudo bem? Divonete Matos. Foi no sorteio, minhas filhas, Ketrin Kelly Matos, meu marido Ari e minha mãezinha Inês. Tenha um santo e abençoado dia. Eu não escutei o sorteio de ontem, mas me disseram que fui eu que ganhei, é verdade? Tenha um santo e abençoado dia.
6: Meu amigo Odinei, bom domingão. É a Neide aqui do Fátima. Por favor, me coloque no sorteio. A música que eu gostaria de ouvir é o Velho Casarão com o Teixeirinha. Muito obrigado. Bom domingão, amigo. Tchau, tchau.
7: Bom dia, aqui é a Paula do Rupi. Eu queria participar do sorteio do Vale Compras. Bom domingo com chuva. Obrigada.
8: Bom dia, Dinei. Aqui é a Zilda Garcia da Silva, do bairro Sol de Pátio. Eu quero participar do sorteio.
9: Bom dia, Dinei, meu anjo querido. Eu queria que tocasse hoje pra mim Gaúcho da Fronteira. E também, se tiver bem, eu quero concorrer, tá? Tudo de bom pra ti. Seja muito feliz, você e todos da rádio, tá? Grande beijo pra vocês.
10: Bom dia, meu amigo Odinei. Seja bem-vindo em nossa casa. É Alzira do Rupe. Colocar no sorteio. Tá bom? Um abraço, meu amigo. Um bom domingo.

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11: Oi, gente, que bom estar aqui com vocês nesta manhã, dividindo a manhã de domingo, véspera de feriado, hoje 11 de outubro de 2026. Eu sou o Odinei Gonçalves, estamos juntos aqui dividindo esta manhã, nesta véspera de feriado, amanhã, dia 12, dia de Nossa Senhora Aparecida e também dia das crianças. Parabéns a todas as crianças pelo dia, também a todas as pessoas que são católicas, sabe que a gente tem a nossa padroeira, é a Nossa Senhora Aparecida, é a padroeira do Brasil e que ela possa nos abençoar hoje e sempre. Vamos embora, por aqui, né? Simbora, na verdade, não embora, vamos simbora. Seguimos, eu vou embora só depois do meio-dia, tá? Até o meio-dia a gente traz muita música e a sua participação aqui no Domingo Líder.

0: 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É audiência líder, audiência de milhões. Alô, bom dia.
1: E eu, Dinei, tudo bem? Aqui é Lourdes Betotti, queria participar do sorteio e também queria oferecer o programa para meus netos e bisnetos e sobrinhos para todas as crianças do mundo. Que Deus dê muita saúde e Nossa Senhora Aparecida também. Um abraço, fique com Deus.
2: Bom dia, Odinei. Bom dia a todos aí da Líder. Bom dia aos ouvintes. Aqui é o Claudir Maia, aqui do bairro Rupi. Me coloca no sorteio, coloca meu neto Antônio Miguel Borba também para participar aí. Se possível, toca a música aí com o milionário José Rico. Berço de Deus. Mais um ótimo e abençoado domingo a todos aí. Coloca meu sobrinho Antônio de Lima Gonçalves também no sorteio aí. Faz favor. Tudo de bom.
3: Bom dia, Odinei. Aqui é a Natalina Sup, do bairro São Jorge. Peço por vocês me ajudarem uma música. O sítio do vovô, e ofereço para todos vocês e para quem gostar da música. Quero concorrer dos brindes. Coloco meu neto Henrique Manuel no sorteio. Tenha um bom dia.
4: Bom dia, Odinei. Tudo bem com você? Sou a Rosa Oliveira, aqui da Senadora Eusébio, e gostaria de participar do sorteio. Coloco o nome da minha filha Manuela também no sorteio. Um bom domingo a todos.
5: Bom dia, hoje tudo bem? Sou a Maria Madalena da Luz, quero participar do sorteio e quero ouvir a música com o trio Transação Manuela. Fica com Deus, meu amigo.
6: Bom dia, Odinei, o Ademar de Nossa Senhora de Fátima, me coloque no sorteio e tá com uma música com Teodoro Sampaio.
7: Bom dia, Odinei. Aqui é Deus Cesar Arte. Me coloca no sorteio aí e tenha um bom dia.
8: Bom dia, Odinei. Tudo bem, meu amigo? Tenha um bom domingo com chuva. E me coloca aí no sorteio aí, meu marido Ivani, meu irmão, minha filha Daniela, meu netinho Joaquim, meu filho Rodrigo aí. Temos te escutando no sorteio aí. Coloca aí todo mundo, e pode ser uma do Rio Negro e Solimões, tá bom? Um abraço, em pé.
9: Bom dia, meu amigo, aqui quem fala é Maria Zorella. Manda aquela música do San Marino, aquela última lá, Página Virou. Me põe no sorteio aí. Chove, né, meu amigo? Vamos virar sapo, né? Eu, Jesus do céu. Que Deus abençoe o dia de vocês aí, tá bom? Um abraço para a Rádio Líder aí.

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1: 9:59.
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Ótima manhã de domingo pra você. Como é que tá a sua manhã? Um abraço pro Bolinha, deve estar preparando o churrasco já. A Roseli nos ouvindo lá na Vila Remor. Um abraço de longe também. Eu fiz uma mensagem essa semana falando da importância do abraço e como é reconfortante a gente ganhar um abraço. Muitas vezes estamos se sentindo mal, aconteceu alguma coisa, você ganha um abraço, parece que fica tudo muito melhor, não é mesmo? Então um abraço para quem tá de perto, quem tá perto ou quem está longe. O abraço mesmo longe a gente manda. A Melita que nos ouve lá em Benedito Novo, um abraço também para Angélica que nos ouve lá em São José, na Grande Florianópolis, a Juliana em Parintins.

0: 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E a gente vai para o WhatsApp, valendo, Vale Compras do Supervisa, 984377826. Alô, bom dia.
1: Bom dia, Odinei, a professora Leila do Bairro Jardim José Rupi. Gostaria de participar do sorteio do brinde aí. E se possível, me roda a música Pilates, comigo, Saldanha. Obrigado, Deus abençoe.
2: Bom dia, Odinei, aqui é a Marisete Duarte, Nossa Senhora Aparecida. Põe aí no sorteio e toca uma música do Roberto Carlos com a Fafá de Belém pra gente curtir. Um abraço, um bom domingo.
3: Bom dia, Odinei. Aqui quem fala é Marco Camusato. Toca uma música aí do Flávio Dalcin. Quero participar do sorteio. Valeu, meu amigo. Um abraço.
4: Bom dia, meu amigo Odinei. Meu nome é Elizabeth Aparecida Silva. Me põe no sorteio, meu amigo. Meu esposo, Juarez Gonçalves da Silva. E minha filha, Fernanda Gonçalves da Silva. E toca pra mim JM, Vida e Perfume, pra me curtir com meu esposo Juarez. Fico com Deus, meu amigo. Tenha um ótimo domingo. Tchau.
5: Bom dia. Quem tá falando? Essa é Saldanha. Quero participar do sorteio do dia de hoje. Se puder colocar o meu neto, Luiz Felipe, Cris Lene e a minha filha Dorvalina, eu lhe agradeço. Um bom dia e um bom trabalho.
6: Bom dia, Odinei. Coloca meu nome do meu filho Adriano Fernando Santos no sorteio. Tenham todos um ótimo domingo. Abraço.

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10: 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E a gente agora vai para o WhatsApp, vamos ouvir esse povo que está na audiência, participando aqui conosco no 984377826. Mande áudio de até 30 segundos para você concorrer ao Vale Compras do Supervisa. Alô, bom dia!
5: Bom dia, Odinei, tudo bem? Terezinha Menezes do Bairro Santa Teresa, me coloque no sorteio e quero vir com o Rean e Raí, tá difícil de voltar, e ofereço pro meu esposo, tá? E um ótimo final de semana para vocês aí, tudo de bom.
11: Bom dia, Odinei, tudo bem? Me coloca no sorteio, Sirlei de Lima da Estação Luzerne. Obrigado. A música Tocando em Frente com Almir Sater.
12: Bom dia, Odinei, tudo bom? É Tere Costa, queria participar do sorteio de hoje. Se eu ganhar, me avise que eu não vou escutar. Beijo, tudo de bom.
13: E amigo, quero participar do sorteio hoje, Márcio Deco Della Costa e Carolina. Obrigado, amigo.
14: Bom dia, meu amigo Dinei. João Modesto, Palmeirinha. Participar do sorteio, deixar um bom domingo, já um bom segunda-feira de Nossa Senhora, nossa padroeira do Brasil. Né? Que Deus ilumine as crianças desse mundo, né? Sem maltrato, né? E vamos olhando aí. Toca uma música de Zé Camargo e Luciano, é o amor. Beleza? Um abraço, tudo de bom.
15: Bom dia, Odinei. Tudo bem? É a Noemi. Se possível, ajudar a música ao vento. E quero mandar para vocês ir da rádio, para minha vizinha Lisandra, para todas as minhas amigas, para meu esposo Vilmar, para minha filha Rosemary e para o meu neto João Marcelo. Abraço e com Deus, amigo.

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6: Este é o Domingo Líder, que bom estar aqui com vocês. Como é que tá o domingo aí? Você já tá preparando o almoço, já cozinhou a batatinha para maionese, tá aí salgando a carne, ou deixou a carne salgando ontem mesmo, já tá logo preparando também o fogo, aí fazendo fogo para fazer aquele churrasco gostoso. E esse feriadão aí é convidativo pra gente fazer aquela reunião com as famílias, né? Reunir toda a família, todos os amigos, se divertir, porque já que é feriadão mesmo, na segunda-feira, e não somente neste mês, na verdade, temos feriadão também no mês que vem. A gente vai ter um feriado no dia 2 de novembro, que vai ser na segunda-feira também, dia de finados, e ainda tem no dia 20, que é numa sexta-feira, é o dia da consciência negra aí. E tem na verdade um feriado no dia 15, né? É no domingo, né? Eu achei que era na segunda, mas não é, né? No dia 15 é no domingo, né? Então, esse aí é um feriado que não adianta muita coisa, mas fazer o quê? É feriado igual, né? Então são 3 feriados em novembro. Para quem tá trabalhando também no feriado, quem vai trabalhar amanhã, desejo um bom trabalho e bom descanso para quem pode aproveitar e descansar. Seguimos aqui no Domingo Líder. Uma ótima manhã, um bom domingo para você. O Fabiano preparou uma música bem boa pra gente ouvir agora.

0: 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Seguimos para o WhatsApp líder 984-37-7826. Seja muito bem-vindo, bem-vinda. Alô, bom dia.
1: Bom dia, meu amigo Dinei. Eu sou Lucimar, aqui da rua Sancho do Monte. Gostaria de oferecer uma música pro meu amor, a Rosa Moreira, flor do meu jardim, e participar do sorteio aí, Dinei. Queria que o amigo aí me mandasse uma música pra mim aí, do qualquer uma do Amado Batista.
2: Bom dia. Aqui é a Idília Aparecida Sutil. Queria participar do sorteio e colocar todos os doentes na cabeça do padre Reginaldo Manzotti, do meu bairro, São Vicente, Val do Oeste.
3: Bom dia, Odinei. Paz e bem. Que o Senhor Deus Todo-Poderoso nos abençoe, que Ele mostre sua face e se compadeça de nós. Que levou-vos ao seu olhar, nos dê paz, saúde, felicidade, proteção, alegria de Deus, salvação eterna. Coloca no sorteio, toca uma música, Deus assim, que Deus abençoe a todos, paz e bem.
4: Bom dia, meu amigo do coração, como é que você está? Aqui a Tere, gostaria de participar desse sorteio de hoje e também oferecer também todo o programa de hoje para minha filha, Emanuela, e meu genro Valdecir, que se casaram pelo civil, quarta-feira. Então, gostaria que ela ganhasse esse prêmio de hoje, né? A mãe que gostaria de compartilhar com ela esse prêmio de hoje. Que Deus te abençoe e te proteja, meu amigo. Um bom domingo para você. Pode ser qualquer uma com a Maria Mendonça. Pode ser? Um abraço, que Deus te abençoe.

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6: 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E o WhatsApp tá chamando. Quanta gente por aqui aguardando para falar comigo. Que maravilha! É audiência líder, audiência de milhões. Alô, bom dia.
7: Bom dia, Ednei. Me ponha no sorteio. É a Lúcia Nogueira Lisboa, do Bar São Jorge. E põe o meu esposo, José Olaci da Silva. Põe a minha neta, Mariana Lisboa Balestrinho. Ótimo feriado. Um abraço. Deus abençoe.
8: Bom dia, senhor Ednei. Aqui é José Ferreira de Moraes. Mas nossa senhora Aparecida. Queria ver se dá para o senhor me apanhar. Sorteio, que o senhor está sorteando hoje aí na rádio. Obrigado.
9: Bom dia, Ednei. Tudo bem? A Catarina quer participar do sorteio. Ednei, manda uma música do Banda Calmão, Duas Vidas em um Só Coração. Obrigado, Ednei. Um ótimo dia. Deixou.
10: Bom dia, Ednei. Gostaria de participar do sorteio. Meu nome é Cleusa Lido Santos, conhecida como Cleusa, aqui do bairro São Jorge. E quero conhecer, a música com o Gaúcho da Fronteira oferecer para todo o pessoal aqui do bairro São Jorge. Fica com Deus, bom domingo para vocês.
11: Oi, Ednei, tudo bem? Aqui é o Cristo Nossa Senhora de Lourdes, queria participar do sorteio, meu amigo.
12: Bom dia, é o Kleber Toliscato. Toca, se possível, a música Por Nossos Filhos, Zé Neto e Cristiano. Oferece para minha esposa Marisa, meus filhos William, Wesley e Bruna. Todos estiverem na escuta. Me coloca no sorteio. Um bom domingo a todos. Fiquem com Deus.

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5: 11 horas.
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De volta com o Domingo Líder e você participando, valendo vale compras do Supervisa, no valor de R$100. Então participe aqui 984377826. 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

0: 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E a gente vai para o WhatsApp, valendo, vale compras do Supervisa, 984377826. Alô, bom dia.
1: Bom dia, Dinei. Me coloca no sorteio e toca pra mim Mesa de Bar com Marcos Paulo e Marcelo. É a Tere do Santo Antônio. Obrigada.
2: Bom dia, Dinei. Aqui é Clélis Alexandra Merlo Reimann, da cidade de Luzerna. Estou passando para confirmar a audiência e também para desejar um excelente e abençoado domingo a todos. Forte abraço.
3: Bom dia, Dinei. Aqui é a Sônia do bairro São Jorge. Quero que você mande os parabéns para Maria Filippini, minha amiga, que está de aniversário hoje. Toca uma música para nós de San Marino. Estamos escutando o teu programa, tá? Quero participar do sorteio. Beijo, amigo.
4: Bom dia, Dinei. Jair Vargas, quer participar do sorteio hoje, hein? Música pode rodar, qualquer uma aí. Se do sucesso toca, beleza? Um abração, tá? Bom dia a todos.
5: Bom dia, meus amores. O Dinei, meu filho do coração, Fabiano Machado. Um abraço para vocês, meus amores. Essa Lete Rosa, aqui do São Vicente. Curtindo a chuvinha ligadinha na nossa Rádio Líder, na sua programação. Me põe no sorteio aí de hoje, me põe, se possível, meu neto Vicente Conrado e o Miguel Conrado também. Um ótimo domingo a todos os ouvintes e manda a próxima aí.

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4: 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E a gente agora vai para o WhatsApp. Vamos ouvir esse povo que está na audiência participando aqui conosco no 984377826. Mande áudio de até 30 segundos para você concorrer ao Vale Compras do Supervisa. Alô, bom dia!
5: Bom dia, aqui é a Nina do Rupi, gostei de participar do sorteio. Toca para mim o grupo Fisteria Apartamento 104. Obrigado.
6: Opa, bom dia, Ednei, tudo bom? Aqui quem fala é o Olivaldo Miguel Ribas, mais conhecido como Bigode, aqui de Serra Alta. Podia tocar uma música pra mim do Amado Batista, pode ser? Tamo curtindo o programa aí, na verdade, e curtimos direto. E tenha um bom domingo, um bom final de semana.
7: Bom dia, Ednei, tudo bem? Quero participar do sorteio de hoje, hein? Se for possível, roda a música do grupo Rodeio, Grito de Liberdade. No mais, tudo de bom aí pra você.
8: Bom dia, Odinei. Meu nome é Vilma Erix. Eu gostaria de participar do sorteio e a música pode ser qualquer uma da JM.
9: Bom dia, Odinei. A Sérgio aqui do Jansaba podia colocar Gritos de Liberdade pra nós curtir o domingo aí, chuvoso. E um abração pra vocês aí. Coloquem no sorteio, beleza? Um abraço.
10: Bom dia, Odinei. Eu sou a Vilma Lima, do bairro Jardim Dóia. Estou ligadinha na programação e gostaria de participar do sorteio, amigo. Tenha um ótimo domingo.
11: Bom dia, Odinei. Aqui é Antônio Nunes, do Vila Rica. Quero participar do sorteio. E peço uma música. Te amo mais do que chocolate. Eu ofereço para minha esposa, para meus filhos, para minhas filhas, para meus netos.
12: Bom dia, Odinei. E a Neide Matos da Vila Rica, gostaria de participar do sorteio. Um abraço.
13: Bom dia, Catarina Pirca do bairro Santa Teresa. Sou obrigado para todos que estiverem ouvindo e peço a música com Tunique Tinoco, Aparecida do Norte. Quero participar do sorteio. E ofereço para meu marido Hilário. Põe ele no sorteio também.
14: Bom dia, Odinei. Sou Adriana Rodrigues da Silva. Quero participar do sorteio. E tenham todos um bom domingo e um bom feriado.
15: Bom dia, Odinei. Eu quero participar do sorteio aí. Um ótimo domingo para vocês, com muita chuva. Abraço. Aqui é a Odete.

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4: Estamos de volta por aqui com o seu domingo. É a programação especial aí para você deste domingão, véspera de feriado. Amanhã, dia de Nossa Senhora Aparecida. Tô eu e o Fabiano Machado aqui com vocês. E você que participa aqui concorre a um vale compras do Visa neste domingão. Beleza? Então, ó, desejo para você uma boa manhã de domingo. Mande áudio, tá? Para 984377826 e participe.
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1: 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Seguimos para o WhatsApp Líder 984377826. Seja muito bem-vindo, bem-vinda. Alô, bom dia.
2: Bom dia, Odinei. Eu, Henrique Gabriel, queria pedir uma música pro meu pai, Valdemar Pereira dos Santos. Amado Batista, Os Pontinhos. Se você puder, muito obrigado, né? Isso é uma aqui de Bicaré.
3: Bom dia, Odinei. A Cláudia Ricardo de Santa Teresa. Põe meu nome no sorteio. Ligadinha no programa. Um ótimo domingo a todos nós.
4: Bom dia, Dinei. Aqui é a Mara da Rua Santa Catarina. Eu gostaria de participar do sorteio e mandar uma música para o meu marido, o Edson, para meu neto Matheus, para minha mãe, Dona Maria Edith, que está ouvindo, e desejar um ótimo dia para nós. Bom dia.
5: Bom dia, tudo bem? Eu me chamo Sabrina Mello. Eu gostaria de estar participando do sorteio. Mandar um beijo para os meus pais, Jorge e Jocerlei, e para o meu irmão Lucas.
6: Bom dia, sou a Jocerlei de Mello, gostaria de participar do sorteio. Um ótimo, abençoado domingo para todos nós.
7: Bom dia, Odinei, tudo bem? Aqui é a Anitta, aqui do Santo Antônio. Põe o meu nome e o do Anilva aí no sorteio. É um abençoado domingo para você e para todos aí da rádio. Abraços e beijos a todos vocês.
8: Bom dia, Ednei. Queria participar do sorteio e oferecer todo o programa aí para minha sogra Alzira, para o meu marido e para minha filha, para toda a minha família e para todos aí da rádio, tá? Um abraço, tudo de bom.
9: Bom dia, aqui é a Divonete do Rosário, do José Rupi, me põe no sorteio, se der tempo, e o Luiz Alves aí também. Ótimo sábado e domingo, ótimo domingo aí para todo mundo, tá?
10: Bom dia, Odinei. Meu nome é Suelen Cristina Moreira. Gostaria de participar do sorteio. Um ótimo domingo a todos.
11: Bom dia aí, Piazão. Tudo certo? Chove que nem louco dos outros no nosso tempo aí, né, Pia? Põe nós no sorteio aí. Se der, você tocar uma música aí pra nós, já que só chove. Latinha na goteira. E é o Valmir Pedroso de Almeida, de Erval Velho.

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0: E o WhatsApp tá chamando. Quanta gente por aqui aguardando pra falar comigo. Que maravilha. É audiência líder, audiência de milhões. Alô, bom dia.
1: Bom dia, meu amigo Dinei, tudo certo? Como que você tá? Eu estou bem, graças a Deus. Queria participar do sorteio do Vale Compro Visa. Ofereço o programa hoje para todos os familiares, para você e da rádio. E fico feliz se for atendida. E pode ser a próxima música. Valeu. Um bom, abençoado domingo para ti.
2: Dinei, quero participar do sorteio. Meu nome é Isabel de Fátima. Tchau, fique com Deus.
3: Bom dia, Dinei. Aqui é a Jocimara Pereira da Silva. Queria participar do programa e ouvir uma música com Teodoro e Sampaio. Qualquer uma. Obrigado e me inclua no sorteio ali, por favor.

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1: E assim a gente vai chegando ao final de mais uma edição do Domingo Líder. Foi bom passar esta manhã com vocês aqui, tá? E eu vou fazer o sorteio agora, valendo vale compras do Supervisa a todos que participaram aqui. Vamos saber quem será o felizardo ou a felizarda a faturar esse vale compras. E você que mandou áudio, então se prepare, que rufem os tambores, pois vamos saber quem será o ganhador de hoje.
2: Bom dia, aqui é a Paula do Rupi. Eu queria participar do sorteio do Vale Compras. Bom domingo com chuva, obrigada.
1: Parabéns, basta vir aqui na emissora e retirar o valezinho agora na terça-feira, tá? Fala com a Sabrina na recepção e depois você pode gastar o seu vale compras lá no Supervisa. Gratidão por você que passou a manhã comigo, desejo a você um bom domingo e também desde já um bom feriado amanhã. A gente se encontra amanhã cedinho, estarei aqui logo após o horário eleitoral gratuito com a programação do Manhã Líder. Um abração e até lá. Tchau, tchau.

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1: do Sul. Buenas, Indiada Macanuda, gauchada fandangueira de todos os pagos. O programa mais bagual do teu final de semana está entrando no ar. Estamos começando mais um Ritmos do Sul, tchê, pra te fazer companhia durante as próximas 2 horas com o melhor da música gauchesca. É a tradição e a cultura do Rio Grande em forma de música te fazendo companhia. Eu sou Paulo Isaías, o bagual velho que te acompanha e te faz companhia por aqui a partir de agora, tocando só as melhores do cancioneiro gaúcho. E a gente abre com o Portal Gaúcho, a nega velha embrabou, aí é brabo, tchê.

0: Aí o sucesso do Tchegurinha nova deles, Chora. Tchê Garotos com as botas cheias de poeira. Paulinho Mocelin lidando com a pecuária e Portal Gaúcho. A nega véia embrabou. Só sucesso aqui no nosso programa pra abrir bem o nosso Ritmos do Sul de hoje. A gente vai pro intervalito e volta já, tchê. Não sai daí.
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0: Simbora, gauchada, que é a música de fundamento, é aquele gaitaço que tu gosta e te faz companhia. Agora tem Alma de Galpão, Diário do Fronteiriço.
1: Buenas, tchê. Esse é o Ritmos do Sul.

Íntimos das suas monarcas, sonhando da maneira. Antes, netos do velho, velha cozinha de chão e alma de galpão, diário do fronteiriço. Em seguida, retornamos com o nosso programa.

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5: É isso aí, tchê. Que bom estarmos juntos novamente aqui no nosso Ritmos do Sul. É a sua melhor companhia no final de semana. Tu que tá em casa aí descansando hoje, obrigado pela audiência. Tem Luiz Marenco agora dobrando os pelegos.
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0: Em 1993, e o Porcavel lançava essa Recorrendo os Aguapés. É, foi quando Paulo Isaías começou a trabalhar em rádio, hein, tchê? Setembro de 93. É, 33 anos atrás. Antes teve Xeloquedo, Separasse o Baile. Tchê, Barbaridade na Fronteira ao Paraná e Luiz Marenco dobrando os pelegos. Voltamos já com o nosso programa, não sai daí.
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0: Ritmos do Sul. É isso aí, meus amigos. Voltamos. Um ótimo final de semana pra ti que tá ligado com a gente. Obrigado pelo carinho, obrigado pela companhia. Esse é o Ritmos do Sul, programa mais bagual do teu final de semana. Agora tem Tia Chaleira, Amor Fantasma.
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0: Ouvimos por aqui no Ritmos, Grupo Sorriso Lindo, Momentos Raros. Teve César Oliveira e Rogério Melo, Céu, Sol, Sul, Terra e Cor. Os Mateadores, Bombacha, Lida e Vaneira. E Tchê Chaleira, Amor Fantasma. Em seguida voltamos aqui no Ritmos do Sul.
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0: Muito bem, meus amigos, muito bem, minhas amigas. O Ritmos do Sul está de volta. Aqui tem a boa música do Rio Grande te fazendo companhia. A partir de agora tem mais uma hora de muita música galoponeira na tua rádio favorita. E a gente chega com Baitaca, Dedo Inchado.
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1: Fernando, te ouviu falar numa tal de Jennifer?
2: Meu galo, eu baixei um aplicativo e só me incomodei, mas eu vou te contar a história.

0: faz umas paradas que nem essa Jennifer aí faz.
1: O que ela faz, Jennifer?
0: A dona Alice faz um mogango, faz uma vaquinha atolada e fora que as gaúchas. As gaúchas são as gaúchas, né, Tchê?
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0: fechando mais um bloco com o Grupo Bailaço, Nunca Fui Mozão. Antes, Alma Galdéria, a Jennifer e a Doralice. Estação Mangueira Feiticeira com Corpo e Alma e Baitaca Dedo Inchado. Já voltamos no Ritmos do Sul.
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0: Alô, meus amigos, alô, minhas amigas, vocês que moram nas cidades vizinhas, aquele abraço, tá valendo demais a audiência de todos vocês, obrigado pela companhia, onde quer que chegue o nosso sinal, muito obrigado pelo carinho e audiência de vocês. E também, o amigo e amiga que ouve a gente pelos aplicativos em todo o Brasil, né? Pelos sites, pelo celular, pelo computador, pelo tablet, não importa onde, tá valendo a tua companhia, tá valendo a tua audiência. Agora o velho milongueiro canta, Tô Ficando Velho, essa é de 1986, Uma Viagem no Tempo.
12: Buenas tardes.

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1: Com o Passo Fandangueiro cantando agora no Ritmos do Sul, junto com o grupo Cordiona, vaneira pra três pandeiros.

0: Esse é o grupo Marcação cantando no ritmo, os anjos não mentem. Teve nosso balanço pensando nela, vestidinho preto. Compasso Pandangueiro, maneira pra três pandeiros junto com o grupo Cordiona. E velho milongueiro, tô ficando velho. Eu também tô, então tamo junto. Intervalito, voltamos já.
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0: Ritmos do Sul. Oh, maravilha! Esse é o nosso Ritmos do Sul, tem fazendo companhia no final de semana. Tu que tá trabalhando aí que nem a gente, aquele abraço, ótimo trabalho. Trabalho dignifica o homem, então a gente tem que trabalhar até no final de semana, não tem problema nenhum, né? E os amigos que estão descansando, né? Sempre tem aquela lida pra fazer em casa, a patroa sempre bota o homem a fazer alguma coisinha, né? Tá certo. Seguimos com os Tiranos Bem Louco pra Farrear.
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0: Agora tá chegando o Chino Missioneiro junto com o Portal Gaúcho. Parei com a gandaia.
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e com grande satisfação que eu convido nesse momento o grande grupo Portal Gaúcho para cantar comigo esta canção.

0: Aí o sucesso do Bacudo, Onde Eu Nasci, no Ritmos do Sul. Teve também por aqui o Cristiano Quevedo com Gabriel Pelizzaro, Sistema Antigo. Tirou o Missioneiro, Parei com a Gandaia com Portal Gaúcho. E Os Tiranos, Bem Louco pra Farrear. Em seguida voltamos por aqui, tchê.
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0: Aqui é sucesso, aqui é o Ritmos do Sul, o programa mais bacual do teu final de semana, mas já chegando no último bloco deste final de semana, no nosso programa de hoje, trazendo Sandro Coelho, o cachorro perigoso.
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Aí fechando o nosso programa, Tchê Cacareco, um gaúcho de a cavalo. Antes os quatro Galdérios, nosso segredo com um sorriso lindo. Os Farrapos, Vestido Colorado e Sandro Coelho, Cachorro Perigoso. Valeu, gente, pelo carinho e pela audiência. Nos encontramos, se Deus quiser, semana que vem, no mesmo horário e na mesma frequência para mais um Ritmos do Sul. Beijo no coração de todos. Até lá. Tchau, tchau.

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mais sensíveis. Vamos curtir hoje toda a trajetória, relembrar a história, os maiores sucessos de uma das duplas mais queridas do Brasil. Com vocês aqui no nosso Mega Fã, César.

0: amigos, a história desses irmãos começou no garimpo com o pai, o seu Toninho, onde ouviam modões na vitrola. Na infância, em Apucarana, o Fabiano ganhou seu primeiro violão e começou as primeiras aulas com o irmão.
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César Menotti e Fabiana, aqui no nosso Mega Fã. E no início, gente, tanto César Menotti como Fabiano cantavam em trio com o irmão Fábio. Mas ao se mudarem para Belo Horizonte, Fábio decidiu seguir como empresário. Já o César Menotti assumiu o microfone junto com o Fabiano. Os dois começaram a tocar em barzinhos universitários e rapidamente viraram febre na noite mineira. Mega.

César Menotti e Fabiano hoje no nosso Mega Fã. O ano de 2005 foi o verdadeiro divisor de água para eles. Eles assinaram com a gravadora Universal e gravaram o CD e o DVD Palavras de Amor ao vivo em Belo Horizonte. Esse trabalho deu início à era do sertanejo universitário em

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1: Amigos, estou de volta com mais Mega Fã. E foi no ano de 2008 que César Menotti e Fabiano lançaram uma turnê internacional que garantiu casas cheias nos 3 dias de show. Os irmãos foram eleitos pelos brasileiros residentes nos Estados Unidos como o melhor show sertanejo do ano. E vamos curtir.

dupla assinou com a Som Livre. E no ano seguinte lançou o sexto CD e terceiro DVD de carreira, intitulado Ao Vivo no Morro da Urca. O álbum comemorou em grande estilo os mais de 10 anos de carreira da dupla e foi um dos álbuns mais esperados do mercado.

fazia algum tempo que eles tinham o sonho de gravar canções que ajudaram a formar sua identidade musical e finalmente realizaram isso em 2014. Eles lançaram o CD Memórias anos 80 e 90 com as principais músicas das décadas e o projeto fez tanto sucesso que ganhou um disco de ouro, pois é. Bora

0: nosso mega fã com César Menotti e Fabiano, querido, já tem mais pra gente curtir.
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6: Hoje nosso Mega Fã traz para você curtir César Menotti e Fabiano. E foi no ano de 2017 que a dupla homenageou diferentes gerações da música sertaneja no álbum Memórias, contando com as participações especiais de Maiara e Maraíza, Rio Negro e Solimões, Bruno e Marrone e vários outros grandes nomes. Bora curtir uma dessas.

César Menotti e Fabiano, e foi no ano de 2019 que eles lançaram o projeto Os Menotti em Orlando, onde a dupla inovou gravar em diversos locais do estado da Flórida, nos Estados Unidos. E o repertório trouxe essa mescla de regravações e também canções inéditas. Tem mais deles chegando por aqui.

0: da música sertaneja em uma transmissão ao vivo em seu canal oficial do YouTube. E o álbum trouxe uma seleção das melhores músicas interpretadas pela dupla. Bora curtir mais?
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0: sequência.
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César Menotti Fabiano. E para comemorar 20 anos de estrada, os irmãos gravaram o DVD ao vivo no Observatório. O momento mais emocionante foi quando a Juju Menotti, a filha do Fabiano, subiu ao palco para cantar com o pai e também com o tio. Gente, o show ainda teve participações especiais.

0: trouxe de volta aquele sertanejo raiz bem tradicional, sabe? Pois é, homenageando modões que marcaram época. Músicas como Meu Segredo, Quem Disse Que Esqueci, mostram que o carinho do César Menotti e Fabiano pela nossa música continua mais forte do que nunca.
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No Brasil inteiro. Sempre simples, carismáticos, apaixonados pelo sertanejo de raiz, eles continuam marcando gerações. E a verdade é uma só, né? Quanto mais tempo passa, melhor fica o repertório desses meninos, não é? Espero que vocês tenham curtido o nosso mega fã especial César Menotti Fabiano. Um beijo pra você e até o próximo finde com mais um mega fã.

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0: E tinha um detalhe, era um cara que veio da arquibancada e que entendia como funcionava, como Maurício Gagliotti.
1: E como disse o Facincani, esse jogo tem um caráter decisivo que pode afundar ainda mais o Corinthians no Campeonato Brasileiro, principalmente a parte anímica, a moral desse time. E até por isso eu vou voltar para a Arena do Palmeiras, para o antigo Palestra Itália, para falar com o Raí Monteiro. O Raí Monteiro vai também comentar sobre esse jogo, sobre essa parte importante desse clássico, dessa rivalidade e dessa possibilidade de, se hoje o Corinthians perder, né, Raí? Ele vai não só acumular uma derrota para o Palmeiras, mais uma, como também uma sequência de 8 jogos perdendo de forma consecutiva no Campeonato Brasileiro. É uma sequência, Raí, que assusta. 8 derrotas seguidas, realmente é um retrospecto de time rebaixado no Campeonato Brasileiro. Então é um jogo que talvez, por mais que o Palmeiras busque a liderança do Campeonato Brasileiro, seja ainda mais importante para o time do Parque São Jorge, Raí.
2: É isso, Gui. De fato, é um jogo que tem um peso dobrado, triplicado, talvez, pro Corinthians por todo esse contexto, né? Esses aspectos que você citou, uma proximidade muito grande com a zona do rebaixamento. E a rodada, ela é muito dura para quem tá lá embaixo, né? Porque a gente vai ter o Grenal no mesmo horário que acontece o derby aqui em São Paulo. E os dois podem se matar caso empatem. Mas se um dos dois vencer o jogo e o Corinthians não conseguir ganhar aqui, ele já entra na zona do rebaixamento. É, o Mirassol vai jogar fora de casa contra o Bahia, um jogo duro, difícil também. Ontem o Vasco entrou em campo, tropeçou, tivemos um confronto direto no Morumbi entre São Paulo e Vitória. O São Paulo venceu, freou ali uma possível ascensão do Vitória, que vinha também de ganhar um jogo. Então essa areia movediça da briga contra o rebaixamento, ela é sempre muito complexa, né? Sempre muito complicada. E o Corinthians tem aí esse contexto, esse cenário, essa pressão a mais para esse jogo de daqui a pouquinho por aqui contra o Palmeiras. E além disso, Gui, a gente vem trazendo, né, ao longo dessa semana aqui na Jovem Pan, no Bate Pronto, no Canelada, nas transmissões também, um pouco do que é o sentimento do torcedor do Palmeiras para esse jogo, né? Eu tava aqui na casa do Verdão nessa semana, no meio dessa semana, quando o Palmeiras enfrentou o Bahia, e do lado de fora a gente já viu algumas manifestações dentro do estádio quando o jogo acabou também. Naquele mesmo dia, a principal organizada do Palmeiras tinha ali publicado uma manifestação, um vídeo, né, feito com inteligência artificial sobre mandamentos para um derby. Teve ontem um apoio na porta do CT, da Academia de Futebol,

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0: partir de agora, é o domínio no peito, e Itaquabara com você, ouvinte, Jovem Pan. Entramos em reta decisiva de campeonato brasileiro, Arena do Galo Mineiro em Belo Horizonte, Minas Gerais. Vamos de imediato, meus amigos, as escalações de Galo Mineiro e Santos, Atlético Mineiro e Santos, num domingo cheio de clássicos. Podemos dizer que esse é um clássico do futebol nacional também. Galo Mineiro e Santos pra você. Vamos lá, Daniel Alian, vamos às escalações. Primeiro time mineiro, primeiro Galo forte vingador, coloca em campo o Atlético Mineiro. Boa tarde, Elian.
1: Boa tarde, Fausto. Boa tarde a todos. O Clube Atlético Mineiro, Galo forte vingador, vai a campo com o Gabriel Delfim, o goleiro número 1. Na ala direita, o Natanael veste a camisa de número 2. Miolo de zaga, formado por Léo Duarte com a número 3. Vitor Hugo, número 14. O Cauã Passini veste a camisa de número 36. O meio campo do Galo Mineiro, formado por Alan Franco com a 21. Alexander, número 5. Castanho, número 15. O Vitor Hugo tem a número 30, Igor Gomes com a número 17, já o Borbas tem a número 18. Esses os 11 titulares da equipe do técnico Eduardo Domingues, que tem no banco de reservas o Robert com a 31, Renan Lodi, número 6, tem ainda o Maicon com o número 8, Bianco, número 13, Renier, número 19, Preciado com a 23, Minda, 27, Cauã Soares, 29, Cissé com a número 39, tem ainda o Vitão com a 40, o Lemos com a 56, e fechando o banco de reservas do Galo Mineiro, Dudu com a 92. Está prontinho o time de Minas Gerais, Fausto Favara.
0: Que beleza, vai ficar em mim o Bruno aqui. Vamos lá, rapaz, vamos lá. Para a imensa torcida do Peixe, na voz do nosso Daniel Olian. Vai lá, Olian!
1: Ah, mas vocês, aí é uma beleza ainda maior. Então, mais tranquilo ainda aqui com vocês nessa imagem linda para os nossos internautas. Diógenes veste a camisa de número 1. Tem o Rodinei com a número 23. Lucas Veríssimo, número 4. William Arão com a 15 ao seu lado no miolo de zaga. E fecha a linha defensiva o Escobar com a 31. No meio-campo, o Peixe tem Christian Oliva com a 28. Gustavo Henrique, número 41. Heitor Rolazer, número 32. O Gabriel Bontempo é o número 8. Tem ainda o Everton Cebolinha com a 7. E o Gabriel Gabigol com a número 9, a esperança de gols. Já no banco de reservas, o técnico Cuca tem ao seu lado o João Paulo com a 34. João Schmidt, número 5. Felipe Coutinho, número 11. Tem ainda o Luan Pérez com a 14. Tassiano, 16. Cabadeiro, número 17. Igor Vinícius, 18. Barreal com a 22. O Miguelito tem a 30. Rony, número 33. Lima, 45. E fechando o banco de reservas, Alvinegro da Vila Belmiro, o Samuel Pierre com a 81. Está prontinho o Peixe, Fausto Favara.
0: Quem apita em Bragalha?
1: Ah, é do estado do Rio de Janeiro, também do Sudeste. Alex Gomes Stefano, auxiliar número 1. Thiago Henrique Neto Correia Farinha, também do Rio. De lá também, o auxiliar número 2, o Thiago Augusto Capizgel. Já no VAR, esse é de Santa Catarina, Rodrigo D'Alonso Ferreira. E o quarto árbitro, Alisson Sidney Furtado, do Tocantins, Fausto.
0: Tá parado, Bruno Prato, aqui ao meu lado, ele vai comentar e analisar pra você na PAN. Boa tarde, Bruno.
2: Boa tarde, Fausto, boa tarde a todos. Dois times que cresceram, né, na segunda parte do campeonato. O Santos com os reforços evoluiu, o Atlético Mineiro depois da Copa do Mundo já voltou bem, mas o Atlético Mineiro tem outras prioridades, né? O Atlético Mineiro tem Copa Sul-Americana, joga no meio de semana contra o Montevideo City, também é semifinalista da Copa do Brasil, então o Atlético poupa bastante gente, né? Um misto aí do Atlético Mineiro contra um Santos que tem desfalques, mas tem o seu time principal em campo. Jogo difícil, jogo equilibrado entre dois times que têm jogado bem, se enfrentaram recentemente na Copa Sul-Americana, e o Atlético eliminou o Santos nos pênaltis. O jogo em Belo Horizonte foi um ótimo jogo, inclusive um jogo emocionante, cheio de viradas. Então, por jogar em casa, o Atlético tem uma pequena vantagem, mas o Santos tem jogado bem. Contra o Flamengo, não estava bem, o Flamengo era dominante, fez 2-0, mas o Santos conseguiu buscar o resultado e vem fazendo boas partidas. Na média, o Santos joga muito mais bem do que mal. Eu espero um jogo legal, um jogo aberto, duas equipes que evoluíram ao longo da competição, mas o Atlético nesse momento parece mais ligado nas Copas do que no Campeonato Brasileiro.
0: Tá falado, tá tudo pronto, Adriano.
1: Tá tudo pronto, tudo pronto. Hoje não tem Neymar, o Santos, isto porque ele não joga no gramado sintético. Então, está fora da partida o menino Ney. E agora, já ali os jogadores fazendo a última celebração. E aí, vem ele. Uma partida gigante, um clássico gigante. Ele que é maior que o King Kong, de tão grande que é. E com sua voz e categoria, vem aí ele, Fausto Favara.
0: Olha que o King Kong é grande, hein? É bem grande, rapaz. Tem gente que nem acredita o tamanho do King Kong. Vai começar Atlético Mineiro e Santos. Santos e Atlético Mineiro. Jogo em Minas Gerais, em Belo Horizonte. Galo e Santos, um minuto de silêncio. Temos um público muito bom. Temos casa cheia na Arena do Galo. Casa cheia na Arena do Galo em Belo Horizonte. Sai dali para pertencendo o time do Santos. O Santos sem treininho de branco. O árbitro arredondou seu cronômetro. Vai começar. Ponto 24 da tarde, horário de Brasília. Vamos lá, professor. Já passamos um minuto. Sendo respeitado o minuto de silêncio. Agora sim, tá tudo pronto. Apita, o árbitro está falando. Vamos juntos nessa caminho da emoção. E vamos para o jogo, aqui pelo setor direito vem Rudinei vem pra cá, fora a bola que jogou o Rudinei, ele meteu o Gabara na frente do bate, a bola salvando pela bem esquerda, tenta zagueiro pro jogo, o time do Atlético Mineiro, briga com o Leiser, fica com a bola pro time do Santos, pra Gabigol, pra Goleiser, Goleiser, dominou, prendeu o Gabara, agora a bola pra Gabigol de letra, tenta o passe, passe errado no meio do Gabigol, chega a marcação. Ô Bruno, a realidade do Santos hoje é brigar por vaga em pré-Libertadores da América, hein, Bruno?
2: Sim. Santos subiu na tabela, que tem uma diferença entre algumas arrancadas aí, né? O Santos, ele, para chegar da zona de rebaixamento até a briga por Libertadores, ele teve que ganhar em casa e fora. O Santos está ganhando fora de casa, isso faz toda a diferença. Tem time, São Paulo, por exemplo, São Paulo ganha em casa, aí não deve cair por isso. Corinthians perde em casa, então vai brigar lá embaixo. O Santos está ganhando em casa e está ganhando fora, ganhou.
1: E não era muito comum pro Corinthians, né?
2: Não era, era forte em Itaquera. E o Santos, até ter essa sequência de vitórias fora, ele não tinha nenhuma vitória fora de casa no campeonato. Ele ganhou do Vasco, ganhou do Corinthians, ganhou do Inter, ganhou do Remo, ganhou do São Paulo, tudo como visitante.
0: Tá parado. Outro Santos com um time diferente, Everton, Cebolinha, Rodinei, Gabriel Barbosa, time forte do time do Santos, foi brigando pela bola, eu também na cacola, levanta a cabeça, atrapalha a jogada no meio, insiste a marcação, Santista fica com ela, sai pro jogo, tira ali qualquer bola, mete a bola na frente, bola sobrando pro time do Carlos Mineiro, volta, chocou no campo de defesa, atrapalhando a jogada de novo no meio, de campo, time da Atlético Mineiro, 0-0, início de jogo na Arena do Galo, em PH, início de jogo em Belo Horizonte, toca a bola no campo de defesa, vem com o Vitor Hugo, ele passa o jogo para Gabriel Delphi, Marinho, goleiro Delfim, esticando a bola para Vitor Hugo, abre o jogo aqui na ponta, para Pacini, Pacini tenta ataque no meio do caminho, chega a marcação, bola saiu, pé na linha de lateral, vai arremesso lateral, lateral lá pelo setor esquerdo. Agora, Daniel Lian, daqui até o fim do campeonato, todo jogo vai interessar todos os times do campeonato. Que na parte de cima, parte de baixo, para Libertadores da América. Agora está todo mundo de olho em todos os jogos.
1: Todo mundo empenhado, né? Até porque vale vaga para Libertadores, Sul-Americano, para escapar da degola e até mesmo pelo campeonato, né? Pelo campeonato só tem dois, é Flamengo ou Palmeiras. E a briga está muito disputada. Vem o Galo Mineiro.
0: Lá vem Galo Mineiro. Mete a bola aqui na ponta esquerda, pisa, afasta o jogo do meio, afasta a saca, tira de qualquer banana. Afasta o perigo de lá. Vem brigando pela bola, time do Galo. Bate, pega de Diógenes. Caiu pra parceira a defesa de Diógenes, de galaria.
1: É, tá com um cabelo diferente ali o Diógenes, né? Ele que fechou o gol contra o São Paulo no Morumbi, é um goleiro que vem fazendo boas apresentações. Aliás, o Santos, hein, Fausto? Como descobre goleiro bom a equipe do Santos, hein? É Vanderlei, João Paulo, Diógenes. É uma máquina de fazer goleiros a equipe do Santos.
0: Da parada, a coordenação fantástica do nosso Raul Oliveira, fantástico coordenador Raul Oliveira. Briga pela bola, de perna que esquerda, falta, jogou de novo, trabalhando a bola, recolhe, levanta a cabeça, atrapalha a jogada, vai trabalhando a bola, pode deixar aqui, Daniel Lian, aqui no cantinho, vem de novo, vem trabalhando a bola, muito obrigado pelo seu carinho, obrigado pela sua audiência, trabalhando a jogada aqui pelo setor direito, vem descendo. Vem trabalhando a bola, reclame. Vem trabalhando a bola lá pelo setor direito. Time do Carlos Mineiro domina, briga, pisa na bola. Volta o jogo no meio de campo. Obrigado. Vem trabalhando a bola aqui pelo setor esquerdo de novo. Desce, trabalha a jogada do time do Carlos Mineiro que vai para dentro. Vai trabalhando aqui pelo setor esquerdo. Vem com o Pacini. O Pacini domina, recolheu o cabrinho do jogo. No meio do campo pediu, tem Castanho pedindo. Castanho domina, estica a bola na meia direita para Igor Gomes. Perde a bola, Igor Gomes. Gomes, recupera, segue pro jogo, time do Peixe, insiste, recupera Alexander, abre o jogo na banca esquerda pro time do Galo Mineiro, pelo setor esquerdo, vem Pacini, Pacini voltando a bola pro Alexander, Alexander avança o jogo de novo, trabalhando a jogada ali, vem, vem, recolhe aí o time do Galo Mineiro, bola rolando, o jogo passando a Jovem Pan Farm, tempo pra você. Marca dos 5 minutos passados do primeiro tempo. Atlético Mineiro 0, Santos 0. A bola saiu pelo setor esquerdo. A bola saiu, é rebelde lateral. Então não vai ganhar. Jogo tá parado, Leão.
1: Jogo tá parado. E aí agora? Vai ser batido pelo Atlético Mineiro.
0: Muito obrigado. Ia molhar o bico aqui, rapaz. Ia molhar o bico. Pode falar um negocinho sim aí, né, por favor?
1: Sim, eu falo. Lá vem o Galo Mineiro ali pelo lado direito.

0: manter a posse de bola, tem muita gente no meio campo ali, com Alan Franco, com Kevin Castanho, com Igor Gomes, com Vitor Hugo, Alexander, vários meio campistas, né? Então ele fica com a bola, às vezes falta um pouco mais de agressividade, né? O jogador para tentar o drible, tentar furar a defesa do Santos, tem apenas o Borbas ali como referência, mas é o início de jogo com o Galo, com a posse de bola, e o Santos marcando um pouco mais atrás, tentando defender e sair em algum contra-ataque.
1: Lavande é novo, vem trabalhando a bola, recolhe na ferramenta direita, trabalha a jogada de novo no meio, abrindo o jogo aqui, ferramenta esquerda, trabalha Alexander, Alexander de perna esquerda, meteu um panão pelo setor esquerdo, foi para a cruzada na grande área, subiu, o toque de cabeça, bola para fora. Quase o Galo Mineiro chegando com perigo. E a posição era legal aqui, hein? De Galália.
2: Era legal. A posição era legal. Chegou por ali, aí o cabeceio, né? O Borbas tentou e aí a jogada acabou sendo ali feita a conclusão. E aí saiu pela linha de fundo. Pelo lado esquerdo do goleiro Diógenes, o Galo chegou com perigo. Tá sentindo ali o Arão, conversa com o árbitro. Mas vai ser... Olha lá, vai pedir o atendimento médico ali pro William Arão, hein?
1: Sozinho, hein, Leandro?
2: Começo de jogo, e aí o William Arão tá ali sentindo a perna.
1: Você tava no Morumbi ontem, Leandro?
2: Estava.
1: Que beleza.
2: Viver um bom futebol.
1: Ah, bom Luan futebol, aí você só... Você imaginou ver um bom futebol, né? Mas não viu. É, mas viu uma vitória do São Paulo, né? Vamos lá, Leão, vai mexer o Santos.
2: O Luan Pérez, número 14, já tá ali à beira do gramado, vai embora o William Arão, contundido. Portanto, camisa de número 15 da equipe do Peixe, já deixa o gramado ali para não agravar a contusão, o cara sai, né, Fausto?
1: Fez bem, e aí, Bruno?
0: É, tem jeito de lesão muscular ali pela reação do William Arão. Entra Luan Pérez, zagueiro também bem experiente. O Arão fixou como zagueiro mesmo, nessa fase da carreira dele ele é zagueiro. E o Luan Pérez entra e volta aquela zaga santista, Lucas Veríssimo e Luan Pérez, que foi a zaga da final da Libertadores lá no Maracanã contra o Palmeiras. Lá em 2021, Libertadores ainda de 20, por causa da pandemia aconteceu em 21. Os dois saíram, rodaram e estão de volta, formando hoje a zaga do Santos, Veríssimo e Luan Pérez.
1: Veríssimo e Luan Pérez, passou o jogo de novo, trabalha a jogada de novo, recolheu, tá tantaça no jogo. Toca a bola, vem Rodinei. Rodinei que abriu o jogo aqui na ponta direita, vai pra dentro, vai trabalhando a bola. Você viu a ilha?
2: E tá ali o Santos tentando sair pelo lado direito, a bola agora no círculo central.
1: É, vê tudo na Santa Leão, olha. Abra o jogo de novo lá pelo setor esquerdo, trabalhando a bola de novo lá na ponta. Vai chegar por baixo, a marcação girar de qualquer maneira. Bola sobrando de novo lá pelo setor direito. Domina com acolhimento e a bola na briga direita. Vai partindo pro campo de ataque, vai descendo. Vai trabalhando a jogada lá pela briga direita. Chega por baixo, o jogo tá parado. Falta pra cima do Castanho.
2: A falta foi marcada e o Everton Cebolinha tava por ali e aí acabou fazendo a falta por trás no Castanho, junto ali ao círculo central. Vai ser batida pelo Galo Mineiro. Tá prontinho ali pra cobrança. Já bateu o Galo.
1: Já bateu o Galo. Abre o jogo de novo aqui pelo setor esquerdo. Ficou o Alexander. Alexander metendo a bola na ponta pra Fazini. Fazini domina o carro com o piso. Chegou mais atracas pro time do Galo Mineiro. 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Bola metida de novo lá pelo centro direito. Já dispara na ponta, cruzamento feito na mega lua. Chega a marcação, tira de qualquer maneira a marcação do Peixe. A bola sobrando de novo aqui pela mega esquerda. Trapara a jogada pela ponta esquerda. Vai para dentro, vem com o Igor Gomes. Igor Gomes domina o carregou, meteu cá para a próxima mega lua. Girou, pega de Diógenes, tava atento Diógenes ali de Galeão.
2: Tava atento Diógenes, acabou fazendo a defesa, voou ali no canto direito e vai saindo agora no setor defensivo a equipe do Peixe.
1: Vai saindo no setor defensivo a equipe do Peixe, o time do Santos, a equipe do Santos lá vem de novo, vem trabalhando a bola, recolhe, briga pela bola, tenta ataque no meio do caminho, chega a marcação, e hoje 5:30 da tarde tem Palmeiras e Corinthians, Corinthians e Palmeiras da Pan. O Nilson César vai mostrar pra você ao lado do velho bombeiro Felipe Pazingani, editor da rapaziada também, o Pedrinho Marques está nessa, o Caio Monteiro também, toda a rapaziada, o timaço da Jovem Pan em campo pra você. Vai brigando pela bola, vai trabalhando a bola de novo, lá pelo setor esquerdo, dominou, que acolheu.

0: Caprico Juca aqui na ponta direita, atrapalhando a chacada de novo o time do Santos. Alto Juca mais atrás, olha por aí, café da para no campo de defesa, deixa a para ali, para Veríssimo, Veríssimo, atrapalha a jogada, Veríssimo, Veríssimo abre o jogo de novo aqui pelo setor direito, vai descendo, vai atrapalhando a para no meio do campo, toca para o time do Santos por enquanto, 0-0, 0-0, 0 para o Galo Mineiro, 0 também para o time do Santos. Olha o Rodinei aí, esticou, botou na frente, chegou corpo a corpo, perde a bola, insiste, insiste a marcação do Galo Mineiro que tenta seguir para o jogo, bola rolando, jogou passando a Jovem Pan, informa o tempo para você. 12 minutos passados deste primeiro tempo, na Arena do Galo, por enquanto Atlético Mineiro 0, Santos 0. Levando para o Brasil inteiro, edição 7 para o mundo inteiro também através do YouTube. 12 minutos passados sobre falta. Falta para cima do jogador do Peixe. Diga.
1: É, a falta foi marcada, acabou sendo marcada. Estava por ali o Bom Tempo, também o Gustavo Henrique. Agora sim, o Santos vai saindo ali pelo lado esquerdo, tentando seguir para o campo de ataque por ali, viu, Fausto?
0: Este é o nosso Daniel Galeão. Lá vai de novo, vem abrindo o jogo aqui pelo setor direito, trabalhando a jogada de novo na frente. Gabigol tentou toque de letra, conseguiu, meteu a bola para Everton Cebolinha. Falta o jogo no meio, trabalhou para Gustavinho. Falta o jogo de novo, trabalha a jogada no meio de campo. O time do Santos, olha o peixe aí, abrindo o jogo, vem com o Veríssimo. O Veríssimo abre com o jogo aqui na ponta direita, vai para dentro, vem o Rodinei. O Rodinei pintou, Gabriel para Bom Tempo. Bom Tempo, falta o jogo. O Inter para o nosso Vanderlei Nogueira, que vai comandar para você. Vai ter foco no Vanderlei, né? Abra o jogo de novo lá pelo setor esquerdo. O nosso Raul Oliveira, coordenação precisa e brilhante do Raul. E lá vem de novo. Falta o jogo de novo no campo de defesa. Chegamos à marca dos 13 minutos e 30. Desde o primeiro tempo, 0-0. 0 para o Galo Mineiro. 0 também que é para o time do Santos. 0-0. Abrindo o jogo na frente de novo, vai carregando, vai chegando a marcação. Que beleza, rapaz, como é que vai fazer? Vai levar, vai trabalhando a bola, vem trabalhando a bola de novo, Aquário, e volta o jogo está parado, diga pra mim.
2: Bom, um jogo em que o Atlético tentou pressionar no início e agora já, não, já diminuiu um pouco o ritmo, que é natural. Né? O Atlético ainda tem mais a posse de bola, mas o Santos já começa a ocupar um pouco mais o campo de ataque. O Santos já não marca tão atrás. É um jogo equilibrado, posse de bola com o time da casa, mas realmente a ausência de um jogador de velocidade, de drible, faz com que o Atlético tenha muita dificuldade para agredir. Então o Atlético depende muito de laterais fazendo a jogada de linha de fundo, né? Com, de um lado o Natanael, do outro lado o Pessini, jogadores que tentam compensar essa ausência de jogadores de velocidade de lado de campo pro Atlético ter alguma agressividade.
0: E daqui a pouco somos das tricas e o Wilson Coquinho só. É, rapaz, 0-0. 0-0, arremesso lateral lá pelo setor direito. É arremesso lateral lá pela ponta direita, vem pra cá por a bola que jogo. Trabalhando a jogada de novo de pé na direita, falta o jogo de novo no campo de defesa. Trabalha a jogada, Lequari levanta a cabeça, vai para outro jogo. É, trabalha a jogada, Cacori fica pela bola. Bola avançada no meio de novo, brincando. Chega a marcação santista. Olha o Santos aí, tenta ataque, ataque errado no meio. Fica com ela o time do Galo Mineiro. Vai trabalhando a bola aqui pela meia esquerda. Pisa, falta o jogo, trabalha para Alexandre. E tocou o Capara na frente, vem chegando, vem com o Igor. E chegou o Capara na frente, fez o giro, trabalhou lá pelo setor direito. Vai descendo, vai trabalhando a bola lá pela ponta direita. Cacori indo brincando. Insiste a marcação de novo de pé na direita, aplicou o jogo aqui pelo setor esquerdo com o Alexandre. Alexandre vem chocando, trabalhando a bola aqui pela ponta esquerda para Pazini. Pazini vai para dentro, tenta a finta, rolou na Vegadua, voltou para Pazini. Ele vai bater a bola por baixo, passa e vai para fora. O Jardini saiu, a bola estava vencida pela zaga no Santos. Solta sozinho e a bola passou lampando a trave, Leandro.
1: E perde um gol incrível o Atlético Mineiro. Foi por ali o Pacini, tocou, deu um toquinho, ela passou pelo Diógenes e aí triscou ali o poste esquerdo do Santos. Por pouco, o Galo não abre o marcador.
0: dias passados. Bola rolando, jogo passando. A jovem, quase 10, meu personagem conosco. A Jovem Pan informa o tempo pra você. Dia 16, ia ser 30 no primeiro tempo. Atlético 0, Santos 0. De novo vem trabalhando a bola. Recolhe, mete a bola na frente, tira de qualquer maneira. Mete a bola na frente, tira, afasta o perigo. Bola tocada aqui pelo setor direito. Vai tentando sair pro jogo. Briga bom tempo. Bom tempo carregou. Aliás, Bruno, por um tempo tem vaga assegurada na seleção, pelo que você viu, Bruno?
2: Assegurada não, mas ele será convocado outras vezes. Acho que ele saiu com saldo positivo da data FIFA. Imagino que ele estará na próxima convocação em novembro. Aí se vai ficar muito tempo já é uma outra coisa.
0: As ridículas do Brasil, se dá para destacar, dá para destacar ele e o Lino.
2: Sim, foram bem, acho que os dois serão convocados. É, outra novidade que eu achei legal, achei boa, nada demais, ninguém foi fantástico, né? Eu gostei do Jair, zagueiro, acho que foi bem.
0: O lateral também.
2: O Mauro Júnior. É. Eles serão convocados, em novembro tem mais uma data FIFA, eles serão convocados. Aí, se vai ficar, se vai durar muito, já não dá pra cravar, mas serão convocados. Vale aqui um destaque, faz uma informação. Ontem estava rolando rodada da Série C, que ia definir acesso para a Série B. O jogo foi interrompido lá em Brusque, Brusque Paysandu, por causa disso. Aí parou tudo. Agora definiu e subiram os dois paulistas nesse grupo aí, né? Do Ferroviária e Inter de Limeira. Depois eu completo. Vai lá, Fausto.
0: Lá vem Peixe. Vai bater uma bomba pra fora. Ah, o time de Limeira e Ferroviária de Araraquara, hein? Diga lá, os dois estão ali próximos.
2: É, os dois se enfrentaram. A Ferroviária ganhou da Inter de 2-0, mas no outro jogo empatou Brusque e Paysandu 1-1. Então a Ferroviária foi a primeira do grupo, subiu e vai disputar a final com o Maringá, que foi o primeiro do outro grupo. No outro grupo subiram Maringá e Santa Cruz. Aí o Maringá vai para a final com a Ferroviária. E a Inter, ela subiu por um gol, assim. Ela ficou empatada com o Brusque nos pontos, no saldo de gols, nos gols marcados. A Inter de Limeira conseguiu acesso por um golzinho ali. Então Ferroviária e Inter de Limeira, Inter de Limeira por um gol, sobem para a Série B do Campeonato Brasileiro ano que vem, junto com Santa Cruz e Maringá.
0: Que legal! Olha o Peixe, parabéns! Batida para Gabigol, ele bateu para a prançada na marcação, sobrou, batida de longe, passa, lambando o gol de Delfim, quase o Peixão, Leão.
1: É, o Peixe chegou ali com propriedade, quase acabou fazendo ali o chute de fora da área, hein? Foi do Christian Oliva e ela passou ali triscando o poste direito do goleiro do Galo, o Santos, que está com 8 jogos de invencibilidade, viu, Fausto? Uma boa invencibilidade do Peixe, inclusive empatou com todo o poderoso Flamengo na última rodada, perdendo de 2-0. Aí o menino Ney foi lá e resolveu.
0: Eu fiz esse jogo aí, 2 pênaltis, né? Outro pra cima do Gabigol, eu tenho minhas dúvidas, viu? Sinceramente, se eu marcaria ou não, mas enfim. Depois que o torcedor não tem nada a ver com isso, e o time também não. Faz parte, paciência. E erro existem para todos os lados. Esse negócio de falar, ah, o time é favorecido, o outro é favorecido. Então, se você olhar o balanço do campeonato, todo mundo é prejudicado. Ou não, Leão? Ou você acha que o São Paulo sofre mais, você como São Paulino?
1: Não, alguns times eu acho que tem um peso maior ali, mas...
0: Você, jornalista antigo, isso...
1: No balanço, mas alguns tem um peso que você vê que às vezes o favorecimento é maior. Se você puser na ponta do lápis ali, você vai ver.
0: Eu acho que erra para tudo que é lado, cara. É péssima arbitragem no Brasil, a verdade é essa. Lá vem de novo, vem trabalhando. Você vê o tempo que se levou para marcar o pênalti. O Daronco, arbitragem. Até, por isso que eu falo que não pode elogiar. Tava indo bem, legalzinho, discreto. Aí apertou o play Daronco, né? Aí se perdeu inteiro. Lá vem de novo. Vem trabalhando a bola de novo. Aqui ficando o setor esquerdo ali, pé na direita. Vem aqui a bola na frente. Olha o time do Galo Mineiro. Por enquanto, 0-0. Já o Bruno Pradão vai fazer a 5 análise. Vai analisar até o momento. 0-0. Pro Galo, 0 também pro time do Peixe, abre o jogo dá pra Natanael tentou passar, ganhar a posse, iria para o Santos. Diga ali,
1: é, acabou, o Santos acabou pegando ali a posse de bola, né? O Atlético tentava no campo de ataque, mas aí o Vitor Hugo tocou, aí o companheiro não pegou, lateral para a equipe do Peixe. É pelo lado esquerdo do campo de ataque, já batido. O Cebolinha está com a posse de bola.
0: Alô, Narciso Miranda, já que está ligado, Fausto Favara e o grande comentarista Bruno Prado. Para mim, top 3 do país, Bruno Prado. Mete a bola de novo, aqui pelo setor direito, estica na ponta, vai pintar cruzamento, cruzou para Aster, afasta, saca, tira de qualquer maneira, afasta o perigo. 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Lá vai de novo. E daqui a pouco, em 5:30 da tarde, tem Palmeiras e Corinthians. Olha aí o Peixe tentando ataque. Lembrando que o Santos tem quantos pontos agora nesse momento? Com um pontinho agora?
1: O Santos vai chegando agora a 43 pontos na competição.
0: Se levarmos em consideração que é para não ser rebaixado, a média nos 45 pontos, Bruno. Ah, o Santos já na próxima rodada, até mesmo nessa, o Santos já se livra de vez de uma possibilidade de rebaixamento.
2: Ah, tá livre. O Santos, ele, com essa reação, ele se livrou e sonha com vaga em Libertadores. Aí depende muito do que vai acontecer nas Copas, né? Depende de Copa do Brasil, de Libertadores. E tem grande possibilidade de pelo menos duas vagas serem abertas pro Brasileirão, né? Porque na Libertadores só não vai abrir uma vaga pro brasileiro se o Estudiantes for campeão. Porque tem Flamengo, Fluminense e Palmeiras. São hoje os três primeiros do brasileiro. Então só não vai abrir uma vaga via Libertadores se o Estudiantes ganhar. E na Copa do Brasil agora, os dois finalistas têm vaga. Então se o Palmeiras for pra final, já abre uma vaga.
0: E olha o Galo Mineiro aí. Dominou, ajeitou. Assim, ó. Tem que bater, né, Nian?
1: Tem que bater. Perdeu uma boa oportunidade o Galo e ainda o Diógenes estava fora do gol. Era só bater pro gol, mas aí foi tocar pro companheiro, fez a decisão errada por ali o Galo. Mas continua no campo de ataque.
0: Continua no campo de ataque. 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Lá vem de novo você conosco no YouTube. Bate o YouTube, o pessoal faz conosco. Vai meter a bola na ponta, cruzamento, rasteira, afasta a zaga do Santos. Tira o Veríssimo, mete a bola pela linha de fundo. Escanteio, Leão.
1: E ele pede intensidade ali para os companheiros. O Lucas Veríssimo acabou fazendo o corte. O Vitor Hugo vai se dirigindo ali para a marca do córner. Vai pelo lado direito, escanteio para o Atlético Mineiro. Tá todo mundo subindo para a grande área.
0: Que beleza, rapaz. Que maravilha. Vai entrar para dentro da grande área. Um bolo de jogadores dentro da grande área. Estava a distância. Estava a distância. Vem para a cobrança. Ele perde aqui à esquerda. Rolou curtindo a bola na ponta direita. Se expôs para lá, para cá. Cruzamento feito. Passa por todo mundo. Vai para fora. Fala, Leão.
1: E aí a bola foi para tiro de meta. Foi a tentativa da ligação. Mas a ligação não deu certo. A ligação não deu certo. E aí, tiro de meta. A insistência, né? Tiro de meta para o Santos, vai saindo pelo setor defensivo.
0: Mas saindo pelo setor defensivo, agora parte pro campo de ataque. Vai levando a bola de novo na bem esquerda. Desce o time do Santos, vai pintar cruzamento na ponta. Dominou, recolheu, pisou, rescou, para a bola, sobrou no meio. Vai bater, bateu pra fora. Quase, de galalha.
1: Chute cruzado, preocupação ali pro Gabriel Delfim, mas aí ele apenas acompanhou a saída da bola, ele até pulou, né? Porque o chute foi forte. E aí não houve desvio, apenas tiro de meta para o Galo bater.
0: Tô tentando te ajudar no intervalo. É, rapaz, 0-0. 0-0 pro Galo Mineiro. 0-0 pro Galo Mineiro. 0 também pro Santos. Fala, Leão!
1: É, e aí o Galo Mineiro vai ali tentando sair. O Santos vai saindo pelo setor defensivo no lado esquerdo. E aí pelo lado esquerdo tem ali o Escobar, né? Tá fazendo as tentativas para seguir ao campo de ataque. Perdeu a posse de bola, Santos.
0: Lava de novo, vem trabalhando a bola. Eu tô vindo a colher a verdade, né, Leão? Vem de novo, vem trabalhando. O Daniel Leão vai ficar aqui do lado do Bruno, bonitinho, rapaz. Só levantou, passa. passe por todo mundo, vai pra fora. 25 e 40, jogada no primeiro tempo. Olha o seu Raul Oliveira ali na coordenação, que ele vai passar tudo pro Vanderlei Nogueira fazer, rapaz. Abra o jogo, continua por lá pelo setor direito, vai trabalhando a bola, tá trabalhando de coordenador também, Olhão. Vai de novo, volta o jogo aqui na beca direita, trabalhando a bola, aqui pelo setor direito, vem o Rudinei, Rudinei que abre com o jogo aqui na beca direita, vem trabalhando, dominou, recolheu, abre o jogo de novo, vem descendo, recolhe, briga pela bola, abre o jogo de novo, recolheu, abriu, trabalhando a jogada, vai descendo de novo. Rapaz, tacar lá pela meia direita, volta o jogo de novo, trabalha a jogada no campo de defesa, o Leiser aperta, sai de bola do time do Galvão, o jogo pra Delfim, que fica com o Delfim, abre o jogo pra Léo Duarte dominou, recolheu Léo Duarte, ele domina, volta o jogo, perde, recupera, sai pro jogo, pela meia esquerda, dominou, recolheu, limpou, fez a finta, toque errado, chega ali.
1: E aí o Atlético Mineiro vai saindo ali pelo lado esquerdo, vai tentando sair pelo lado esquerdo o Galo Mineiro, e aí o treinador, né, o Eduardo Domingos, está gritando, está falando bastante ali o técnico do Galo Mineiro.
0: Que beleza! Pronto, continua o recolhe, briga pela bola, time do Galo, bate pro campo por ataque, vai levando, vem Pacini, Pacini dominou, recolheu Pacini, Pacini dominou, meteu com a bola no meio, vai chegando por baixo, chega a marcação, insiste, tenta o giro, dominou, recolheu, brigou pela bola na ponta, vai bater, bate na marcação, ligaria.
1: E aí o escanteio marcado, o Santos vai se defendendo e o Atlético Mineiro subindo, o Atlético Mineiro tentando ali pelo lado esquerdo, tá todo mundo ali na área, o Pacini conversa ali com o treinador, toma uma aguinha, e o Galo, as Torres subindo pra grande área.
0: As Torres na grande área, o Cuca ali foi conversar com o Gabigol, vem pra cobrança de escanteio com o time do Galo Mineiro, chegamos a marca dos 28 minutos, jogador assiste o primeiro tempo, bola alçada, levantou, pá! Por todo mundo, Vitinho. Escanteio de novo, olha.
1: E agora é pelo outro lado. Houve o desvio, o escanteio foi batido. Tava espertona ali a zaga do Peixe e acabou tirando pelo outro lado. Escanteio pela direita. É na grande área. A torcida do Galo tá mais ou menos. Estão tentando se agitar. Vem bola na área.
0: Vem para dentro da grande área. Vem cobrança de escanteio de pé na esquerda. Vai levantar, levantou, subiu, casaca, tira de qualquer maneira, bola sobrando de novo, aqui pela meia esquerda, domina, volta, jogou mais atrás, trabalhando a jogada de novo, time do Atlético Mineiro, levanta a bola na grande área, Santista, tira belíssimo, para a tocada no meio, na intermediária, no campo de ataque, toca a bola, Alexandre, Alexandre abriu o jogo, na meia direita, pro time do Atlético, toca a bola na ponta, Natanael passou, ele rolou com a bola para Natanael, pisa, faz o jogo mais atrás, vai pintar cruzamento, rolou dentro da grande área, tentou, continua o Igor, comecei a atrapalhar. Bruno Prado. Chegamos à marca dos 29 minutos do primeiro tempo. 0-0, Bruno.
2: É, segue o Atlético em cima. O Atlético tocando bola e tentando achar espaço na defesa do Santos. Santos bem retraído. Até esperava um pouquinho mais do Santos. Uma presença maior no campo de ataque. Santos chega de vez em quando, mas é um domínio do Atlético. O problema é criar, né? O problema é ter oportunidades claras de gol. Não foram tantas no jogo. Até que o Diógenes não trabalhou tanto. Mas é o Atlético que tem a bola e tem a presença no campo de ataque praticamente o tempo inteiro.
0: É falado, rapaz. Bola rolando, jogou passando. A Jovem Pan informa o tempo pra você. Lá vem Galo, saiu de Otílio pra fazer a defesa. Passamos a marca dos 30 minutos agora no primeiro tempo. Na Arena do Galo em BH, Atlético 0, Santos 0. Daqui a pouco tem um intervalo diferente, inteligente da Pan. Pan Vanderlei Nogueira estará aqui, Vanderlei. Vou botar todo mundo juntinho, que é misturado. Só vou fazer um pit stop e eu volto, entendeu? Vem de novo, vem trabalhando a bola. De perna esquerda, mete a bola na vinga esquerda. Trabalhando de perna direita, recolheu o seu cochoco. 30 minutos e 30 passados, 30 minutos e 30 passados. Deste primeiro tempo, 0-0. Zero pro Galo Mineiro. Zero também pro time do Santos, 0-0. Taca para o Oliva. Oliva domina o coluno, vem que lançamento feito na frente. Sabe a marcação do Atlético, a bola tocada pela linha de lateral, vai arremesso lateral. Fala, Leão.
1: E aí a posse de bola do Santos, né? Foi feito o corte ali pela zaga do Atlético Mineiro, tava por ali o camisa de número 36, o Pacini, né? Tá aparecendo bastante ali o Pacini na partida. E aí agora vamos ter a parada para a hidratação, viu, meu caro Fausto Favara?
2: Quanto tempo eu não vejo isso?
1: Pois é.
2: Tá muito quente em Belo Horizonte.
1: Coisas do futebol Brasil. Já vamos ver aqui a temperatura.
2: Não é obrigatório no brasileiro. Acho que o árbitro entendeu que tem essa necessidade aí, porque deve estar muito quente. Mas no brasileiro não é obrigatório. Na Libertadores e na Sul-Americana, sim, me botaram no regulamento. No brasileiro, não. Aí vai do árbitro, né? O árbitro entendeu que tinha que parar no jogo de hoje. 31 graus, aqui, né?
0: Boa, Brunão. A informação precisa do Bruno Prado. 31 graus a temperatura. 31 graus a temperatura pra você. Jogou, tá parado, hein, Nelian?
1: É, e aí os caras aproveitando pra tomar aquela aguinha, um refresco, né, no meio do jogo, né? Afinal de contas, ninguém é de ferro. E aí vão tomando ali. O Cuca tá aproveitando ali pra falar com os seus jogadores, especialmente o capitão, o Gabriel Gabigol. Gabigol que tem feito gols, né? Um jogador importante na equipe do Santos, fez 2 gols no clássico Sansão, jogo em que o Santos venceu de virada. E aí o Cuca, né? O Cuca que também já teve muita história aí no Galo Mineiro.
0: O que ele conquistou no Galo?
1: Copa Libertadores da América.
0: Quem
1: maior
0: era o time?
1: É, clássico, maior competição sul-americana.
0: Quem era a grande estrela do time dele? O Bruxo.
1: É o Bruxo, Ronaldinho Gaúcho.
0: Ronaldinho Gaúcho.
1: Você se lembra da jogada do Ronaldinho Gaúcho com o Rogério Ceni? Que ele foi lá na água pro Rogério Ceni e aí ele enganou. Ali foi.
0: O Ronaldinho Gaúcho era genial, né?
1: Aquela foi demais, né?
2: E outra passagem do Cuca pelo Galo, né? Em 2021 ganhou o Brasileiro e Copa do Brasil também. E o Brasileiro de 2021 que o Galo ganhou quebrou um jejum de 50 anos, né? O Galo só tinha o Brasileiro lá de 71 em 2021 com o Cuca no comando e o Hulk já no time. O Galo quebrou esse jejum de 50 anos.
0: O Cuca é um treinador de muitas conquistas, né? Mas não tem muito tempo pra cá, não. O Cuca começou a ganhar de uns 15 anos pra cá. 10 anos pra cá, hein, Bruno? 15 anos pra cá,
2: né? O primeiro grande título dele, ele tinha alguns estaduais, o primeiro grande título foi esse de 2013 com o Galo, a Libertadores.
0: Isso, depois ele teve ali Copa do Brasil pelo Palmeiras.
2: Ganhou brasileiro no Palmeiras.
0: Campeão brasileiro pelo 2016. Palmeiras. Copa do Brasil não foi ele?
2: Não, foi o Marcelo Oliveira.
0: Ah, é verdade. 2015. Campeão brasileiro com a calça vinda.
1: Levir,
0: né?
1: Cup também, a Copa do Brasil pelo Galo lá.
2: E o Levir ganhou em 2014.
1: E viradas históricas, aliás, o Galo Mineiro.
0: Tá falado. 33. Quer falar? Pode falar, Leandro.
1: É, não. Agora ele teve um trabalho muito bom no São Paulo em 2004.
0: Leandro, vamos lá, Leandro. 0-0. 0 pro Galo, 0 também pro time do Santos. 0-0. Não tem nada que o Leandro fale que não coloque o São Paulo no meio.
1: Mas ele fez um trabalho muito bom no São Paulo em 2004. Tanto que aquela base, tudo bem, com o Borras, Milton Cruz, aquela base foi campeã mundial depois no ano seguinte.
0: Com Paulo Autori.
1: Isso, Paulo Autori.
2: Cuca levou São Paulo à semifinal da Libertadores 2004, né? Aquela derrota
1: com o Secaldas.
2: Ele veio do Goiás e vieram vários do Goiás que trabalharam com ele lá, o Fabão, o Grafite,
0: Danilo.
2: No outro ano veio o Josué, o Cuca já não estava. A base do time que depois foi campeão.
0: É isso aí. Foi de novo, vem trabalhando a bola. Agora o Leandro está satisfeito. Já falamos de São Paulo. Taca a bola de novo aqui pelo setor esquerdo. O time do Galo Mineiro vem chegando, vem trabalhando a bola. Vem com o Pacini. Pacini domina. Pacini dominou. Recolheu. Abre hoje o Pacini. É meu pai. Vem de novo, vem trabalhando a bola aqui pelo setor esquerdo. Recolhe o falso. Chegou de novo. Trabalha a jogada lá pela meia direita. Recolhe no meio de campo. Tem que. Quer tem castanho pedindo. Tem que até pegar um franco. Perde a bola em. Insiste, brinca pela bola. pronto, na pelo setor direito, volta, chegou de novo, de pé na direita, recolheu o Caprico, jogou na frente, vem chegando, vem trabalhando a bola, lá pelo setor direito, vai descendo, vai trabalhando a bola de novo, o time do Galo, dominou, recolheu, limpou, levou pro fundo, vai tentar cruzamento, cruzou, para Davi, para dentro da grande área, tentou giro, pisa, vai bater, bate, pega de Diógenes, tava esperto Diógenes, a Lilian.
1: Ah, goleirão bom aí o do Santos, né, o Diógenes vem fazendo boas apresentações e aí fez a defesa, foi lá, fez a defesa e vai saindo pela esquerda a equipe do Peixe.
0: Ah, vai saindo pela esquerda o time do Peixe, 6 finalizações pro time do Galo, 4 finalizações pro time do Santos Futebol Clube, tá conosco, obrigado gente, tá conosco, obrigado pelo seu carinho, obrigado pela sua audiência, vai trabalhando a bola, trabalha a jogada de novo na beca esquerda, parte pro campo de ataque, vai descendo, vai trabalhando a bola, recuare, mete a bola curtinho no meio de campo, o time do Galo, menino dominou, vem com o Alexander, Alexander gira o corpo, mete a bola aqui na ponta esquerda, Pacini pediu, recebeu Pacini, meteu um panal na frente para Alexander, valeu, mandou, vai para dentro, vai bater, bateu, cruzada, para, vai para fora, quase, quase, o Barbas ficou pedindo, diz que o camarada não tocou para ele, diga ali,
1: é, o Igor Gomes fez a tentativa e depois foi o Alexander, né, o Alexander acabou chutando cruzado e aí o Barbas estava bem colocado, era só tocar de lado ali, né, e aí a jogada e a decisão errada do Alexander, a tentativa para fora, tiro de meta, vem o Santos saindo no setor defensivo.
0: Mete a bola aqui para o setor da direita. E daqui a pouco tem um intervalo diferente, inteligente na van. O nosso Vanderlei Nogueira vai comandar. O Bruno tá aqui. O Leão vai vir aqui no meu lugar. É isso aí, rapaz. Abra o jogo de novo pela meia esquerda. Trabalhando a bola de novo. Recolhe, briga pela bola. É ordem, ordens são ordens. Lá vai de novo, vem trabalhando a bola. Aqui pelo setor esquerdo, estica a bola na frente. Trabalhando a jogada de novo por baixo. Deixa eu só falar um negócio com relação ao que eu ouvi do Vanderlei aqui, a declaração do Dorival ontem. O Dorival fez simplesmente o que o Rogério já tinha feito, falando que faltava água na piscina do CT do São Paulo. Ele só tá aumentando a gravidade. Porque, exato, o Crespo também não vai durar. O Dorival não vai se sustentar depois da declaração de ontem. E é falar a verdade, São Paulo não tem campo para treinar porque o campo está em péssimas condições no CT, segundo o próprio treinador do São Paulo. Rogério Ceni falava que não tinha água no CT do São Paulo, na piscina do São Paulo. E aí acho normal isso, o São Paulo vai sair do mesmo. Vai continuar nessa lama que tá, a verdade é essa. Escanteio, Leandro. Daqui a pouco você vai falar muito no intervalo sobre o São Paulo Futebol Clube, Leandro.
1: É, escanteio, e aí agora vai pra batida ali pelo lado esquerdo. Vai pela batida no lado esquerdo, tá subindo o Santos, pede calma ali o setor defensivo do Galo Mineiro. Chegou com tudo ali, hein? Escanteio, vem bola na área.
0: Vem para na grande área, vem cruzamento, subiu a zaga, bola sobrou na vega, luva do peixe aí, falta o Choco, mate atrás, trabalha a jogada de novo, o time do Santos, vem chegando, vem trabalhando a bola, time do peixe, o time da Vila Belmiro, abrindo fresco, a barra pelo setor esquerdo, ele mete a bola na frente, Gabigol, é o terceiro toque de letra também do Gabigol, não dá em nada, só que dessa vez não foi o Gabigol, foi o Everton Cebolinha, né? Bola tocada pela linha de lateral, o Olivo, ó. Será que é com o jogador do Santos que ele deu dura ali? Acho que não, né, Leandro? Ele não ia dar dura num Gabigol, né?
1: É, mas merecia, né? Porque tá toda hora tentando esse excesso de preciosismo, ficar dando bola de chaleira, de letra, não dá, né? Tem que jogar sério, né, Fausto?
0: Tem que jogar sério, por enquanto tá 0-0. Ô, Bruno, por enquanto, diante de tudo que a gente tá vendo, tá bom pro Santos. 0-0, tá bom demais pro Santos.
2: Sim, tá bom. O Atlético é melhor desde o início do jogo, né? Então, pro Santos tá no lucro esse 0-0. O Atlético pressiona. É que o Atlético também, ele tá com muita dificuldade para realmente criar uma chance, mas o Santos joga muito pouco. O Santos bem abaixo do que vem apresentando. O Santos tem feito boas partidas, inclusive fora de casa. É um primeiro tempo em que o Santos não ameaça o seu adversário. Ele apenas se defende, vai segurando o resultado. Esse empate fora não é ruim, mas o Santos, ele tem produzido muito mais do que produziu nesse primeiro tempo até agora.
0: Ah, não tem a menor dúvida disso. A bola metida para Gabigol, mata no peito Gabigol. Gabigol, que bolão lá na ponta. Dominou, carregou, prendeu, o campo acabou. E aí o Rolezinho deu um bico na bola. A bola foi bonita no Gabigol, é que passou um pouco, passou um pouquinho do limite ali, diga ali.
1: É, foi longa a bola ali do Gabigol, né? Foi um passe, a intenção foi boa, né? Mas aí, na conclusão ali, ela acabou indo muito longe. Aí, acabou o campo, o Rolezer não alcançou. Posse de bola do Galo Mineiro.
0: Passe de para a frente, Mineiro, Galo Mineiro, passe de para pro Galo. Coloca com um pouquinho mais de sutileza ali, né? Por gentileza. Vai de novo, vem trabalhando a bola. Recuale, vai trabalhando a bola aqui pelo setor esquerdo, trabalhando a jogada ali, perna aqui esquerda, toca a bola na frente, vem chegando, é sensível, lá vem de novo, vem trabalhando a bola de novo, o time do Galo Mineiro, que vem trabalhando aqui pela meia esquerda, inverte a bola para Natanael, ele volta, jogou de novo, trabalha a jogada na meia, um bolão na frente, afasta a zaga, diga ali,
1: aí afastou a zaga acabou afastando ali pela linha de fundo e aí já vai saindo ali o peixe, né? Tá tentando sair o peixe, mas foi marcada ali a infração, o árbitro da partida estava próximo, por enquanto sem cartão amarelo aí o jogo tá limpo, com poucas faltas, viu, Fausto?
0: Isso, aprendeu. É isso aí, rapaz. Isso. É isso aí, Wilson. Wilson Coquinho na mesa de som. É, rapaz, o Wilson Coquinho na mesa de som. Vai trabalhando a jogada de novo. Recuale. Abra o soco no campo de defesa. 41 minutos e 40. Abra o jogo aqui na meia direita. Vem trabalhando a bola. Recuale. Vai descendo de novo pela meia direita. Estica um bolão na frente. Perde a bola de novo. Tá parado o jogo. Jogo de Galeão.
1: E aí tá parado. O Castanho tá caído por ali. O Rolezer ajuda até o adversário a se levantar. Tá no círculo central por ali. Estamos caminhando para o final do primeiro tempo. Por enquanto, morno o primeiro tempo na Arena Galo, meu caro Fausto Favara.
0: Diferente da temperatura, né? 31 graus a temperatura em Belo Horizonte. Sensação térmica deve estar na casa dos 33 graus. Falta o jogo de novo. De perna aqui esquerda, metendo a bola aqui pelo setor esquerdo. Abrindo o jogo, vem com o Pacini. Ô, Bruno, como o Galo joga aqui pelo setor esquerdo com o Pacini, hein? Pra direito, praticamente inativo, hein?
2: É, joga sempre na esquerda, né? O lateral, que é garoto da base, tá apoiando bastante. O Renan Lodi normalmente faz isso com o time titular. E o Galo não tem pontas, né? Então ele precisa do apoio dos laterais, mas o Natanael não passa tanto do outro lado, o Natanael fica mais preso e o garoto Pacini toda hora dando opção ali pelo lado esquerdo.
0: O Galo que joga na quarta-feira, né?
2: Quarta-feira contra o Montevideo City, em Belo Horizonte.
0: Quarta-feira, jogo do Atlético Mineiro. Quarta-feira, jogo do Atlético Mineiro. Vai trabalhando a bola na pela meia esquerda. Recuare, estica a bola na frente, vem chegando, vem trabalhando a bola na ponta esquerda. O time do Santos brigando pela bola. O time da Vila Belmiro, por enquanto. Por enquanto, tá 0-0 pro Galo. 0 também pro time do Santos. Falta o jogo pra Luan Pérez, que fica com ela. Luan Pérez, falta o jogo. Tem Diótiris. Diótiris dominou, recolheu, que estipou, para na frente, sobe a marcação do Galo. Tenta saindo pro jogo de novo, time do Galo Mineiro, abre o jogo aqui na meia esquerda, pediu Pacini, Pacini recebeu, vai pra dentro, vai descendo aqui pelo setor esquerdo, ele desce lá na bola curtinha, não vem, afasta a saca, tira de qualquer maneira, para sobrando lá pela meia direita, de novo pro time do Galo, abre um bolão na frente, fez o tiro, trabalhou, ciscou pra lá, pra cá, bola sobrou, vai Pacini, ele bate a bola aqui em cima da marcação. Fala, Leão.
1: É, e aí vai saindo ali o Santos ali pelo lado direito, o Gabriel Bontempo tá tentando, soltou lá na esquerda, vem Santos com perigo.
0: Ah, vem com perigo sim, ao Santos perde a parada, vem que afasta a zaga, bola sofrendo de novo de perna direita, recolheu o Gabriel Cochuco, o pai Rodinei, vai bater uma bomba, para foi longe do gol. Essa do Rodinei foi na pampulha, meu caro Daniel Leão.
1: É, foi longe, longe, longe, longe do gol. O Rodinei tava saindo lá da festa, lá da filha do Neymar, saiu no carro do Gabigol. A irmã do Neymar deu uma chamada lá no Gabigol.
0: Puta. Obrigado, Leão Dias. Esse é o nosso Leão Dias.
1: Falou um pouquinho de bastidor também, né?
0: Exato, mas ela disse que não é brava. Ela falou, mas eu não sou brava, entendeu? Gabigol entrou ali, ó, quietinho no carro.
1: E Aninho. Com os atacantes ele não tem esse medo todo, ele vai pra cima. Aí chegou...
0: Já se a Bode faz isso com você, o que você faz?
1: Também fica...
0: Vai quietinho, bate a cabeça e entra no carro.
1: Baixa a cabeça e vai embora.
0: Exatamente. Bate a cabeça e segue o jogo. 45 minutos, 45 passados do primeiro tempo, 0-0. 0 pro Galo, 4 minutos de acréscimo. 4 minutos, mas não ia enxergar nunca ali 4 minutos. 4 minutos de acréscimo. Vem de novo, vem trabalhando a bola no Rodinei. Rodinei falta, chegou de novo pra Veríssimo. Veríssimo do minuto em Luan Pérez pedindo. Abrindo o jogo pra Luan Pérez. Luan Pérez vai descendo, Luan Pérez. Abrindo o jogo na ponta esquerda, vai descendo o time da Vila Belmiro. Taca para a curtinha pra Escobar, que primeira falta o jogo pra Escobar. Escobar no meio pra Gustavo Henrique. Gustavo Henrique deixa bate atrás pra Luan Pérez, que abre pra Veríssimo. Veríssimo dominou. Veríssimo carregou. Veríssimo de pé na direita. Abrindo o jogo de novo pra Luan Pérez. Luan Pérez estica para na frente, falta o jogo, trabalha a jogada de pé em pé, recolhe de pé na direita, toca para a curtinha na frente, vem chegando o bom tempo, toca para aqui para o laser, foi pego, o jogador do Santos é falta para cima dele, pegaram o laser.
1: Pegaram o laser, os jogadores do Santos pedem o cartão amarelo ali pro Alan Franco. Como não teve ainda nenhum cartão, acho que o árbitro não vai dar agora, mas era falta para cartão, viu, Fausto? Ali dava para sobrar. Ah, sobrou. Sobrou cartão amarelo, Fausto.
0: Ah, sobrou cartão amarelo, meus amigos. Cartão amarelo ali. Tá todo mundo,
1: Fausto. Oi. E tá fora do próximo jogo, viu? Tava pendurado ali o Alan Franco. Não vai enfrentar o Coritiba. Não vai receber os coritibanos em casa.
0: Vai enfrentar não com os curitibanos. Obrigado, gente. Muito obrigado pelo seu carinho, obrigado pela sua audiência no futebol. No futebol, a da Funk em todo o Brasil. Abrindo o jogo lá pelo setor esquerdo, a bola foi forte demais. Foi forte demais a bola. Para sair pela linha de fundo. Saiu pela linha de fundo. É tiro de meta. Ele deu escanteio, aliás.
1: É, vamos ver ali a decisão da arbitragem, né? Tá, deu escanteio, sim. Deu escanteio pro Santos. O bom tempo tá ali carregando a bola pra linha do córner ali, então vai ser batido a favor do Santos no finalzinho de jogo.
0: Ao bom tempo, tava ali, Santos é pra fazer a cobrança, bom tempo, levantou, saiu pra fazer a defesa. Ô Bruno, o Atlético começou melhor, mas o Santos, ele se aproveita de alguns erros do Galo Mineiro, né, Bruno?
2: É, o Santos chega de vez em quando, o Atlético na maior parte do primeiro tempo foi melhor, mas não criou tanto assim, não foi uma pressão enorme do Atlético, foi domínio de posse de bola, ocupação do campo do Santos, mas o Atlético faltou agressividade, criatividade no ataque, quase todas as jogadas sempre pelo lado esquerdo. O Santos em alguns momentos saiu de trás, em alguns momentos conseguiu respirar um pouco melhor para tirar o Atlético de perto da sua área, mas foi um jogo que se tivesse o gol provavelmente seria do Atlético, mas não teve uma chance tão clara assim.
0: O jogador do Santos está reclamando de um soco. O Veríssimo está reclamando de um soco no Gabriel Delfim. Existiu, mas é que foi aquele, né, um soquinho, né? Ele tomou amarelo, o Veríssimo.
1: Tomou cartão amarelo, camisa de número 4 da equipe do Peixe. Está amarelado na partida porque brigou ali com o Delfim. O Gabigol está falando na orelha do árbitro. Não adianta reclamar. Cartão amarelo subiu para a camisa do número 4.
0: É, rapaz, vem pra cá para a marca jogo. Delfim manda para pro campo de ataque. Delfim toma cartão amarelo. Lucas Veríssimo afasta, saca, mete a bola na frente. Para esticada, o árbitro no centro do gramado, no jeito que a arbitragem gosta. Ó, vai acabar o primeiro tempo no melhor jeito da arbitragem. Chega pro campo de ataque. O árbitro vai pedir a bola. Ele parou e deu falta. Diga, Leão.
1: Deu falta. Acabou marcando ali a falta para a equipe do Galo Mineiro. Tentou chapelar ali, né? E aí apelou o jogador do Santos. Podia até ter recebido o cartão amarelo. É, vai. Tem que tomar o cartão, né? Mas não sei se vai dar, não. Foi pro Gustavo Henrique, número 48 da equipe do Peixe.
0: Vanderlei tá te amando, Leão. 0-0. 0 pro Galo, 0 também pro time do Santos. 0-0. 49 minutos e 30. 49 minutos e 30. É isso aí. Vai fazer também plantão. Vai levantar a bola dentro da grande área. Levanta a bola, passa a zaga. 0-0. Ele acresceu mais um minuto lá, tem 10 segundos pra acabar. Vai tentar sair pro jogo de Miro Santos. Aqui pelo setor direito, o árbitro apita, o árbitro acabou. Do primeiro tempo na Arena do Galo em Belo Horizonte. Galo Mineiro 0, Santos 0. Vem aí o intervalo diferente, inteligente da Pan. Vanderlei Nogueira, vem aí. Boa tarde, Vanderlei.
3: Boa tarde, Fausto Favara. Boa tarde para você que nos acompanha pelo nosso canal no YouTube, Jovem Pan Esportes, você sabe, rumo a 6 milhões de inscritos, graças ao seu carinho e à sua audiência. É ótimo ter você sempre ao nosso lado, você que nos acompanha, é muito legal. Atenção, vamos trazer informações com o nosso Daniel Lian.
1: Ah, meu caro Vanderlei Nogueira, olha lá, os jogadores, os capitães ali das equipes conversando, né? Tá o Gabriel Barbosa, o Gabigol, conversando com o árbitro da partida. O fato é que o primeiro tempo, chances ali para os dois lados, mas ninguém abriu o marcador. Chances não muito efetivas das duas equipes. Olha, o dono da casa, o Galo Mineiro, se quiser fazer alguma substituição, o técnico Eduardo Domingues, ele tem à sua disposição. O Robert com a camisa 31, depois tem o Renan Lodi, ainda o Maicon, o Lianco, o Renier, tem o Preciado, o Minda, o Cauã Soares, o Cissé, assim como o Vitão, o Lemos e o Dudu. São essas as opções do técnico do time da casa, do Galo Mineiro. Já do outro lado, o técnico Cuca, que já foi do Galo, mas hoje é o treinador que ocupa o alvinegro da Vila Belmiro. Ele tem ali no banco de reservas o João Paulo, tem o João Schmidt, ainda tem o Felipe Coutinho, o Luan Pérez. O Luan Pérez entrou, na verdade. Ele entrou, começou no banco de reservas, o William Arão se machucou e aí uma substituição forçada na equipe do Peixe na primeira etapa. O William Arão 15 saiu e aí o Luan Pérez com a 14 está no gramado e agora voltará também para o segundo tempo. Tem ainda o Tassiano, o Cabadeiro, o Igor Vinícius, Barreal, Miguelito, o Rony, o Lima e também o Samuel Pierre. Essas as opções do treinador do Peixe. 8 jogos de invencibilidade, está chegando ao 9º jogo, viu, Vanderlei? O Santos está com uma arrancada aí que não é mole não, viu, Vanderlei?
3: E o nosso menino Neymar?
1: Tá lá, né? Também aí, viu, meu caro Vanderlei Nogueira? Agora, o menino Ney, que é a peça mais importante do Peixe, ele não joga no sintético, então tá fora da partida.
3: Entendi. Daqui a pouquinho, o meu caro Daniel Lian, a gente vai mostrar a classificação, não sei se você já tem isso agora, classificação do Campeonato Brasileiro. Nesse momento, daqui a pouco, vamos conversar um pouquinho com o nosso Bruno Prado, para você que nos acompanha pelo nosso canal no YouTube, Jovem Pan Esportes. Diga, meu caro Daniel Lian.
1: Olá, Vanderlei. Vamos lá, então, a classificação do Campeonato Brasileiro. Flamengo na primeira colocação com 61 pontos, já enfrenta a equipe do Fluminense. O Palmeiras, que tem o derby contra o Corinthians, está na segunda posição com 60 pontos. O Fluminense, que encara o Mengão logo mais, tem 51 pontos na terceira colocação. Na quarta colocação está o Atlético Paranaense com 50 pontos. O Cruzeiro, na quinta colocação, com 48 pontos, tem aí essa zona da Libertadores, né? E depois vem o Bahia com 46 pontos na sexta posição, o Galo Mineiro e o Santos, os dois ali na sequência. O Galo está na sétima posição com 45 pontos, com esse empate, já o Santos está com 43 pontos, ou seja, se tiver um vitorioso ou o Galo se afasta, então o Santos já chega junto ali do Galo Mineiro em relação à posição. Sétimo e oitavo colocado. São Paulo na 9ª posição, depois da vitória, vencer o Vitória, né? Chegou aos 39 pontos, um respiro um pouco maior no campeonato. E aí a 10ª posição, Coritiba com 38 pontos, Bragantino na 11ª com 37, o Vitória na 12ª com 36 pontos, Botafogo com 35 pontos, ocupa a 13ª colocação. Vasco da Gama tem 35 pontos na 14ª posição. O Vasco tem um jogo a menos, né? Ainda vai jogar com a Chapecoense. Já o Mirassol, 15 pontos na 15ª colocação, 33 pontos. O Corinthians, que entra logo mais a campo, em campo contra o Palmeiras, tem 32 pontos, anunciou o Seedorf, hein? Novo treinador do Corinthians, Vanderlei. E aí, a zona do rebaixamento do Campeonato Brasileiro neste momento. Internacional, 31 pontos na 17ª posição. Seu conterrâneo ali, o Grêmio de Futebol Porto Alegrense, com 30 pontos na 18ª posição. O Remo na 19ª com 25 pontos. E a Chapecoense, a lanterninha do campeonato, já... É, não é matematicamente, mas quase rebaixada, com 18 pontos. A Chapecoense, a 20ª colocada, Vanderlei.
3: Perfeitamente. Já já nós voltaremos com o nosso Daniel Leão. Tem muita coisa para você. O nosso Bruno Prado vai falar desse primeiro tempo. Bruno, primeiro tempo, Atlético e Santos. O jogo está sobre a mesa. Queremos ouvi-lo.
2: É, o empate no primeiro tempo em que o Atlético foi melhor na maior parte do tempo. O Atlético ficou com a bola, tentou pressionar o time do Santos no campo de ataque, mas faltam jogadores mais agressivos. O Atlético hoje poupando alguns atletas, pensando na Copa Sul-Americana no meio de semana, duelo contra o Montevideo City lá do Uruguai. Então, não tem o Cuejo, não tem o Bernard, jogadores mais agressivos ali, o próprio Renier, jogadores que poderiam dar uma agressividade ao time do Atlético. Então, teve a posse de bola, mas não criou tanto assim. O Santos muito atrás, né? O Santos hoje fazendo uma partida abaixo do que vem fazendo no último mês. O Atlético esteve mais perto de fazer um gol, mas não foi um sufoco, uma pressão enorme. Não foi um Atlético que fez o goleiro Diógenes do Santos trabalhar tanto. Mas o Atlético foi melhor. O Atlético ficou com a bola por muito tempo e no campo de ataque. O Santos mais se defendeu do que outra coisa em Belo Horizonte.
3: Abordando resultados, Bruno. É claro que você já citou agora que não é o futebol dos sonhos do Santos, mas abordando resultados. Resultados bons nos últimos tempos. Subiu surpreendentemente na classificação.
2: É, o Santos cresceu bastante. Hoje não faz uma boa partida, mas o Santos tem jogado bem. O Santos tem feito bons jogos, cresceu de produção. Teve reforços na janela, o Santos aproveitou bem a janela. Dois times se reforçaram no meio do ano, né, nessa última janela que fechou, e cresceram, o Santos e o Vasco. Foram os dois que conseguiram aproveitar bem essa janela de meio de ano e evoluíram, melhoraram. O Santos já se livrou do rebaixamento, o Vasco ontem vacilou, era um jogo para o Vasco ficar tranquilo, mas empatou em casa com o Remo. Mas foram os dois times que se reforçaram e melhoraram na competição. Então o Santos hoje ele sonha aí com uma vaga em pré-Libertadores, né? Não é mais aquela disputa contra rebaixamento, porque o time de fato evoluiu, cresceu de produção.
3: Bruno, surpreendente esse anúncio nesse domingo. Seedorf, o novo técnico até 2027, o contrato que foi anunciado pelo Corinthians, o Seedorf chegou. Eu estava anotando aqui, Bruno, os nomes que foram citados, pelo menos alguns que foram citados, né? O Becacessi, o Ramon Dias, o Voivoda, o Carilli, o Zubeldia, o Silvinho, o Mascherano. Eu não devo ter esquecido de algum. Mas ninguém tinha citado o Seedorf e ele é o novo técnico do Corinthians. Como é que você vê isso?
2: É muito surpreendente que o Seedorf ele não seguiu uma carreira de técnico, né? Ele parou de jogar, ele começou ali como treinador no Milan, logo depois que ele saiu do Botafogo. O último clube dele como jogador foi no Botafogo aqui no Brasil. Aí ele foi pro Milan, não durou muito, trabalhou na China, trabalhou no La Coruña da Espanha e na seleção de Camarões, mas todos trabalhos curtos. Ele não dirige um time desde 2019. Então, o Seedorf, até imaginei que ele tinha deixado de lado a carreira, né? Por algum motivo, não gostou, não viu, achou que não era para ele, não era o que ele queria fazer, porque ele não trabalhava há muito tempo, né? Então, eu imaginei que ele tinha deixado a carreira, tentou e não gostou e pronto, né? Mas agora assume o Corinthians, bem surpreendente essa contratação. É um grande nome, mas ele é um grande nome pelo que ele fez como jogador, foi um grande jogador, o Seedorf. É uma interrogação completa, assim, ele não tem, né, uma carreira para ter uma análise melhor, um retrospecto do que ele fez até agora. Ele começou passou rapidamente por alguns lugares e há muito tempo, há 7 anos, que ele não dirigia um time de futebol. No caso, era uma seleção, a seleção de Camarões. Então, o Corinthians foi na opção que acabou sobrando. O Corinthians tem uma dificuldade que o Inter teve também para contratar técnico. O mandato do presidente só até o fim do ano, e o presidente acabou assinando até o fim de 27. Então, quem ganhar a eleição no Corinthians vai pegar um treinador sob contrato de um ano, né, no time do Corinthians. E então, além dessa questão do tempo de contrato, você também corre o risco de rebaixamento e você também corre risco de não receber tudo em dia, né? Então, era realmente uma bomba aí que o Seedorf topou, mas não dá para ter a mínima ideia do que dá para esperar do Seedorf, porque ele não tem, né, uma carreira, uma sequência como treinador de futebol.
3: Lembrando que ele também tem dinheiro para receber no Botafogo. Ele sempre cita isso, né, em algumas entrevistas. E vem para o Corinthians, imagino, o Corinthians tem condições, imagino que o Corinthians tenha feito essa contratação e tem condições de pagar em dia o salário do Seedorf. Aí a pergunta, o Corinthians diz que não, que tudo foi cuidado pelo Marcelo Paz, mas imagino que tenha tido o dedo de Memphis. O que você pensa sobre isso?
2: É possível, né? São dois holandeses, né? Isso aí não foi confirmado, não sei se o Seedorf vai falar sobre isso, com certeza alguém vai perguntar quando ele se apresentar, e ele fala português muito bem, então o Seedorf será bem claro na entrevista coletiva, com certeza essa pergunta será feita, né? Todo mundo acaba fazendo essa ligação, porque era um nome, assim, que estava fora de mercado e tem um holandês no Corinthians, né? Então, não sei como é a relação do Memphis com o Seedorf, são jogadores de épocas diferentes, né? Não jogaram ao mesmo tempo ali. Se o Memphis chegou a jogar com o Seedorf, foi ali no bem finalzinho da carreira do Seedorf.
3: Ele parou em 2014. Né? Depois é que apareceu o Memphis. É isso.
2: Sim.
3: Tem razão.
2: Então, se pegou, foi bem no fim de um e comecinho do outro ali. Então, eu não sei se eles têm alguma relação, se eles são amigos, se eles se conhecem, se têm uma
3: ligação. Acompanhei isso nas últimas horas, Bruno, só para como Sim. informação, que eles não têm uma relação próxima, mas em 2020, por exemplo, há uma entrevista registrada do Seedorf fazendo largos elogios ao Memphis, dizendo que era uma grande figura do futebol europeu, enfim, levantando a bola do Memphis, quer dizer, enaltecendo o Memphis. Então, embora não sejam próximos, mas há uma admiração, digamos assim, do Seedorf em relação ao Memphis, e é óbvio que deve ser recíproco, né?
2: Sim, sem dúvida, os dois do mesmo país, é possível que tenha tido a participação do Memphis, ele... outras duas contratações que chegaram ao Corinthians recentemente, de atletas, né? Foram jogadores que o Memphis conhecia, né? O marroquino, o Labiad, que se machucou, e o Lingard, em inglês, que jogou com o Memphis Depay no Manchester United. Então, é possível, né, que ele tenha tido essa... ele tenha indicado, influenciado, conversado de alguma maneira. A gente vai ter isso de maneira mais clara depois, né? Quando o Seedorf chegar, vão perguntar sobre isso, aí ele vai esclarecer. Mas é possível, porque era um nome, assim, muito fora das cogitações, assim, porque não vinha trabalhando como treinador. É uma interrogação. O Vampeta falou um pouco sobre o Seedorf hoje no Canelada, né? Da 1 da tarde. O Vampeta jogou com o Seedorf na Inter de Milão e esteve com o Seedorf há um ano num evento lá em Curaçao, né? Um evento que o Vampeta sempre faz, beneficente, né? Sem receber absolutamente nada, né? O Perfeito. Vampeta nunca recebe nada
3: dos
2: eventos que faz, né? Então o Vampeta fez esse evento em Curaçao, esteve com o Seedorf e ele falou, né, do tempo que eles jogaram juntos na Inter de Milão, que é um cara de personalidade muito forte, que na época da Inter ele vivia entrando em debates com os treinadores que passaram por ali, que é um cara que fala o que pensa, que cobra muito os seus companheiros, cobrava o treinador na época que ele era jogador, então ele tem essa questão da personalidade bem forte, né? Foi um relato do Vamp que conviveu por um tempo com o Seedorf.
3: Perfeito. Enquanto o Fausto Favara também vai se unir a gente aqui, eu quero só destacar que o melhor futebol do Brasil, os jogos mais relevantes são levados pelo Grupo Jovem Pan, pelas mais diversas plataformas do grupo, sempre com marcas especialíssimas. 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Novidades também, nós teremos jogos importantes na próxima semana. Até falava com o Fausto há instantes e com o Bruno, nós teremos na terça-feira, aliás, tem jogo na outra segunda-feira, né? Mas na terça-feira é Boca e Vasco. Esse é um jogaço, Boca e Vasco. Da Vasco, Bruno Prado.
2: Ah, o Vasco ele melhorou, ele cresceu, mas acho que é um confronto bem equilibrado. Acho que pro jogo de Buenos Aires, que é o jogo de terça, acho que o Boca é favorito. No confronto não, acho que o confronto é muito igual, como era Boca e São Paulo, mas pro jogo de terça acho que o Boca larga na frente.
3: Fluminense e Palmeiras na quarta, outro jogão.
2: O jogo é muito bom, são dois times bons, dois times fortes, acho que é um confronto equilibradíssimo. O Palmeiras, ele tem disputado com mais frequência, né, essas grandes competições. O Fluminense ganhou uma Libertadores recente, é verdade, até mais recente que a do Palmeiras. Pro primeiro jogo, acho que é jogo ali pro equilibrado de um empate, um 2-2. Assim, primeiro jogo eu colocaria Fluminense empate no Maracanã, né? O Fluminense em casa tem que fazer a vantagem no primeiro jogo.
3: E na quinta-feira tem Estudiantes e Flamengo.
2: É, o Flamengo sem o Arrascaeta lesionado e sem o Jorginho suspenso, né? São os dois desfalques ali importantes do Flamengo. Também acho que é um jogo, se o Flamengo voltar com empate, não é ruim, não. É um jogo duro ali contra o Estudiantes na Argentina. Ano passado, o Flamengo jogou com o Estudiantes nas quartas de final e perdeu na Argentina. O Flamengo passou nos pênaltis, ganhou no Maracanã, depois perdeu na Argentina e ganhou nos pênaltis. Então também é um jogo duro ali. Acho que é um jogo que um empatezinho não é ruim pro Flamengo, não.
3: Bom, e no sábado vamos retomar o Campeonato Brasileiro, né? O Atlético Paranaense enfrenta o Palmeiras. O Palmeiras vai visitar o Atlético Paranaense. O que é que vai acontecer?
2: É jogo difícil, né? Hoje o Palmeiras tem a chance de voltar para a liderança, né? Tem os dois clássicos daqui a pouco, Fla-Flu e Corinthians, Palmeiras e Corinthians. Na teoria, hoje é uma rodada melhor para o Palmeiras do que o Flamengo. Acho que é uma rodada com mais chance do Palmeiras fazer o seu resultado do que o Flamengo. Mas na próxima semana é jogo duríssimo pro Palmeiras. Jogo na Arena da Baixada não é jogo que dá para você cravar. Vou lá e vou ganhar o jogo. É jogo que o normal é perder pontos.
3: São Paulo e Vasco também, né? No outro sábado.
2: E São Paulo precisa muito do Morumbi, né? O São Paulo fora de casa é terrível. No

0: preparação e as informações todas dos companheiros com o Giovanni Chacon, que vai fechar a nossa jornada. Porque daqui a pouquinho, dentro de meia hora aproximadamente, começa o clássico. Palmeiras e Corinthians, com o nosso Nilson César, com o Felipe Facincani, com o Vampeta, com o Vitor Boni, com o nosso Kaique Lima e com o Chacon, fechando a nossa transmissão. E quando este jogo do Santos enfrentando o Atlético terminar, pela TV Jovem Pan e também pela nossa FM 100,9, nós vamos apresentar mais uma edição do Jovem Pan Futebol Clube, com o Chacon, Giovanni Chacon, com o Guilherme Nápoles, com o Raoni Reis e com a sua audiência. Vem aí todo o segundo tempo, tem muita coisa para acontecer. Sempre com a emoção inigualável do rádio, mas pela internet agora, pelo nosso canal no YouTube Jovem Pan Esportes, com o nosso Fausto Favara.
1: Rony Rústico entrou na equipe do Santos e também entrou o Minda na equipe do Atlético Mineiro. Já já você confirma com calma, isso. Já tem a ilha?
2: Do Galo já tem, o Minda acabou entrando com a 27 e deixou o gramado Vitor Hugo com a número 30. Já no Santos, o Rony Rústico, ex-Galo Mineiro também, já entrou com a 33. Falso.
1: Tá falado, apita o árbitro, está valendo, vamos juntos nessa caminho da emoção do gol.
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1: Tá falado, rapaz, que beleza, hein? Que beleza, que folga, rapaz. Vale a banda, né? Pelo certo direito, trabalha a jogada de novo, o time do Santos brinca pela bola. É só confirmando, o Rony Rústico entrou no lugar de, já sabe ou não? Não, ainda não, né? Não anunciou ainda lá. O Bruno Chachá vai falar dessas substituições também. Muito bem, o laser saiu, o laser dançou, Rony Rústico 33 entrou. E aí, Bruno, mudanças no Galo e no Peixe?
4: É, o Alan Minda é um atacante de lado de campo veloz que faltou ao Galo no primeiro tempo, né? O Galo com muitos meias, mas com posse de bola e pouca agressividade no ataque. Entra o equatoriano, que tem essa característica de tentar jogar no individual, de puxar, de ter velocidade. E do outro lado, o Rolezer fez uma partida apagadíssima, né? O Rolezer é um jogador de qualidade técnica, ele tem muita qualidade, mas ele oscila muito, né? O Rolezer tem jogos que ele fica desaparecido. E o jogo de hoje foi um exemplo, né? Entra o Rony, que é um atacante mais de força, um jogador que pode não ser um primor técnico, mas ele incomoda, ele dá trabalho. Ele arrumou aquele pênalti no primeiro gol do Santos contra o Flamengo. Então o Rony não tem a qualidade técnica do Rolezer, mas ele incomoda bem mais, né? O Rolezer, quando não tá bem, você esquece até que ele tá no jogo.
1: Tá falado, rapaz. Tá todo mundo ligado no futebol. Vai dar pan 0-0, início de jogo. Início de segundo tempo na Arena do Galo, em Belo Horizonte. Vai trabalhando a bola de novo. Reclarifica a bola na frente, chega a marcação, tira de lá. Manda a bola na frente, vai sobrando para Veríssimo. Veríssimo de pé na direita, ele mete a bola na frente, sobra de novo pro time do Galo. Lá pelo setor esquerdo, vai tentando saindo pro jogo. Vai trabalhando a bola, abrindo. Joga lá pelo setor esquerdo, qualifica, insiste, chega a marcação, vai trabalhando a bola de novo, time do Galo, metendo a bola aqui na ponta, vai pra dentro, Natanael. Natanael vai cruzar, cruzou, bola passou, bateu, espalma, Diógenes! O passe chegou fechando ali, bateu bonito, Diógenes fecha o gol.
2: Ele que tá aparecendo bastante na partida ali pelo lado esquerdo, o Pacini, o jovem jogador do Galo Mineiro, e o Diógenes, né? Foi ali pro lado, mas ela acabou explodindo na trave. Tiro de meta para o Peixe bater. É, a trave salvou o Santos, meu caro Falcão.
1: Se tive impressão ter sido de Diógenes, mas não foi, né?
2: É, mas pareceu mesmo, porque ele foi ali na bola, a impressão mesmo, todos nós tivemos essa impressão. Fausto, você foi bem ali na...
1: Ah, não, culpa foi minha, ali eu assumo, Leão. Quando não vejo, não vejo, faz parte, né? Ele não pode ver tudo também, né? Ou pode, e às vezes não dá certo, né? Lá vai de novo, vem trabalhando a bola, recuare, abre o jogo de novo, vai descendo, vai trabalhando a bola, o time tocando o menino, recuare, mete a bola na frente, eu vai descendo, estica a bola, tá parado o jogo, Leão!
2: Tá parado o jogo, Cebolinha tá por ali, vai o pessoal do Galo também chegando. A falta é a favor do Atlético Mineiro. Próximo à linha central, já batida.
1: Já batida. Olha o Galo Mineiro. Vem com o número 15 para andar bola aqui. E na bola é o Kevin Castanho. Castanho voltou com o jogo. Mate atrás para Alan Franco. Alan Franco recuaria. Volta o jogo para Vitor Hugo. Vitor Hugo de primeira para Pacini. Pacini dominou. Por enquanto, para mim, o melhor jogador em campo é o Pacini. Pelo menos se não for o melhor, Bruno, é o mais esforçado em campo. É o lateral esquerdo da equipe do Galo Mineiro.

0: Vai trabalhando, errada a bola ali, recupera, segue pro chute de novo, time do Peixe, quem sabe agora no contra-ataque o Peixão, um bolão aqui na ponta esquerda, vai pra dentro, limpou, carregou, ciscou pra lá, pra cá, vai cruzar, cruzou, Everton Cebolinha, afasta a zaga, briga pela bola de novo, time do Galo, sai pro jogo, insistirá pelo setor esquerdo, vai tentar, segue pro jogo, Fassini, tanto ataque lá pela ponta esquerda, chegamos à marca dos 4 minutos e 20, e dentro de alguns minutos, se a bola vai colar também, lá na Arena do Palmeiras, lá na Arena do Palmeiras, tem que Palmeiras e Corinthians, Corinthians e Palmeiras, abre o jogo de novo, aqui pelo setor esquerdo, vem com o Escobar, meteu com a bola na frente, vem jogando, vem trabalhando a bola, agora o jogo tá parado, pegaram o Cristian Oliva ali de Galeão.
1: A falta por trás, poderia até ter sobrado um cartãozinho amarelo aí pro jogador do Galo, mas acho que vai ficar por isso mesmo, né? O árbitro da partida não vai dar o cartão ali não, viu, Fonso?
0: Tá falado, rapaz! Vai trabalhando de novo a bola. Aprende o choco aqui pelo setor esquerdo. O Cacuari briga pela bola. Trabalha a jogada de novo. Obrigado, gente. Alô, Joãozinho, tá lá em Ubatuba, Joãozinho de Passos de Caldas, grande amigo, torcedor do Corinthians, tá feliz com o Sidorf, grande abraço, Joãozinho, ligado no futebol da Jovem Pan, é um grande ouvinte da Jovem Pan, grande ouvinte do meu pai, grande ouvinte meu aqui também, muito obrigado, Joãozinho, lá vem de novo, vem trabalhando a bola, lá pela meia direita, domina com a qualidade pro jogo, lá pelo centro direito, e daqui a pouco o Nilson César transmite esse jogo na Pan, ao peixe, vai pintar, defendeu, goleiro, a bola sobrou, defendeu, deu fim. Olha, ele defendeu, mas pra mim foi mais gol perdido do que defesa. Com todo o respeito e dando os méritos pra defesa do Delfim, foi o Gabigol, né? Eu acho que foi o Gabigol, pelo que eu vi ali. O Gabigol perdeu esse gol, olha.
1: Não tenha dúvida, foi realmente um gol incrível perdido pela equipe do Santos, cara a cara com o goleiro, poderia ter escolhido o canto e aí o Delfim cresceu para o atacante do Santos, na sequência uma nova tentativa e o goleiro do Atlético foi ali para pegar a bola, realmente uma grande defesa, duas defesas na sequência, mas não dá para atacante perder gol assim não, viu, Fausto?
0: Ah, não dá mesmo para atacante perder gol assim, bora tocada pela linha de lateral, é arremesso lateral, favorecendo o time do Galo Mineiro, a bola metida para ele, foi o Gabigol, mas meu Deus do céu, a defesa foi muito bonita, hein, Bruno, mas ele poderia ter escolhido o canto ali.
2: Era uma chance clara, ali era o Gabigol inteiro na jogada, Delfim tem muito mérito, mas o Gabigol tinha que ter marcado, né? Perdeu uma enorme oportunidade, o Santos melhorou no segundo tempo, né? Um jogo mais igual, um jogo que o Santos chega, o Atlético chega, o Gabigol perdeu um gol que não podia perder não, a condição era toda dele.
0: Na minha opinião, a melhor oportunidade do jogo, cara a cara foi a melhor oportunidade do jogo. Jogou parado, marcado impedimento, Leandro.
1: É, e aí o treinador do Atlético Mineiro aproveita ali para dar algumas orientações. E aí o Pacini, né? Tá, o jogador tá realmente se movimentando bastante ali. Foi ali pelo lado esquerdo no último lance. E vem o Santos agora no setor defensivo tentando sair.
0: Ah, tá tentando sair pro jogo. E hoje é um domingo de clássicos, né? Tem Grenal, tem Vasco e Flamengo, né? Flamengo e Fla-Flu. Tem Palmeiras e Corinthians, domingo de clássicos, rapaz. Você vai curtir da Pan, Palmeiras e Corinthians e todas as informações. Todas as informações, meus amigos. Tá aí o nosso Daniel Olhão, extremamente focado e concentrado. Como sempre, rapaz. Falta, chegou de novo no campo de defesa. Trabalhando a jogada no campo de defesa. Vai tentar sair para o jogo, o time do Peixe. Vem com o Cristian Oliva. Oliva meteu a bola para Veríssimo. Veríssimo de primeira. Ataca a bola na frente para Rony. Rony dominou. Tenta o toque. Falta o jogo para Veríssimo. Veríssimo de pé na direita. Segue o mal ali. Recupera. Vem com o Castanho para o time do Galo. Mete a bola na frente. Falta o jogo. Trabalhando a bola de pé em pé, vai metendo a bola lá pelo setor esquerdo. Ali o time do Galo abre o jogo com o Pacini. Ele domina, prende a bola. Pacini, olha o garoto metendo a bola na ponta esquerda. Vai descendo, trabalhando a bola de pé em pé. Na frente tem Linda pedindo. Tem que Thiago Barbas também. Chega a marcação por baixo. Recupera a zaga para o jogo. O time do Santos. Chegamos à marca dos 5 minutos e 40 jogados. Deste segundo tempo. Na Arena do Galo Mineiro em Belo Horizonte. Por enquanto está 0 a 0. 0 para o Galo Mineiro. 0 também Benke pro time do Santos, 0-0. Mete a bola na Benke esquerda, já parte pro campo de ataque, vai levando, vai botando velocidade o time do Atlético Mineiro. 0 pro Galo Mineiro, 0 também pro time do Santos. 0 no jogo na Benke esquerda, trabalhando a jogada na Benke esquerda, o time do Galo tenta o toque, recupera de novo o time do Peixe. Falta, falta marcada pra cima do Alexander.
1: Do Alexander, uma pancada ali na cabeça do jogador do Atlético Mineiro. Aí vai lá o Lucas Veríssimo, reclama, já tem amarelo Veríssimo, hein? Se não tomar cuidado, o árbitro põe pra fora. Então a pancada realmente existiu, não tendo que reclamar, falta a favor do Galo Mineiro.
0: Tá falado, obrigado, gente, pelo seu carinho, muito obrigado pela sua audiência, o Brasil inteiro conosco, o Brasil inteiro conosco, o Brasil inteiro de ponta a ponta. Falta pro time do Galo Mineiro, 9 minutos e 50 passados do segundo tempo, vem cobrança de falta, vamos ver quem é que tá ali próximo à bola, um bolo de jogadores da grande área, Vitor Hugo, Léo Duarte também, vai levantar, levantou da grande área, o saque de cabeça, o último toque de pressão, tecido Lampérez, foi do Luan, diga!
1: E foi mesmo, foi ele mesmo, acabou fazendo o corte, aí evitou ali a chegada mais aguda da equipe do Atlético Mineiro. Foi o cabeceio, depois a bola resvalou nele. Os jogadores do Santos queriam ali o tiro de meta, mas não foi não. Escanteio, vem o Igor Gomes na bola.
0: Vem Igor Gomes. Igor Gomes, tava a distância, Igor Gomes. Esse é o Rogério Ceni, adorava. Igor Gomes vem pra cobrança, ele de pé na direita. Igor levantou, subiu, toque de cabeça para passe. Aperto no gol de Diógenes. Ele já tava acompanhando, Leandro.
1: E foi perto ali do gol, viu? Ali do poste esquerdo, ali do goleiro do Santos, pegou ele até no contrapé, mas é que aí ela acabou perdendo-se pela linha de fundo, foi o Vitor Hugo, foi lá no segundo andar, fez o cabeceio. Vem o Santos saindo pela direita com o Rodinei.
0: Rodinei que abre o jogo lá pelo centro direito, vai trabalhando, vai abrindo o jogo, vai descendo de novo o time do Santos. Jacquari no meio de campo, vai trabalhando a bola de novo, vai descendo, esticando a bola aqui pelo setor esquerdo. Jacquari vem com Escobar dominou, trabalhou, Escobar pisou, voltou com o jogo, mais atrás, trabalha a jogada de novo, o time do Galo recuperou, meteu a bola na frente, chega por baixo, a marcação de Luan Pérez, chega tirando ali, foi o Luan Pérez que tirou o perigo, Leandro.
1: Tirou o perigo, Luan Pérez, acabou ali com a perna esquerda, desabilitando o ataque do Alvinegro de Minas Gerais, e agora o escanteio. Pelo lado direito, vai todo mundo subindo para a grande área do Peixe. Igor Gomes de novo,
0: vem pra cobrança. Igor de perna direita, pode levantar, levantou, subiu com o saque de cabeça, a bola foi por cima do gol. Bruno Prado, eu quero ouvi-lo, Bruno. 0 pro Galo, 0 pro Santos.
2: O Santos teve a chance realmente mais clara do jogo. No segundo tempo, o Atlético já não encontra a mesma facilidade para chegar no campo de ataque. O Santos joga melhor com a bola do que jogou no primeiro tempo. É um jogo igual, um jogo equilibrado. E o Santos perdeu uma chance que não poderia perder com o Gabigol, que faz ótima temporada, mas perdeu um gol feito o atacante santista, né? Por enquanto, um empate, mas é um segundo tempo melhor do que o primeiro. Pelo menos pelo lado do Santos, o time melhorou no intervalo.
0: Melhorou no intervalo, sim. Briga pela bola, volta o jogo. No gol tem o Delfim. Delfim que pela direita pro time do Galo. Ele mete a bola errada na frente. Recupera de novo. Vem o Rodinei. Rodinei pro Oliva. Cristian Oliva de primeiro. Ataca para curtinho no meio. Fez o giro. Trabalhou com a bola pra Gustavo Henrique. Abre o jogo pra Rodinei. Rodinei de primeira pra Rony. Pra Rodinei. Rony esticou. Pra bom tempo. Nadim, bom tempo. Se atrapalhou ali. A bola sofrendo de novo. Vai brigando pela bola. Time do Santos do Parque. Reparte, vai sobrar pro Gabigol. Gabigol dominou, recolheu. Gabigol vai pra dentro, vai na para na meia esquerda. Olha aí o Santos, para sobrou. Gabigol pediu, dominou. Dentro da grande área, trouxe pra perna direita. Ele partia para a parte em cima da marcação. E vai pela linha de fundo. Escanteio. O Santos despertou pro jogo, de Galeão.
1: Pelo lado direito, vai subindo o Santos. O Gabriel Barbosa já tá lá no meio da área. Os zagueirões vão subindo. Também ali o Lucas Veríssimo vai subindo. Também o Luan Pérez, todo mundo chegando na grande área. O bom tempo tá sentindo a coxa esquerda, viu, Fausto? Aí vai pegar a bola ali pra batida, mas tá sentindo e a pressa é zero pra cobrar, hein? O resultado tá bom pro Peixe.
0: Vamos ver quem aqui vem. O bola dos jogadores dentro da grande área. Vem cobrança. Vai levantar a bola dentro da grande área. Cobrança de escanteio lá pelo setor direito. Vai levantar, levantou. Saiu do fim para fazer a defesa ali.
1: A bela defesa. Foi ali o escanteio cobrado. E aí o goleirão, bem posicionado, soberano ali na pequena área, fez a defesa. Já ligou rápido ali pelo lado direito.
0: Soberano só tem um ali. Quem é?
1: São Paulo Futebol Clube.
0: É brincadeira, né? Lá vem de novo, vem Pazini. Pazini levantou, jogou mais atrás, trabalhando a jogada de Urubu, time do Galo. Abre o jogo da intermediária no campo de ataque, vai chegando, abrindo o jogo aqui para Natanael. Natanael, próxima grande área, Natanael. Que bolão do Natanael na ponta, Alexander cruzou, bate a bola em cima da marcação. Que bola do Natanael na ponta direita, Líria.
1: Foi a tentativa do Galo ali pelo lado direito e aí quase chegou para ali. Vem Galo de novo.
0: Vem Galo de novo, vai trabalhando a para recuperar de novo o time do Santos, tenta seguir para o jogo, o time da Vila Belmiro, 5 da tarde, mais 23 minutos, horário de Brasília, daqui a pouco, hein, daqui a pouco, a para vai rolar da arena do Palmeiras também, tem Palmeiras e Corinthians, o Nilson César vai mostrar para você, abre o jogo de novo para Natanael, Natanael dominou, recolheu Natanael, Natanael abriu o jogo aqui na ponta direita, pisa, levanta a cabeça, trabalha a jogada no meio, pediu receber o abrigo jogo no meio, tem Coralinho, o Castanho, abrigo jogo aqui na ponta, vai pra dentro, vai descendo de novo o time do Galo, tenta a pinta, carregou, vai tentar cruzar, levou pro fundo, vem cruzamento, cruzou, afasta, saca, tira de qualquer maneira, brinca pela bola, time do Galo, bola tocada pela linha de lateral, jogou parado, falta, diga.
1: Foi marcada a falta ali a favor da equipe do Santos, né? Na tentativa ali foi derrubado o jogador do Peixe. E aí a torcida do Galo agora começa a se acender nesse segundo tempo. A posse de bola é do time paulista.
0: É do time paulista, é do time do Santos, o Santos vai empatando. E já falamos aqui, né? Já falamos aqui, tá? Tá bom demais esse resultado pro time do Santos fora de casa. Lá vai de novo, vem trabalhando a bola. Vem Lampérez, Lampérez lança a bola pro campo de ataque, já passando a marca do X16. Lá vem Gabigol, Gabigol vai pra dentro, perde a bola, insiste o time do Galo, briga pela bola, tenta seguir pro jogo, na pela bem esquerda, briga pela bola, Rony, Rony fica com ela, Rony domina, prende a bola, Rony, Rony de perna direita pra Gustavo Henrique, abriu o jogo pra Bom Tempo, Bom Tempo dominou, Bom Tempo pisou, Bom Tempo tentou cortar que perde a bola, recupera, tá aí pro jogo, é falta marcada ali, falta marcada pro time do Galo, diga.
1: É, na intermediária, né? Intermediária, próximo ao círculo central, a falta foi marcada, Gustavo Henrique estava por ali, e aí a favor do Galo, já batida no setor defensivo.
0: Já batida no setor defensivo, abre o jogo de novo, na briga direita, vai tentar sair pro jogo de novo, o time do Galo Mineiro, vem aqui a bola na frente, centro domínio, carrega o piso, voltou o jogo mais atrás, aberto aqui na ponta direita, vai pra dentro, vem com o Léo, Léo Duarte esticando a bola na frente, toca ali, pam pam, Léo Duarte dominou, recolheu de perna direita, ele mete o Capara na frente, um bolão lá pelo setor direito, olha aí que o time do Galo Mineiro se fecha, Luan Pérez, falta pra cima do Luan Pérez, ele tá pedindo cartão pro jogador do Galo, e pelo visto o árbitro vai dar, hein, diga. Ah,
1: deve dar o cartão, realmente teve uma pancada ali na orelha ali do jogador, é, vamos ver, foi o Minda, né, o Minda acabou puxando a camisa e ainda dando uma pancada ali na cabeça do Luan Pérez. Vamos ver se vai sobrar ali o cartãozinho amarelo pra ele.
0: Ah, o Luan Pérez tá mal, ó. Tomou um cucuruco ali. Vamos ver se vai pintar cartão amarelo. Chega a outra marca dos 18 minutos jogados do segundo tempo. 18 jogados do segundo tempo. 0 pro Galo Mineiro. 0 também pro time do Santos. Tá na torcida do Peixe. Essa tela que fica na frente do torcedor não atrapalha, não? Vocês já ficaram? Você ficou? Você que vai com o São Paulo para tudo que é lado, Lian, você já teve essa tela na frente?
1: Eu já fui em jogo aí na Arena do Galo, né? E realmente atrapalha.
0: Atrapalha?
1: Na Arena Palestra também tem a torcida do Flamengo, uma vez a direção do Flamengo falou: na próxima vez nós vamos pôr uma parede na frente porque não dá para enxergar nada. Então quando for no Rio de Janeiro, Eles falaram isso daí também.
0: Eu acho isso.
1: A Arena da Palestra é ruim também.
0: É porque é aquela famosa coisa, para não ter problema de trabalho, de ver quem tá com a coisa lá para baixo. Ih, fechou o tempo. Olha o Borbas ali. Borbas Rodinei. Ali, o Rodinei. Luan Pérez também. Ó, quebra pau, hein? Ô, louco! O Luan Pérez agarrou o cara ali, o Rodinei peitou o Borbas. E aí, Lian? Me conte detalhes dessa briga, Lian.
1: O bicho tá pegando. O Rodinei acabou empurrando também o Borbas. Agora chega o Natanael, também o Minda. Tá todo mundo ali. Agora chegou a turma do Deixa Disso. Agora chegou a turma do Deixa Disso. Mas vai sobrar cartão aí pro Rodinei, sem dúvida. E também pro Borbas, né? Precisa sobrar cartão. O árbitro precisa mostrar um pouquinho de autoridade aí, porque o bicho pegou, viu? Os caras se estranharam e saíram nas vias de fato ali, os jogadores. Vamos ver o que que... qual vai ser a posição do árbitro da partida, o senhor Alex Gomes Stefano, do Rio de Janeiro. No mínimo, um cartão para cada lado ele tem que sobrar. Não dá para ficar só no blá blá blá, viu, meu caro Fausto?
0: Olha, ele vai chamando o Borbas, vai chamando o Rodinei, o Luan Pérez também. Vai dar cartão amarelo para os dois. Nenhum dos dois tem cartão, né?
1: Luan Pérez não e nem o Borbas. Cartão amarelo para os dois, então é, o Borbas não estava pendurado, o Luan Pérez também não. Então cartão amarelo para os dois, merecido. É, deu um, aquele... o Luan Pérez deu um peba. Você sabe o que é o peba? Deu um tapão na cabeça.
0: Deu cola, né?
1: Uma loucura, né? Uma pedalada ali na cabeça.
0: O Tabef, resumindo, foi parar na grande área. Levantou para a tocada para fora. Ô Bruno, sabe o que eu faria ali? Eu expulsaria os dois. Porque foi uma... perderam dois minutos ali. Empurra, empurra. E não foi empurra, empurra leve. Foi aquele empurra, empurra um pouco mais... é tenso, né? Eu expulsaria os dois, Bruno. Eu não teria muita paciência, não.
2: É uma coisa totalmente do nada. O Borbas começou a confusão com o Veríssimo, aí veio o Luan Pérez, se meteu no meio, o Rodinei. O Luan Pérez também, agora há pouco, teve um lance com o Minda aqui. Sobrou realmente a mão do Minda na cabeça do Luan Pérez, mas não foi nada demais, não foi nada. Parecia que tinha tomado um soco fortíssimo, né? Então, jogadores gostam de parar o jogo, de dramatizar, de transformar o negócio numa coisa maior do que foi, né? Não foi absolutamente nada e os caras arrumando confusão.
0: Grande Daniel Lian, que beleza, rapaz! O nosso Vitor Mago trabalhando a jogada de novo aqui pela liga direita. Ele recolhe, aponta o jogo aqui na ponta direita, vai pra dentro. O dominou, carregou, pisou, voltou. A fonte do celular do Lian é fonte 25. A fonte da letra fonte é 25, cara. Vai de novo, vem trabalhando a bola. Abre o jogo de novo na perna esquerda. Vai puxar pra perna esquerda. Meteu com a bola na ponta esquerda. O Tobinu recolheu, limpou, trabalhou, ciscou pra lá, pra cá, prendeu. O cruzamento feito, subiu, vai subir. Subiu Felíssimo, tira de cabeça, afastou o perigo. Bola sobrando de novo. De perna direita pra Gabi. E Gabi pra Rony. Rony aberto na meia direita. Gabi pediu. Rolou nas costas do Gato. Sabe o que é isso aí? Falta de confiança e de bater no peito e falar: eu vou com tudo pra dentro. Não, vou tocar a bola pra ficar bem com meu companheiro. Esse era o lance que o Rony tinha que ter ido pra dentro, meu caro Lian.
1: Mas não tenha dúvida, essa coisa de ficar tabelando, ah não, vou devolver, vai e volta. Perdeu uma grande chance a equipe do Santos, perde um grande contra-ataque, mas tenta de novo agora.
0: Tenta de novo agora, vai descendo lá pelo centro direito, cruzou, passa por todo mundo, a bola pode. O Gabigol falou: é no pé, meu filho, é no pé, não é na cabeça não, Rony. É, Rony, pede perdão. É, rapaz, diga lá, meu caro Lian.
1: É, o cruzamento totalmente errado ali do Rony, né? O Cebolinha também fica bravo, tá de moicano ali o Cebolinha, né? O cabelo moicano. Já já o Galo vai fazer duas trocas, viu, Fausto? Três. Olha lá, ó. Meio preciado, Cissé e Maicon.
0: Vamos lá, Cissé, número 39.
1: Preciado com a 23 e o Maicon com a 8. Número 8, Maicon, Cissé com a 39 e o Preciado com a 23.
0: Preciado, né? Isso. Preciado com a 23. Vamos ver quem é que vai sair. Cissé, 39.
1: Natanael,
0: 8. E Preciado, número 23.
1: Natanael do marido Alan Franco, mas vamos ver. É, o Alan Franco também e o Castanho. O Alan Franco vai embora e o Castanho também. Portanto, três substituições ao mesmo tempo na equipe do Galo.
0: E aí o Bruno Prato, mexendo o time do Galo Mineiro.
2: É, troca um lateral direito por outro, né? Sai o Natanael, entra o Preciado, equatoriano. O jogador que apoia mais que o Natanael. Natanael é mais defensivo que Preciado. E as outras duas no meio campo. Entram dois jogadores de meio, Maicon e o Cissé. E saem outros dois no meio. Não muda taticamente o time, troca apenas os jogadores. É, o Atlético na lateral é que mudou um pouquinho mais a característica. O Preciado deve subir bem mais do que o Natanael.
0: Pitão amarelo ali pro Igor Gomes.
1: É o Igor Gomes, né? Jogador da equipe do Galo Mineiro, acabou fazendo a falta ali por trás, o camisa de número 17.
0: Na faixa tá ali, 0-0, 0 pro time do Galo, 0 também pro time do Santos. Para rolando, chegou passando a Jovem Pan. E para o tempo para você. No em Belo Horizonte, na Arena do Galo, Atlético Mineiro 0, Santos 0. Já começou o jogo lá do Palmeiras, né? Vamos ficar antenado também nesse jogo, passando os resultados desse jogo. Jogo era para começar 5 da tarde e 30 minutos. Já a gente confirma se começou o jogo do Atlético Mineiro e do Palmeiras diante do Corinthians também. Muito bem, já também mudança. Ah, não, é o Escobar aqui na ponta. Escobar, vamos, aparece pro jogo, Escobar. Escobar também não aparece pro jogo, diga, Leandro.
1: Já começou já o Fla-Flu e também o derby aqui, Corinthians e Palmeiras.
0: Lá vai Galo, bate longe. Diga, Leandro.
1: É, as duas partidas em andamento, né? Ali da ponta do campeonato, né? Flamengo e Palmeiras já em campo. Já temos aí os instantes iniciais de jogo, viu, Fausto?
0: Muito obrigado. Vai mexer, ó. Coutinho vem aí.
1: Coutinho vem aí, com a camisa de número 11 na equipe do Peixe. Felipe Coutinho. Vai sair o Gabriel Bontempo e também vem aí o João Schmidt. João Schmidt com a 5, Felipe Coutinho também entrando com a 11. Um que vai embora é o Bontempo. Vamos ver o segundo ali, né? Gabriel Bontempo, portanto, deixando o gramado.
0: Bontempo, número 8 deixou.
1: E também o Gustavo Henrique com a 48. Gustavo Henrique foi embora também.
0: E Coutinho e João Schmidt. E aí, Bruno?
2: O Coutinho, ele tá revezando, né, entre titular e reserva. Foi titular no último jogo contra o Flamengo. Hoje tá no banco, entra no lugar do Bontempo. Bontempo que ganhou, que tava jogando mais centralizado após a saída do Rolaser, né? O Coutinho vai ser o meio atrás do Gabigol. E a outra alteração, o João Schmidt pelo Gustavo Henrique. O João Schmidt é um jogador mais técnico, né? O Gustavo Henrique é mais físico, o Gustavo Henrique corre mais, marca mais forte. O João Schmidt é um jogador de mais qualidade técnica do primeiro passe, mas é um jogador lento, né? Então são as mudanças no time do Santos. Não muda a posição, mas muda a característica, né? O Coutinho é mais um meio atacante do que o Bontempo. E o João Schmidt é um volante de articulação no lugar de um volante mais físico e marcador como o Gustavo Henrique.
0: Tá falado, rapaz. 0-0. 0 pro Galo. 0 também que é pro time do Santos. 0-0. 0 pro Galo. 0 também pro time do Santos. Obrigado, gente. Muito obrigado pelo seu carinho. Obrigado pela sua audiência no Brasil inteiro. O Brasil inteiro conosco. Obrigado pelo seu carinho. Obrigado pela sua audiência. Vai trabalhando. Dá para de novo. Recolhe. Estica para na frente. Vem chegando. Vem trabalhando. Estica para na ponta direita. Recupera. Para a bola, zanca para o jogo de novo. Abre o jogo lá pelo setor esquerdo. E vai descendo de novo. Abrindo o jogo aqui pelo setor direito. 0-0. Abre o jogo aqui na ponta direita. Recolhe, estica para na frente. Briga pela bola, time do Galo. A bola saiu. Era o Preciado ali, meu caro Leão.
1: Ah, saiu. Saiu pela linha de fundo. Escanteio. E aí vai subindo ali o pessoal do Clube Atlético Mineiro. Do time da casa. Até os zagueirões altos estão passando por ali. Vai subindo o Galo, tentando abrir o marcador.
0: tentando abrir o marcador. Vai tentando a bola aqui pelo setor direito, vem cobrança, é o Igor Gomes, né? Igor Gomes da bola. Igor Gomes estava à distância. Igor Gomes de pé na direita, levantou, toque de cabeça, a bola vai para fora. Acho que houve um desvio de novo, Leandro.
1: Teve outro desvio. Vitor Hugo tentou cabecear, ela desviou ali na zaga do Peixe. Vai saindo pela linha de fundo e aí um novo escanteio. Tá o pessoal ali do Santos, até o Rony tá ajudando na marcação.
0: Igor Gomes levantou para tapinha para dentro da grande área. Saiu lá no alto para fazer a defesa de Diógenes.
1: É o Diógenes, foi ali na pequena área, subiu, já ligou rápido ali no lado direito, né? Tá tentando ali pelo lado direito a equipe do Peixe.
0: É, tá 0-0 também com o Choco do Palmeiras. 0-0 o Choco do Palmeiras, 0-0. 7 minutos e 40. 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Bola rolando, chegou passando a Jovem Pan. Informa o tempo para você. 30 minutos passados desse segundo tempo. Galo Mineiro 0, Santos 0. Daniel, parada pra galera tomar aquela aguinha.
1: Essa parada aí é brincadeira, né, Fausto? Tenha santa paciência. Aí vai ter a parada, né? Temperatura em Belo Horizonte, tá quente. E aí os caras não querem saber, né? Parar ali para hidratação, o Cuca vai tentando ali conversar com os seus jogadores, enquanto o técnico Eduardo Domingues também vai tentando, né? Os dois. Agora baixou um pouquinho. São 29 graus em BH.
0: Ali, a verdade é que não tinha por que parar. Isso aí, sabe? Nenhum. Isso é de árbitro para árbitro.
1: Olha a cabeça com água.
0: Você para o jogo, eu já falei isso. Isso já deveria existir há muitos e muitos anos. Essa questão da parada. Sabe aonde, Elian? Em calor extremo. Calor extremo, quando eu falo, é 35 para cima, 34 graus. Ou então altitude. Você deveria parar o jogo, já deveria ter essa regra há muito tempo atrás. Em altitude, né? Jogo na altitude deveria parar. Mas assim, sem a menor dúvida, né?
1: Ah, não tem a dúvida. Aliás, não poderia. Tá, na minha visão, o jogo.
0: Joga onde?
1: Ah, joga em alguma cidade próxima, nível do mar, não nível do mar, mas um pouco menos, né? Devia ter uma mesma coisa, ó, até 2.000 metros joga, pra lá disso é praticamente um crime você colocar os caras colocando pra correr ali no, na altitude.
0: Crime não é, né, Léo?
1: Eu acho que não é certo.
0: Você conhece algum jogador que morreu, alguma coisa assim?
1: Eu nunca vi desse tipo, mas desmaiar já teve de monte.
0: Né? Ah, teve.
1: De balão de oxigênio, aquela coisa toda. Mas é ruim demais.
0: Ah, mas daí você vai levar calor extremo. Você vai no Nordeste, 36, 37 graus.
1: Mas aí você tem a possibilidade.
0: Rio de Janeiro, 40 graus.
1: De molhar a cabeça, você joga água, bastante água na cabeça, é outra coisa. Agora, altitude, você não respira. Aí é uma coisa absurda. Falta fôlego.
0: Tá bom, Leandro. Daniel Novo vem trabalhando. Mas do jeito que o São Paulo tá, nem Sul-Americana vai pegar pra viajar, viu? Só pra te avisar, Leandro. Vai ficar aqui mesmo. Copa do Brasil, entendeu? Jogou, tá parado. É falta pra cima do Prussiano. Falta no meio que o pé. Falta pro time do Galo Mineiro bater. 0-0. 0 pro Galo. 0 também pro time do. Ih, é o Taronco no jogo do Palmeiras e Corinthians. Vai dar problema. Pode esperar que vai ter polêmica. Ah, parceria para o time do Corinthians. Doutor Carlos, diga.
1: O Flamengo já ficou cutucando, né? Falando do Daronco.
0: Esse negócio de nota é uma das coisas mais ridículas que tem. Tanto no Flamengo, Palmeiras, Corinthians, São Paulo. Agora virou modinha. Agora não, de um tempo longo pra cá. Ah, vamos soltar uma nota, hein? Repudiando tal coisa. Ah, isso é muito chato.
2: É mala e ninguém quer melhorar nada. É, todo mundo jogando pra sua torcida, pra política interna. Ninguém quer. Ó, eu estou me manifestando que eu quero melhorar alguma coisa no futebol. Ninguém quer melhorar coisa
0: nada. Quando eles se juntam para tomar um cafezinho, uma água e dar risada. Não resolvem para nenhum tipo de melhoria. É sempre assim. Aí depois reclamam no meio do campeonato. Ah, mas essa cláusula não tá legal.
1: O Flamengo, então, é a equipe mais anticoletiva do que existe, né? O Flamengo só quer saber do interesse próprio. Não quer saber do coletivo, não.
0: Todos são assim, mas tudo bem, ele pode ser um pouco mais, mas todos são assim. Lá vai de novo, vai levantar para a beca esquerda, recolhe briga, pera para o time do Santos, do parte e reparte, por enquanto 0-0 pro Galo, 0 também pro time do Santos, 0-0 vai trabalhando a para de novo, time do Atlético Mineiro, domina, recolhe de perto que esquerda, aperte a para na frente, vem chegando, vem trabalhando a bola, metendo a para lá pelo setor esquerdo do time do Galo, vai para dentro, dominou, limpou, trabalhou com o Luca para no meio, limpa, tenta a fita para o seu Bruno Meio, tem aberto aqui para o Thiago, mete a bola para o Thiago no meio do caminho, chega a marcação Santista, olha o Santos aí tentando seguir para o jogo, vamos chegar na marca dos 35, estamos com 34 minutos jogados neste segundo tempo, 0-0, trabalhando a o Bruno. Um jogo tecnicamente muito fraco, um jogo sem grandes emoções, hein? Até o momento o jogo nota 5, hein, Bruno?
2: Sim, jogo ruim, e no segundo tempo começou até animado, teve aquela chance do Gabigol, teve chance do Atlético, depois murchou, faz tempo que não acontece nada no jogo. O segundo tempo é um jogo muito de 0-0 mesmo, com exceção dos primeiros 10 minutos, vai, depois disso nada. É um jogo que o Atlético foi com a bola muito lento, o Santos também não parece com aquela volúpia de tentar acelerar, de tentar alguma coisa, com exceção do lance do Gabigol, nada de perigoso.
0: Lá vem de novo, vem trabalhando a bola, time do Galo, mete a bola na meia esquerda, o Tobinho recolhe para o jogo, dá para o setor esquerdo, a bola segue pela linha de lateral. O Igor tá sentindo ali, hein?
1: Tá sentindo, e é aquela coisa, né? Tá com cãibra ali, o Igor Gomes vai esticando a perna, e aí aquela coisa, né? Tem que dar aquela esticada. Você já teve cãibra, Fausto?
0: Tenho muita.
1: É.
0: Tá
1: é
0: comendo banana.
1: Dói, né?
0: Dói, eu já acordei de madrugada com cãibra.
1: Acorda com
0: cãibra. Minha mulher achou que eu tava infartando. Aí ela não sabe o que fazer. Eu falei, só estica a minha perna, só isso. Não faz mais nada. Só que a pessoa fica assustada, porque é dor forte. Eu já tive cãibra fortíssima. Já tive uma vez cãibra na piscina, que é perigosíssimo. A pessoa que tem cãibra, por exemplo, no mar, ela fica sem reação, sem saber o que fazer ali. Muita gente se afoga com isso ali, em piscina, em mar. Eu já tive uma vez. Lá vai de novo. Vem trabalhando. É que eu fiquei boiando, né? O peso ajudou a boiar. Foi pro jogo. Lá vem pra... Nossa Senhora! Coisa tá feia, e foi o Coutinho, hein?
1: É, o Coutinho, Felipe Coutinho, que é cara bom. Aquele cara que tem pontaria, jogador de Copa do Mundo, mandou a bola lá na Pampulha. Longe, longe, longe do gol. A verdade, Fausto, é que ninguém mereceu aí fazer um golzinho.
0: Hoje
1: aí.
0: A gente fala Pampulha, tem que falar exatamente aonde, né?
1: Isso.
0: Porque Pampulha tem a cadeia também.
1: É.
0: É, rapaz.
1: Também tem isso. Dudu vai pro jogo com a camisa de número 92 no Galo. Alexander com a 5 vai embora. Alexander com
0: O Scarpa tá no banco ainda? O Scarpa eu comecei a seguir ele, ele recomenda.
1: O Scarpa não.
0: Mas você sabe que ele recomenda bons livros, o Scarpa. E são bons mesmo, é verdade, pode ver. Siga ele no Instagram que vale a pena. Cara culto, diferente. Fala, Bruno, Dudu entrando.
2: O Dudu tá jogando muito pouco no Atlético. Mesmo quando poupa jogadores, ele fica. Ele é reserva do reserva ali. Ele tem jogado muito pouco, claro, é um jogador que tem qualidade, mas tecnicamente, fisicamente, o Dudu, desde aquela lesão que ele teve quando jogava ainda no Palmeiras, que ele rompeu o ligamento, ele teve muita dificuldade, né? E vocês citaram o Gustavo Scarpa, que é outro que joga pouco no Atlético. O Scarpa até entra mais que o Dudu, mas são dois jogadores que já estão numa parte final de carreira.
0: E o Galo aí, a bola batida, Diógenes pega firme, Leandro.
1: É, boa defesa ali do Diógenes, interessante, né, Fausto? Porque geralmente jogador de futebol não tem essa cultura aí de ler livro.
0: Gol do Palmeiras. Gol do Palmeiras foi o Barbosa, o zagueiro, Alexander Barbosa. Marca pro Palmeiras na Arena do Verdão, Alexander Barbosa. É, rapaz, 0-0 aqui, 0 Atlético Mineiro, 0 também pro time do Santos, para a tocada no meio, o Palmeiras sai na frente, jogo que a Jovem Pan está transmitindo com o Nilson César e toda a seleção de esportes da Pan. Falta, fala Bruno.
2: E nesse momento o Palmeiras assume a liderança, né?
0: Liderança, porque o Flamengo está 0-0,
2: o Fla-Flu 0-0, então por enquanto o Palmeiras líder, né? A diferença era de um ponto pro Flamengo, passa nesse momento a um ponto a favor do Palmeiras.
0: É, e tem um confronto direto, se não me engano, é antepenúltimo ou penúltimo?
2: Isso, antepenúltimo,
0: né?
2: Aqui em São Paulo.
0: Antepenúltima rodada aqui na Arena do Palmeiras.
1: É, o Flamengo aí no Fla-Flu, né? Já o Barreal vai entrar na equipe do Santos. Agora, o Palmeiras está afundando o rival, hein? Se tiver vencedor no Grenal, Aí o
0: Corinthians joga na próxima semana, na segunda, talvez dependendo de algumas combinações, dentro de zona de rebaixamento, que vai jogar, vai fechar a rodada na segunda-feira.
2: Contra o Vitória, né?
0: Que é um outro adversário contra o rebaixamento.
2: É,
0: Vitória não, Vitória um pouquinho, mas o Vitória tá frente do Corinthians.
2: Vitória, tá. O Vitória tava junto com o São Paulo ontem, o São Paulo ganhou do Vitória.
0: É isso aí.
2: Foi a 30, ó, a classificação na parte de baixo aqui, ó. Ó, eu vou do Vitória pra baixo, ó. Vitória 36, Botafogo 35, Vasco 35. Aí, Mirassol 33, Corinthians 32, Inter 32, Grêmio 31.
0: Pode entrar hoje.
2: Pode.
0: Os dois vencer ali, ou o Inter ou o Grêmio, ou o Corinthians, se o Corinthians permanecer perdendo pro Palmeiras.
2: Com o Corinthians tá perdendo.
0: Mas
2: pro
0: é
2: Palmeiras.
0: Mas é bom que eu tô falando, na outra rodada, que é no final de semana que vem, o Corinthians vai jogar contra o Vitória dentro da zona de rebaixamento.
2: Sim.
1: É. Ele tem que torcer para não ter vencedor do Grenal, que aí fica fora.
2: E o Corinthians, nesse momento, ele só tá fora da zona porque ele tem uma vitória a mais que o Inter. O Inter tá empatando, tá igualando os 32 do Corinthians. Só que o Corinthians tem 8 vitórias e o Inter tem 7.
0: É isso aí. Olha o Peixão! Tenta cruzar, a tava na passa aí. O Santista tá feliz da vida porque desse risco de rebaixamento, pelo visto, não tem mais. Cabo, Santos não corre risco, não. Vai chegando, vem João Schmidt, falta. Falta aí pra pintar cartão amarelo, hein? O árbitro foi convicto ali de dar o cartão, hein, Leandro?
1: Pro João Schmidt, camisa de número 5 da equipe do Santos, acabou fazendo a falta ali no Minda, né? Puxava o contra-ataque ali o jogador do Atlético Mineiro, e aí o João Schmidt acabou ali com a brincadeira. Mais um cartão amarelo agora para a equipe do Peixe, o camisa de número 5, João Schmidt.
0: Para rolando, para alegria do Wilson Coquinho, o Palmeiras está vencendo. Para rolando, chegou passando a Jovem Pan e para o tempo para você. 40 minutos e 20 passados do segundo tempo na Arena do Galo. Atlético Mineiro 0, Santos 0. Cebolinha sai, entrou para a confirma.
1: Camisa de número 7, deixou o gramado Cebolinha para a entrada do Barreal com a camisa de número 22, Fausto.
0: E aí, Bruno, Cebolinha foi muito pouco hoje, hein?
2: Sim, hoje abaixo. Ele jogou pouco até agora pelo Santos, mas hoje foi o jogo pior dele. Ele jogou muito bem contra o Cruzeiro, jogou bem contra o São Paulo, hoje não. Hoje não apareceu. Aliás, um jogo ruim, né? Jogo ruim.
0: Eu dei 5 para não ficar abaixo da média.
2: É, o jogo foi fraco.
0: Tem colégio também, hein?
2: É.
0: Tem colégio, a média 7, né?
2: Jogo fraco. Cebolinha hoje apareceu muito pouco. Bom reforço, acho que vai ajudar o Santos. Já tá ajudando, né? Já ajudou contra o Cruzeiro, contra o São Paulo. Hoje fez um jogo abaixo e tem contrato até o fim do ano. E essa coisa, né? O Coutinho, o Arthur e o Cebolinha, eles vieram muito por causa do Neymar. E até o Alexandre Matos já admitiu isso publicamente.
0: Mas você viu tanto que eles também estão sem opções, hein?
2: Sim, é verdade.
0: Aí é uma coisa leva a outra. É óbvio que eles vieram pro Santos, contrato até dezembro.
2: Isso,
0: né?
2: E o Neymar também tem contrato até dezembro.
0: É,
2: então,
0: mas vieram porque não tiveram opções.
2: Sim. Uma coisa está muito condicionada à outra. A permanência desses jogadores depende muito da permanência do Neymar. Se o Neymar renovar, e principalmente se o Santos arrumar uma vaguinha aí numa pré-Libertadores.
0: E você pergunta para mim, renova por um ano.
2: Sim, um ano. Tem que ser
0: tem loucura,
2: tudo curtinho.
0: Porque esses caras aí estão todos em final de carreira.
2: O ideal seria isso, né? Os jogadores depois dos 30, 32, 33 ali, o ideal é renovar ano a ano. Aí chega no meio do ano, ó, tá bem? Pô, vamos conversar de novo. Você jogou, você tem jogado, não tá machucando, tá jogando quase toda.
0: E ó, o Santos aí vai pintar o gol do Gabigol. Limpou!

0: zaga, deu tudo certo pro Santos. Aí a bola foi servida pro Gabigol, que numa categoria impressionante, trouxe da perna esquerda, da direita pra esquerda e bateu no canto esquerdo do gol, que diria o fim. Se tem gol, tem Gabigol. Se tem gol, tem Gabigol. Se tem gol, tem Gabigol. Tem gol pro Peixão. Santos 1, Santos 1, Santos 1. Entra o Paradão, Japão, este é o Peixão. Santos 1, Galo 0. E aí, até o fim. Ah, meu amigo, Santos 1, Allianz. Se tem gol, tem Gabigol. Esse é o Peixão.
1: E recebeu o cartão amarelo, mas fez o gol do Santos no finalzinho do jogo, a poucos minutos do término da partida. É o Santos na frente, ele recebeu do lado direito, soltou o pé e aí teve a ajuda ali do Gabriel Delfim. Tá certo que o chute foi forte, mas o Delfim espalmou para dentro do gol. É o 14º gol dele no campeonato, artilheiraço do Santos nessa temporada. Gabriel Gabigol, que aliás é emprestado do Cruzeiro pro Peixe, né? E aí foi lá e chutou a bandeirinha de escanteio ali do Galo. Os torcedores acabaram atirando ali objetos, mas é o Peixe na frente. Que resultado fora de casa! Vai chegando agora a 45 pontos no campeonato, ultrapassando o próprio Galo, Fausto.
2: Ô, meu caro Bruno, aliás, esse pós-Copa do Mundo voltou 10 minutos de acréscimo? Não. Mas aí é um grande equívoco.
3: Exagero.
2: Ah, não, aí chutaram o balde. Seriam 6 minutos.
3: Sim, tá, ó, 6 estaria de ótimo tamanho.
2: 10 chutaram o balde. Vem cobrar, série escanteio, levantou.

0: goleirão, pode ser. Pegou bem de chaleira. Pegou de chaleira. O goleirão deu uma entregada. Meu Deus do céu. Que saída horrorosa do Diógenes. Empata pro Galo. Atlético Mineiro 1. Galo também 1. Diga lá. E aí, Diógenes vai fazer o quê?
1: É o terceiro gol dele no campeonato. Veio o cruzamento pela direita e aí a falha, uma falha que teve ali o goleiro do Santos, né? O Diógenes, que vem fazendo boas partidas, o goleiro do Peixe, mas nessa falhou. Saiu caçando borboleta e aí se aproveitou na disputa com o Luan Pérez, camisa 14 contra 14. E aí o do Galo Mineiro se deu melhor. Cartão amarelo agora para o William Arão, estava pendurado, está fora do próximo jogo contra o Fluminense. É o Atlético Mineiro empatando a partida 1-1. O jogo pegou fogo nos acréscimos, meu caro Fausto.
0: Nos acréscimos você também entra, Leão. Grande, Daniel Leão. Lá vem de novo. Mete a bola aqui pelo setor esquerdo. Vem Escobar. Escobar vai pra dentro. Escobar vai cruzar. Cruzou. Afaste a zaga. Bola sobrando de novo lá pelo seu Bruno. Pode dizer. É o mais justo, né, Bruno?
2: É, ninguém foi muito melhor que o outro, não. O empate é mais justo. O Santos fez o seu gol, Gabigol, mais um dele, 24º no ano, uma bela temporada do Gabigol, depois de alguns anos. E o Santos, com aquela vitória parcial, seria a sexta vitória seguida fora de casa. Seria um belo feito, mas o Galo empata na sequência com o Vitor Hugo, que é um zagueiro que sempre fez gols. É, lembra da passagem dele pelo Palmeiras, jogou também no Bahia. O Vitor Hugo vai bem nessa bola aérea no ofensiva, um zagueiro que vai pra área e vai muito bem nesse tipo de jogada. 1-1, tá mais justo realmente, não foi um jogo que ninguém foi muito melhor que ninguém, não.
0: É, arrebentou lateral, exagerou na crescente, Emiliano.
1: É, 10 minutos é muita coisa, né, Fausto? Não sabe de tudo isso, mas o resultado realmente justo pelo que as duas equipes apresentaram aí em campo, né? E agora voltou ao que estava na classificação. O Atlético passa novamente a equipe do Santos, chegando aos 45 pontos e o Santos aos 43. Vem, Galo!
0: Vem, Galão! Pode abandonar pelo setor esquerdo, senta a fita, o árbitro em cima não deu nada, não, Leão!
1: Não deu nada, mandou seguir ali o árbitro da partida, o senhor Alex Gomes. Senhor Alex Gomes Estefano, árbitro do Rio de Janeiro, mandou seguir ali a partida. Vai seguindo e o Galo também seguindo. Agora para o campo de ataque.
0: Agora para o campo de ataque. Vai levando o time do Galo lá pelo setor esquerdo. Vai descendo, vai trabalhando a bola. Reclame. Brinde a bola, bate a bola cruzada, Leão.
1: Bateu a bola cruzada e aí ela atravessou ali o gramado, né? O Diógenes agora não está com muita pressa ali para a batida, mas o árbitro tem que abrir aquela contagem. Vai o Santos ali para a batida. Próximos jogos do Atlético Mineiro, Curitiba em casa, Flamengo fora e depois o Cruzeiro, clássico contra o Cruzeiro em casa, aí na Arena Galo. Já nos próximos jogos do Santos, né? Vai enfrentar o Fluminense fora de casa, depois o Bahia em casa e aí joga contra o Palmeiras. Vai jogar contra o Palmeiras na Vila Belmiro, Fausto.
0: Ah, tá aí o detalhe do Daniel Olhan. Bruno, 1-1, tava 0-0, não mudou muito o jogo esses gols aí, ficou tudo igual. Mas pelo menos deu uma emoçãozinha no final, né, Bruno? Tá dando, né?
2: É, animou, né? Saíram dois gols já no final da partida, que o jogo foi ruim, segundo tempo até pior que o primeiro. O início do segundo tempo legal, depois o jogo caiu bastante. 1-1 não é um resultado ruim pro time do Santos. Santos, se vencesse, ultrapassaria o Atlético. Com o empate, o Atlético segue na sétima posição, o Santos segue em oitavo, mas são times que estão lutando aí por vaga em pré-libertadores, dependem que abram vagas nas Copas, e o Atlético, principalmente, tem duas Copas aí para tentar conquistar, né, as taças e, consequentemente, vagas. Está na semifinal da Copa do Brasil contra o Grêmio e na semifinal da Sul-Americana contra o Montevideo City do Uruguai.
0: tá falado. Lá vai de novo o Gabigol. Ele domina, tá com a Liburica, pé na bola. Vai atrapalhando da bola. Dentro da grande área, vai bater. Pá! Oh, que bola venenosa, hein, Leandro? O Gabigol.
1: É um lance ali perigoso do ataque do Santos. Chegou com perigo por ali, mas o Gabriel Delfim estava bem colocado no centro do gol, fez a defesa, já repôs, o Galo tem pressa, vai pro campo de ataque.
0: Vai pro campo de ataque, vai brigando pela parada do time do Galo Mineiro aqui pelo setor direito, carregando, vem cruzamento, levantou, girou, que golaço!

0: Que golaço! Que golaço do Barbas! E vem o cruzamento do setor direito pro Thiago, cruzou, ele ajeita o corpo. Um voleio lindo! Um voleio lindo! Ele se posicionou e viu o lado direito, a outra do gol. Esse é o goleiro Cadiagene para emocionar o torcedor do Galo e entra para a galeria de um dos gols mais bonitos do Galão. Na Arena do Galo, com certeza absoluta. Que golaço, que golaço, que golaço para arrepiar! Para arrepiar o torcedor do Galão, para arrepiar o torcedor do Galo. Atlético Mineiro 2, Santos 1, de virada, e um golaço, gol de placa, Leão.
1: Um golaço na Arena Galo. A bola veio pelo lado direito e aí ele subiu sozinho, com muita qualidade, categoria, para fazer um golaço na Arena Galo. Ele deu um voleio, aquela chamada meia bicicleta, foi parar no ângulo direito do goleiro Diógenes. Um golaço nos acréscimos, virou, é o Galo Mineiro na frente, 2-1 no marcador. Mas que emoção nesse final de jogo, hein, Fausto?
0: Bruno, um gol de placa, hein, Bruno?
2: Lindo, lindo gol do Thiago Borbas, atacante uruguaio, jogador que passou pelo Bragantino, tá no seu segundo clube no Brasil. Golaço, né? Um golaço ali, um voleio, uma bicicleta, enfim, um lindo gol do Borbas. E o final animadíssimo, né? O segundo tempo foi, demorou pra passar, mas no final, três gols já na reta final da partida. O Santos saindo na frente, o Atlético virando, jogo terminando bem. E o Galo, por enquanto, ultrapassa o Bahia, né? Vai pra sexta posição e fica um ponto do rival Cruzeiro. Mas tanto o Cruzeiro quanto o Bahia ainda vão jogar na rodada.
0: Vai ter parceria para o Pesquim, um minuto para acabar, Leão.
1: Um minuto para acabar, o Galo agora com 47 pontos na competição, na sexta colocação do Campeonato Brasileiro, encosta do rival Cruzeiro, hein? Tá apenas um ponto do Cruzeiro, Fausto.
0: Vai bater, vai acabar. 30 segundos para acabar. Arbitragem e vai crescer mais, hein? Ah, ele tava na contagem, né, Leão? Contagem para cobrança ali, né, Leão?
1: É, na contagem para cobrança do tiro de meta, né? Tava pedindo pressa ali pro goleiro do Clube Atlético Mineiro. Que vitória do Galo no finalzinho. Aliás, acaba com uma invencibilidade de 8 jogos da equipe do Santos.
0: O árbitro vai apitar, vai acabar o jogo. Olha o Galo, que era o terceiro, levou pro fundo, vai levando. Tudo que não aconteceu, o jogo inteiro em 5 minutos aconteceu. Em 5 minutos o jogo virou. Vai pedir a bola o árbitro, Ian.
1: Escanteio, vamos ver se vai deixar bater o escanteio ali contra o Santos, é pelo lado esquerdo. O árbitro acompanha, não tem pressa nenhuma o Galo, afinal de contas, uma virada e tanto aí no finalzinho do jogo, hein? Nos acréscimos, o Clube Atlético Mineiro vira a partida e tá ali para cobrança. Vem aí o camisa de número 8 da equipe do Galo para a batida. O Maicon na bola, bateu um curtinho ali.
2: Tem gol em Porto Alegre, Fausto. Gol do Inter, gol do Internacional. Alan Patrick, Grêmio 0, Inter 1. O Corinthians entra na zona de rebaixamento. O Grêmio permanece, mas agora o Inter sai e coloca o Corinthians.
0: Rapaz, Coringão na zona de rebaixamento. O árbitro vai apitar. O árbitro vai apitar. Vai acabar o jogo, Leão. Um abraço, Leão.
1: Abraço, Fausto, a todos que nos acompanharam. Continuem conectados.
0: Eu falei, vai acabar nada.
2: Vamos para 13 de acréscimo.
0: Está existindo exagero do árbitro.
2: Sim.
0: Assim, de maneira. Ele não quer ir para casa.
2: É, ele deve estar com algum problema em casa.
0: Com certeza, com certeza. Tá sem ambiente, não é possível.
2: Não, podia dar mais um pelo gol ali, mas deu mais três depois do gol. Nossa senhora.
0: Com certeza tá sem ambiente. Eu não exagerei, foi um golaço, hein, gente? Ou ele pegou ali de voleio, o voleio no alto. Não foi bicicleta porque ele não se armou para a bicicleta. Foi um voleio alto, cara. Um golaço. E o que aconteceu nesses 5 minutos aconteceu o jogo inteiro. Um jogo que tava nota 5, é que agora subiu. Foi pra 7.
2: Agora melhorou bastante.
0: Foi pra 7 a nota, só por esses 5 minutos finais.
1: Daniel Leal, próximo jogo do Peixão.
3: Próximo jogo do Peixe contra o Fluminense. Vai jogar contra o Fluminense fora de casa, depois com o Bahia em casa e aí sai para e joga com o Palmeiras novamente em casa. Já o Galo Mineiro tem o Coritiba em casa, depois sai para jogar contra o Flamengo e aí encara o clássico regional, o clássico local contra o Cruzeiro, aí mesmo na Arena Galo. Fausto.
1: Tá aí bonitão na tela o nosso Daniel Leão. Apareceu cinco. O Leão apareceu como se fosse os 5 minutos finais. Cresceu a jornada também. Cresceu a jornada. 5 minutos finais cresceram ali com o Leão na imagem. Muito bem, rapaz. Ai, ai, ai. Ele tá louco pra crescer mais o árbitro, hein? A mulher tá batendo a ligação ali, entendeu? Lá vem Galo. Bateu!
3: É, e aí a bola acabou indo pela linha de fundo, mas ele acabou dando um tiro de meta ali, não bateu. Jogadores do Atlético Mineiro pedindo para acabar o jogo, né? Estão revoltados ali com o árbitro da partida. Agora acho que vai, viu, Fausto?
1: Ele tá ouvindo o VAR. Apita o árbitro, acabou. De virada deu Galo. Atlético 2, Santos 1. Um abraço, Leão. Um abraço, Brunão. Grande abraço à nossa audiência do YouTube em todo o Brasil. Grande abraço, meus amigos.
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0: temas.
1: Ave Maria, cheia de graça, o Senhor é convosco. Bendita sois vós entre as mulheres, e bendito é o fruto do vosso ventre, Jesus.
0: Santa Maria, Mãe de Deus, rogai por nós, pecadores, agora e na hora de nossa morte. Amém.
2: Rogai por nós, Santa Mãe de Deus,
0: para que sejamos dignos das promessas de Cristo.
1: Oremos.
3: Infundi o nosso espírito a vossa graça, ó Pai. Vós, que na anunciação do anjo nos revelastes a encarnação do vosso Filho, pela sua paixão e cruz, nos conduz à glória da ressurreição. Por Cristo nosso Senhor.
1: Oremos.
2: Derramai, ó Deus, a vossa graça em nossos corações, para que, conhecendo pela mensagem do anjo o mistério da encarnação do vosso Filho, cheguemos por sua paixão e cruz à glória da ressurreição. Por nosso Senhor Jesus Cristo, vosso Filho, na unidade do Espírito Santo. Amém.
4: Nossa Senhora Aparecida,
0: rogai por nós.
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0: Programa de fim de semana, bora começar mais um domingaço nesse 11 de outubro. Que prazer estar novamente com você. Você não sabe a saudade que eu fico, viu? De poder estar juntinho com você, o nosso melhor ouvinte do mundo. Eu sou o Deluca e estaremos juntos a partir de agora com a seleção das melhores. E nas próximas horas estaremos com as melhores do Brasil e no mundo. Aquela programação preparada com todo carinho pra você. Aumenta o som, já tá chegando a primeira de hoje com Eli Justi, Malabarismo.
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0: Eduardo Costa, Imagina Eu, música de maio desse ano pra gente curtir, abrindo as primeiras de hoje por aqui, que trouxe Sorriso, Ferrugem, Grupo Benza Deus com Perdas e Danos e ainda Coldplay pra gente abrir a primeira sequência. Daqui a pouquinho o Domingaço continua.
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0: Se joga. Domingaço. Me conta, você tá de boa na lagoa, tá trabalhando, o que que você tá fazendo? O mais importante é que você tá na melhor sintonia do seu rádio, né? Curtindo a melhor frequência e curtindo o nosso Domingaço. Você sabe que não vai faltar é moda pra gente aqui. Agora a gente vai curtir o Felipe Araújo com Estranho de Novo, música que faz parte do EP Eu Felipe Araújo Volume 1. Essa música fala sobre como é difícil reencontrar um ex-amor e ter que fingir que vocês dois são apenas desconhecidos.
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0: Vamos curtir Manu Batidão e a Chuva de Choro, fechando mais uma sequência, Gustavo Moura e Rafael, Posto de BR e Zezé de Camargo com Irmão da Lua, Amigo das Estrelas. Daqui a pouquinho já volto, já trazendo mais uma sequência demais aqui no Domingaço.
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4: 6:38.
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0: Final de semana tem que ter sucesso, tem que ter música boa, tem que ter domingaço no seu rádio, viu? E agora a gente vai de Diego e Victor Hugo, que lançaram a música BG A Cura no projeto Décimo. Música que fala da transição, da dor de um término para um encontro de um novo amor. Quem já viveu? Quem nunca viveu, né?
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0: Da M Thiago, cadê os Vaza com Gabriel Gava, pra gente curtir Ivete Sangalo, MC Livinho, Cheguei Pra Te Amar e Halsey pra gente curtir Eagle. Daqui a pouquinho já volto, já trazendo mais moda boa, aliás, já a gente vai falar do Pixote, hein?
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0: E bora curtir o grupo Pixote, que lançou no meio do processo faixa que deu início ao projeto Inéditas do Pixote. Música que se tornou um grande sucesso, acumulando milhões de visualizações.
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0: É de Brito Samuel, Toda Mulher, linda essa música, em Country Beat, os rodeios tá chegando e Pixote no meio do processo pra gente fechar mais uma sequência. Aqui no nosso Domingaço é assim, música boa é o que não vai faltar no seu fim de semana.
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0: Estamos de volta com Domingaço e agora com Leandro e Romário, Ícaro e Gilmar, Corações Egoístas.

0: Tom de Marvila com Ayla e Mandalim com Nike Shortinho e Desencana. Carol D pra gente curtir Steel com participação de Bruno Mars e daqui a pouquinho já volto já trazendo mais uma sequência demais aqui no Domingaço. Não sai daí não, é rapidinho.
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0: Bora curtir agora Humberto e Ronaldo, Só Não Embaça Meus Forró, a parceria do Humberto e Ronaldo com Geninho e Mariana Fagundes. Aliás, essa parceria conta a história de quem superou o fim do relacionamento, mas faz questão de pedir para o ex não atrapalhar sua curtição.
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0: Esse é o nosso Domingaço e o som pra gente curtir com Henrique Juliano, Romântico, João Gomes, Pablo, Vou Te Procurar, Love You Baby, Guilherme Benuto e o Panda, Eu Duvido, pra gente fechar mais uma sequência. Quer curtir mais música? É só ficar ligadinho. Só uma pausa, o tempo de eu tomar uma aguinha aqui, viu? Tô precisando.
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0: Bora curtir mais. Tem Domingaço com Matheus e Cauã e a Saudade Boa.

0: Esse é o som do Gustavo Mioto, Solteiro Não Trai, música de 2018, Felipe Rodrigo Ignora e João com o sucesso Não Te Amo, para fechar a penúltima sequência e daqui a pouquinho eu já trago as últimas de hoje.
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0: Ótimo domingo, bora de mais domingaço. Agora tem Olivia Dean pra gente curtir. Sou Easy.

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1: E na última de hoje é Fred e Fabrício, Você Não Cuidou, pra gente fechar, finalizar por aqui, mais um domingaço. Obrigado, gente, mais uma vez pelo carinho, pela audiência, pela companhia do nosso melhor ouvinte do mundo. Eu, De Luca, vou me despedindo pra voltar aqui na programação número 1 do seu rádio no próximo domingo, com muita moda boa, com a melhor programação e com você do outro lado do rádio, curtindo em alto e bom som essa programação com todo carinho. Beijo no coração, aproveite seu fim de semana, fiquem com Deus e até a próxima. Valeu! 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

chegou e você já sabe, as melhores das bandas do sul do Brasil tocando aqui na sua rádio. Como é que foi o seu final de semana? Aliás, como é que foi a sua semana? Eu tô chegando com tudo sem mais demoras, banda Nave Som.

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0: mais de uma garrafa com Rainha Musical. Antes, Passarela, Será que o Amor é Assim? Lembrei daquele meme do cara, será que é só eu que bebo? Gente, bom final de semana, o Sobadas volta já.
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0: musical Festerê. Festinha no carro, seu Marino daí que miouro. E aí, tá tudo tranquilito, tudo numa santa e bendita paz. Espero que estejam ótimos. Espero que o final de semana de vocês esteja bom também, porque a gente volta já.
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